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4: 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Não é isso que eu vou dizer hoje, é de Martini. 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
2: Bom dia, bem-vindo às notícias apresentadas por Vitor Rufino. O presidente da República, Daniel Chapo, recebeu esta sexta-feira em audiência uma delegação do Conselho Islâmico de Moçambique, CISLAMO, que se deslocou à presidência da República para apresentar contributos da comunidade muçulmana ao processo de reformas em curso no país. Falando à imprensa, no final do encontro, o representante do CISLAMO, Abdul Rahman, disse que o encontro serviu para partilhar as principais inquietações da comunidade muçulmana e garantir que as preocupações desta comunidade sejam tomadas em consideração no âmbito das reformas promovidas pelo estadista moçambicano. Os moçambicanos não podem sentir-se estranhos na sua própria terra. Somos muçulmanos moçambicanos e queremos contribuir para o desenvolvimento do nosso país, concluiu. Mais de 40 hectares com diversas culturas foram devastados por hipopótamos e elefantes no distrito de Doa, na província de Tete. Os paquidermes destroem frequentemente algumas áreas de produção nas localidades de Chueza, Anquazi, Salima e na sede distrital de Doa. A ação destes animais bravios veio agravar os maus resultados da campanha agrícola, já afetada por cheias, inundações e estiagem, que destruíram culturas numa área de mais de 3.600 hectares, afetando mais de 3.800 famílias. Estes e outros dados constam do relatório balanço apresentado pelo administrador de Doa, Adamo Manonga, durante a visita da secretária de Estado na província de Tete ao distrito. O setor da educação na província de Maputo trabalha na regularização dos espaços destinados à construção de estabelecimentos de ensino para a expansão da rede escolar. Com esta ação, pretende-se estancar casos de invasão e usurpação de terras pertencentes ao setor da educação pelas comunidades, segundo explicou a diretora provincial da educação em Maputo, Carmênia Canda.
3: Porque, infelizmente, temos perdido alguma parte dos nossos espaços por invasão da própria comunidade, aquela que não assume a escola como sua propriedade, como um bem daquele bairro para que possa proteger.
2: A diretora provincial da educação em Maputo, Carmênia Canda, falava esta sexta-feira na Matola Rio, distrito de Boane, na segunda reunião de planificação conjunta entre o setor da educação e da juventude e desporto. A governadora de Manica, Francisca Tomás, desafia o setor da saúde e parceiros a continuarem a buscar soluções ao problema da malária. A dirigente afirmou que o aumento em mais de 100% dos casos da malária ilustra uma tendência muito preocupante da doença a nível da província.
4: No ano de 2025, a província registrou 1.110.667 casos de malária contra 446.027 casos registrados no ano de 2024. No primeiro trimestre de 2026, foram registrados 516.778 casos de malária contra 339.495 casos do período homólogo de 2025, correspondendo a um aumento de 52%. Foram registrados 37 óbitos contra 2 registrados no ano de 2024, o que representa uma evolução superior a 100%.
2: Francisca Tomás falava esta sexta-feira na abertura do 3º Fórum Provincial da Malária. O primeiro secretário do Comitê Provincial da Frelimo e Manica reitera o apelo aos dirigentes, quadros e membros do partido a se distanciar de práticas e atitudes que comprometem a confiança da população nas instituições. Tomás Chitlango apontou a corrupção, a arrogância e outras práticas como atos que retrocedem e prejudicam os interesses da população, daí que exige maior responsabilidade dos membros e a pautarem pela ética, integridade e espírito de serviço.
5: Se de facto existem algumas áreas que deixam o nosso povo preocupado, é nossa responsabilidade como partido discutirmos aqui e traçarmos as linhas mestras de como fazermos o nosso povo ficar feliz. Combatermos aqueles males que deixam o nosso partido em situações de aperto. A corrupção deve ser combatida.
2: Tomás Chitlango reiterou ainda a necessidade de se manter uma postura de humildade, respeito e unidade para a busca de soluções de todos os desafios que afetam as comunidades. A secretária de Estado das Artes e Cultura, Matilde Moocha, afirma que a Associação Moçambicana para o Desenvolvimento da Indústria do Golfe está a transformar a modalidade numa plataforma de valorização da cultura e da criatividade moçambicana. Para Matilde Moocha, a ligação entre o golfe e as indústrias culturais e criativas vai contribuir para a geração de emprego e renda, para além de reforçar a identidade cultural do país.
6: Para nós, o compromisso assumido pela MoGolf em construir esta ponte entre a indústria do golfe e a cultura e a criatividade moçambicana é prova inequívoca de que a contribuição desta entidade na edificação de uma sociedade que se baseia na criatividade dos seus concidadãos é um dos valores da AMOGOLF. Com a AMOGOLF, vamos aprendendo a caminhar para além do discurso da indústria cultural e criativa para uma terra firme, onde o talento e a criatividade são força motriz para a criação de postos de trabalho e de renda de micro, pequenas, médias empresas.
2: A governante falava esta sexta-feira em Maputo durante o lançamento do hino oficial da AMOGOLF e a apresentação das golfistas do First Lady Golf Classic 2026. Na atualidade internacional, todos os navios que queiram atravessar pelo Estreito de Hormuz devem apresentar um pedido de trânsito com 48 horas de antecedência. É uma regra estabelecida pela Autoridade Marítima Iraniana, responsável pela supervisão do Estreito de Hormuz. A reabertura de Hormuz à navegação marítima faz parte de um dos pontos do memorando de entendimento assinado entre os Estados Unidos da América e o Irão na quarta-feira. O tráfego no Estreito mostra sinais de restabelecimento depois de, na quinta-feira, ter-se registrado um pico diário com a passagem de 25 navios. Fechamos com a previsão do tempo. As cidades de Tete e Pemba poderão registrar este sábado 30 graus Celsius de temperatura máxima, seguidas por Beira com 29 graus. Para Nampula, Quelimane e Vilanculo prevê-se 28 graus, Maputo 26, Chimoio e Xai-Xai 25, Inhambane 24 e, por fim, Lixinga com 23 graus centígrados de temperatura máxima. Apresentamos as notícias a esta hora, próximas às 7 horas. 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

0: Atenção às notícias já a seguir, apresentadas por Adere Tulipang. Bom dia.
1: Rosa Freitas e ouvinte, bom dia. O presidente da República, Daniel Chapo, recebeu esta sexta-feira em audiência uma delegação do Conselho Islâmico de Moçambique, Sislamu, que se deslocou à presidência da República para apresentar contributos da comunidade muçulmana ao processo de reformas em curso no país. Falando à imprensa, no final do encontro, o representante do Sislamo, Abdul Rahman, disse que o encontro serviu para partilhar as inquietações da comunidade muçulmana e garantir que as preocupações desta comunidade sejam tomadas em consideração no âmbito das reformas promovidas pelo estadista moçambicano. A ministra das Finanças, Carla Louveira, e o vice-presidente para operações do Banco Islâmico de Desenvolvimento, BID, Rami Ahmad, acordaram no desenho de um plano de parceria com Moçambique para os próximos 3 anos. A decisão foi tomada ao longo da 51ª reunião anual do Grupo BID, que decorreu entre os dias 16 e 19 de junho, em Baku, na República do Azerbaijão, sob o lema Integração Regional, Prosperidade para o Desenvolvimento. Durante o encontro, a ministra das Finanças e o representante do BID passaram igualmente em revista a carteira corrente de projetos financiados por aquela entidade, que inclui a linha de transporte de energia de 400 kV de Chimuera a Nampula e o transporte de energia da central térmica de Temane e a construção da escola secundária de Moeda. Para o novo pacote de financiamento, foi acordado o desenho de um plano de parceria que irá definir pela primeira vez com este parceiro multilateral um plano de parceria com Moçambique e o respectivo pacote de financiamento baseado no plano quinquenal do governo 2025-2029. Mais de 40 hectares com diversas culturas foram devastados por hipopótamos e elefantes no distrito de Doa, em Tete. Os paquidermes destroem frequentemente algumas áreas de produção nas localidades de Chueza, Anquase, Salima e na sede distrital de Doa. A ação destes animais bravios veio agravar os maus resultados da campanha agrícola, já afetada por cheias, inundações e estiagem que destruíram culturas numa área de mais de 3.600 hectares, afetando a mais de 3.800 famílias. Estes e outros dados constam do relatório Balanço apresentado pelo administrador de Doa, Adamo Manonga, durante a visita da secretária de Estado na província de Tete ao distrito. O setor da educação na província de Maputo trabalha na regularização de espaços destinados à construção de estabelecimentos de ensino para a expansão da rede escolar. Com esta ação, pretende-se estancar casos de invasão e usurpação de terra pertencente ao setor da educação pelas comunidades, segundo explicou a diretora provincial da educação em Maputo, Carmênia Canda.
2: Porque, infelizmente, temos perdido alguma parte dos nossos espaços por invasão da própria comunidade, aquela que não assume a escola como sua propriedade, como um bem daquele bairro, para que possa proteger.
1: A diretora provincial da Educação em Maputo, Carmênia Canda, falava esta sexta-feira na Matola Rio, distrito de Boane, na segunda reunião de planificação conjunta entre o setor da educação e da juventude e desporto. A governadora de Manica, Francisca Tomás, desafia o setor da saúde e parceiros a continuar a buscar soluções ao problema da malária. A dirigente afirmou que o aumento em mais de 100% de casos de malária ilustra uma tendência muito preocupante da doença na província.
3: No ano de 2025, a província registrou 1.110.667 casos de malária contra 446.027 casos registrados no ano de 2024. No primeiro trimestre de 2026, foram registrados 516.778 casos de malária contra 339.495 casos do período homólogo de 2025, correspondendo a um aumento de 52%. Foram registrados 37 óbitos contra 2 registrados no ano de 2024, o que representa uma evolução superior a 100%.
1: Francisca Tomás falava esta sexta-feira na abertura do terceiro Fórum Provincial da Malária. O primeiro secretário do Comitê Provincial da Frelimo e Manica reitera o apelo aos dirigentes, quadros e membros do partido a se distanciarem de práticas e atitudes que comprometem a confiança da população nas instituições. Tomás Chitrango apontou a corrupção, arrogância e outras práticas como atos que retrocedem e prejudicam os interesses da população, daí que exige maior responsabilidade dos membros e a pautarem pela ética, integridade e o espírito de serviço. A secretária de Estado das Artes e Cultura, Matilde Mocha, afirma que a Associação Moçambicana para o Desenvolvimento da Indústria do Golfo está a transformar a modalidade numa plataforma de valorização da cultura e da criatividade moçambicana. Para Matilde Mocha, a ligação entre o golfo e as indústrias culturais e criativas vai contribuir para a geração de emprego e renda, para além de reforçar a identidade cultural do país.
4: Para nós, o compromisso assumido pela Mogolf em construir esta ponte entre a indústria do golfe e a cultura e a criatividade moçambicana é prova inequívoca de que a contribuição desta entidade na edificação de uma sociedade que se baseia na criatividade dos seus concidadãos é um dos valores da Amogolf.
1: A governante falava esta sexta-feira em Maputo durante o lançamento do hino oficial da Amogolf e a apresentação das golfistas do Fast Lady Golf Classic 2026. Fechamos com o resumo das temperaturas máximas previstas para hoje nas principais cidades. Pemba e Tete poderão registar 30 graus, seguidas por Beira com 29. Para Nampula, Quelimane e Vilanculo prevê-se 28 graus, Maputo 26, Chimoio e Xai-Xai 25, Inhambane 24 e por fim Lixinga com 23 graus centígrados. Apresentamos as notícias das 7 às próximas às 9 horas.

0: temos a consciência que mais do que os seus recursos naturais, crescimento ou desenvolvimento, uma nação mede sobretudo pela qualidade da sua justiça, pela confiança que os seus cidadãos depositam nas suas instituições, pela capacidade do seu Estado de garantir a cada pessoa que ela é igual e seja igual para todos e que ninguém esteja acima da lei. E não há Estado de Direito democrático sem um sistema de justiça que seja simultaneamente independente na sua atuação, eficiente na sua resposta, acessível na sua proximidade, íntegro na sua conduta e digno da confiança dos seus cidadãos.
1: Presidente da República, Daniel Chapo.
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1: De junho de 2026, sábado, para mais um português. Dentro de 9 horas para a transmissão do... A seguir às 9h10, Linha Direta, onde um dos painelistas é de Manica e vamos debruçar sobre assuntos relevantes da sociedade do país. Amigo ouvinte, saiba então que às 11 horas voltaremos a trazer as notícias de âmbito nacional e internacional. É a nossa aparição para 11h05, transmitirmos um pouco de música até o fim deste período de emissão. Período de emissão que vai levar, na regra da rádio, até por volta das 11h54. A nova tradição diz que a partir das 11h55 serão os colegas da língua Chimanhica. Obrigado pela preferência e audiência. Esta é a rádio que você gosta de ouvir, a rádio em que está encarregue para lhe fazer companhia na manhã deste sábado, domingo escadeado, a caminho de domingo. É sempre bom rever as boas companhias, como o amigo ouvinte que neste momento está em nossa sintonia. Conduza com prudência. É relevante. Prevenir acidentes é tarefa de todos nós, daí que somos chamados a sermos prudentes na estrada.

No Mundial de hoje teremos Países Baixos a jogar com Suécia. Para Moçambique serão 19 horas. Alemanha, Costa do Marfim, às 22 horas. Equador e Curaçao, às 2 da madrugada do dia 21, portanto amanhã. Os dois primeiros jogos encerram a segunda jornada do grupo F e E e podem começar a definir as equipas classificadas para a próxima fase. Daqui a pouco a transmissão das notícias. Estamos a tentar um bocadinho atualizar aquilo que vai acontecer no Mundial para o dia de hoje. Esta é uma das grandes canções que serviu para a abertura do Mundial 2026.

0: Jogos decisivos para o grupo E e F. Países Baixos e Suécia. Alemanha, Costa de Marfim. Equador, Curaçao. Jogos decisivos. Quem fica final? Quem vai? É forte. Temos que acreditar, porque em Moçambique são precisamente 9 horas. O amigo ouvinte é convidado a acompanhar dentro de instantes as notícias de âmbito nacional e internacional a partir da sede da Rádio Moçambique na cidade de Maputo. Portanto, tenha então uma excelente audição.
1: Atenção às notícias já a seguir, apresentadas por Adéri Tulipang. Bom dia.
2: Uma vez mais, bom dia, Rosa Freitas e ouvinte. A ministra das Finanças, Carla Louveira, e o vice-presidente para operações do Banco Islâmico de Desenvolvimento, BID, Ramin Ahmad, acordaram o desenho de um plano de parceria com Moçambique para os próximos 3 anos. A decisão foi tomada na 51ª reunião anual do grupo BID, que decorreu entre 16 e 19 de junho corrente em Baku, na República de Azerbaijão, sob o lema Integração Regional, Prosperidade para o Desenvolvimento. A ministra das Finanças e o representante do BID passaram igualmente em revista a carteira corrente dos projetos financiados por aquela entidade, que inclui a linha de transporte de energia de 400 kV de Chimuera a Nampula, transporte de energia da central térmica de Temane e construção da escola secundária de Moeda em Cabo Delgado. Para o novo pacote de financiamento, foi acordado o desenho de um plano que irá com este parceiro multilateral, um plano de parceria com Moçambique e o respectivo pacote de financiamento baseado no

0: Plano Quinquenal do Governo 2025-2029. O novo secretário de Estado compromete-se a reforçar a colaboração com as forças de defesa e segurança, as forças aliadas e a força local para travar a expansão do terror. Plácido Pereira apontou ainda como prioridades a continuidade dos programas de estabilização e assistência às vítimas do terrorismo, a promoção da paz, bem como o fortalecimento de parcerias e mecanismos de cooperação nacionais e internacionais para melhorar as condições de vida da população. Plácido Pereira foi apresentado publicamente esta sexta-feira em Pemba como novo secretário de Estado em Cabo Delgado. E o novo juiz-presidente do Tribunal Judicial Provincial do Niassa defende o combate cerrado contra a corrupção nos órgãos de administração da justiça e melhoria da celeridade processual como desafios prioritários da sua direção. Segundo Boles Júlio, a corrupção retrai a confiança da população para com os órgãos de administração da justiça, daí a necessidade do seu combate.
1: Evitar no máximo a questão da corrupção que graça a nossa sociedade e torna-nos atrasados em termos de desenvolvimento. Vamos de trabalhar nessa componente. A nível do Tribunal Supremo já foi aprovado um instrumento que visa desencorajar a prática de corrupção no judicial.
0: Boles Júlio tomou posse esta sexta-feira como novo juiz-presidente do Tribunal Judicial Provincial do Niassa. A província da Zambézia vai receber em finais deste ano embarcações para o reforço da fiscalização marítima por forma a combater a pesca ilegal. A administradora marítima da Zambézia, Bela Mabasso, diz que as embarcações adquiridas pelo governo e parceiro irão para o melhoramento de patrulhas marítimas distritos de Xinde, Inhaçunge, Kilimane, Namacurra, Maganja da Costa, Mucubela e Pebane.
2: Isto vai ajudar bastante para chegarmos na zona económica exclusiva ou acima das 3 milhas náuticas. Nós conseguimos, através do satélite, verificar que temos uma embarcação a fazer a pesca ilegal, um arrastão, mas não conseguíamos chegar. Mas após esta aquisição destas embarcações robustas, vamos poder chegar com esta força que já foi criada e também com o CEFMAR e com a coordenação do Centro Regional MCS.
0: A administradora marítima na Zambézia, que falava na sessão do Conselho dos Serviços de Representação do Estado na Zambézia, indicou que durante o período de veda foram apreendidas cerca de 9 toneladas de pescado diverso e ao longo deste semestre estima-se que mais de 300 artes de pesca, sobretudo redes mosquiteiras, também foram apreendidas. A Organização da Juventude Moçambicana, OJM Entete, inicia hoje na capital provincial a formação de curta duração para jovens. Egídio Pascoal.
3: Trata-se de cursos vocacionais virados para o mercado de emprego, nas especialidades como eletricidade, gestão de projetos, empreendedorismo e marketing. Numa primeira fase, serão abrangidos 60 jovens do distrito de Moatize e cidade de Tete e, ao final de 2 meses, serão abertas novas vagas para a segunda fase a iniciar em setembro. O secretário provincial da OJM em Tete, Helder Maisone, referiu que a iniciativa visa dotar aos jovens de ferramentas para fazer face aos desafios do dia a dia. Egídio Pascoal, desta cidade.
0: Breve nota do desporto. Costa do Sol e União Desportiva de Songo, o jogo de cartaz na abertura este sábado da 7ª jornada do Moçambola 2026. O embate tem como palco o campo do Costa do Sol, com início às 15 horas. No estrangeiro, hoje é o Dia Mundial dos Refugiados. Cerca de 118 milhões de pessoas estão refugiadas ou deslocadas à força em todo o mundo. São estimativas da Organização das Nações Unidas, ONU, que se compromete a reduzir para metade até 2035 o atual número de refugiados no mundo. Apesar do total de pessoas que fugiram das suas casas ou países ter diminuído em 2025, pela primeira vez em uma década, o Alto Comissariado das Nações Unidas para os Refugiados, ACNUR, considera que os números continuam em níveis dramaticamente altos. Fechamos com o resumo das temperaturas máximas previstas para hoje. Pemba poderá atingir uma máxima de 29 graus centígrados, seguida por Beira, Nampula e Tete com 28 graus, Quelimane 27, Vilanculo 26 e Inhambane e Xai-Xai 25 graus, Maputo 24, Lixinga 22 e por fim Chimoio pode ser a mais fria do país com uma máxima de 20 graus centígrados. Apresentamos as notícias das 9 às próximas quando forem 11 horas. 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
5: Estamos com 9 horas e 6 minutos. Dentro de instantes iremos transmitir o Linha Direta, que um dos painelistas é daqui da província de Manica, já está posicionado em estúdio para fazer então a sua intervenção a partir daqui da cidade de Chimoio. Amigo ouvinte, você sabe muito bem que esta é a rádio que você sabe, gosta e quer ouvir. Acontece o Mundial e cá entre nós, no Moçambola, o campeonato encontra-se em andamento e já foram disputadas várias jornadas. De acordo com a classificação mais recente disponível, os primeiros lugares são do Ferroviário da Beira, com 12 pontos. Costa do Sol, segundo classificado, com 11, mesmos pontos da UDS, em terceiro lugar. Ferroviário de Nacala, 10 pontos. Black Bulls, também 10 pontos, em quarto e quinto lugar. Atenção que o Clube de Desporto Machacana tem 2 pontos. Bahia de Pemba, 1 ponto. Igualmente, o Xingali de Teta também tem 1 ponto. Este campeonato conta com 14 equipas e teve o arranque remarcado.

As emoções do Mundial estão a acontecer aqui na Rádio Moçambique através de relatos sequenciados em línguas nacionais. Estamos presentes, como sempre estivemos, em todos os eventos, quer sociais, turísticos, culturais.

0: tem melhor defesa entre os primeiros classificados, apenas um gol sofrido. O Black Bulls ainda não perdeu, tem uma grande vantagem. Tem uma grande vantagem, sim senhora, e a União Desportiva de Songo, atual campeã nacional, recuperou terreno com a vitória sobre o Ferroviário de Maputo. E o Ferroviário de Maputo teve um início irregular, apenas 4 pontos em 5 jogos, precisa melhorar para aproximar-se dos lugares cimeiros. Vamos à linha direta daqui a pouco, mas antes saiba então que estamos a tentar e fazer perceber o que é que está a acontecer ao nível interno no que concerne ao Moçambola.
1: São 9 horas e 10 minutos. Passamos a transmitir o programa Linha Direta. Boa escuta.

0: Saudações, caro ouvinte. Cá estamos para esta linha direta. Hoje vamos abordar as estratégias para a redução dos casos de conflito homem-fauna bravia. Temos quatro painéis, sendo Xai-Xai painel central, e contamos com mais três painéis nas províncias de Maputo, Manica e Tete. Para o painel de Xai-Xai, contamos com o técnico do Departamento de Florestas e Fauna Bravia, em representação do Diretor Provincial de Desenvolvimento Territorial e Ambiente de Gaza, António Cal, a quem saúde, bom dia.
1: Muito obrigado. Meu nome é António Salvador Cal. Estou aqui em representação do Governo para abordar questões relacionadas com o conflito homem-fauna bravia ao nível da província.
0: Certo. Também o painel de Xai-Xai conta com o administrador do Parque Nacional do Limpopo, o Sr. Francisco Pariel. Muito bom dia.
2: Muito bom dia, Rádio Moçambique. Bom dia, estimados ouvintes. E, portanto, é uma grande oportunidade discutirmos este assunto do conflito homem-fauna bravia, que, de fato, tem afetado bastante as nossas comunidades, um pouco por todo o país.
0: Exato. Vamos também aqui fazer uma ronda para os outros painéis, como já o disse, são quatro painéis. Província de Maputo, temos como convidado o Sr. Farai João Carlos, da organização MWA, que trabalha na conservação faunística e resposta a conflitos homem-fauna bravia. Muito bom dia.
3: Bom dia. Aqui fala Carlos João, da Associação Moçambicana para a Conservação de Fauna Bravia. Respondo como técnico da Associação para a Mitigação de Conflitos Homem-Fauna Bravia. Obrigado.
0: Muito obrigado. Partimos para Manica. Manica, temos como convidado o coordenador do projeto da Educação Ambiental, Conservação da Biodiversidade e Resiliência Climática na Fundação MICAI. O Sr. Ozias Moisés, bom dia.
4: Muito bom dia. Aqui, Ozias Mavoto. Será um prazer enorme podermos discutir este tema de grande relevância para o nosso país. Obrigado.
0: Muito obrigado. Na província de Tete, temos a Associação de Apoio à Assistência Jurídica às Comunidades Vítimas de Conflito Homem-Fauna Bravia, representada pela senhora Stella Malola. Bom dia.
5: Bom dia. Eu sou Stella Malola, da Associação de Apoio à Assistência Jurídica às Comunidades, e estamos aqui para poder debater este tema de grande interesse da sociedade ligado ao conflito Homem-Fauna Bravia. Obrigada.
0: Muito obrigado. E temos também ainda em Tete a presença do diretor do Serviço Distrital de Atividades Económicas de Caurabassa, um dos distritos com registro de conflito homem-fauna bravia, o Sr. Santos Ganizani. Bom dia.
6: Bom dia a todo o auditório da RM Moçambique, de Rovuma a Maputo. Chamo-me Santos Ganizani, diretor do Serviço Distrital de Atividades Económicas de Caurabassa. Apraz-me enaltecer este convite para, junto, debatermos este tema que é relevante a nível do nosso país. Também queria saudar, como hoje celebra-se o Dia Mundial dos Refugiados, dizer que o nosso governo de Moçambique está atento nesta componente e dizer que os refugiados que estão na nossa pérola de Índico sintam-se em casa e vamos trabalhar juntos para esse nosso belo país.
0: Muito obrigado. Feitas as confirmações, passo já aqui a colocar as questões para todos os meus convidados para esta linha direta. Na vossa opinião, quais são as principais causas do aumento de conflito homem-fauna bravia? Começo mesmo aqui para o painel de Xai-Xai, o Sr. António Cal. Bom dia, mais uma vez.
1: Muito obrigado por essa questão que acaba de me colocar. É dizer que as principais causas de conflito homem-fauna bravia são motivadas pelo aumento demográfico, que com o aumento da população invade os espaços que constituem habitats da vida selvagem, com a necessidade de construção de habitats, abertura de áreas agrícolas, acabando de facto causando o conflito homem-fauna bravia.
0: Exato. Senhor Francisco Pardel, tem estado a sentir isso?
2: Muito obrigado mais uma vez. Uhum. Bom dia, tanto a Rádio Moçambique e estimados ouvintes, todos da Rádio Moçambique. Como dizíamos, este é um dos temas, de fato, extremamente importante e que tem sido debatido em todo o país e em diferentes espaços. O assunto de conflito homem-fauna bravia, ele é um fenómeno que, na verdade, não é tão recente. Ele, na história, tem sempre acontecido. Geralmente, ao nível de vários estudos que estão feitos, nós temos visto como as causas, classificado as causas, por exemplo, as causas de caráter demográfico, portanto, tem diretamente a ver com o homem. Mas também temos hoje em dia, portanto, as causas de caráter mesmo climático, as diferentes mudanças climáticas que vão acontecer no dia a dia. Em relação à questão demográfica, na verdade temos visto um grande aumento da população humana e este aumento muitas vezes ele é acompanhado com o crescimento, por exemplo, das áreas de exploração, portanto, estamos a falar principalmente as machambas, mas também, portanto, para além do espaço, portanto, as machambas e outras atividades humanas, também temos, por exemplo, os grandes desafios em relação ao desafio na competição do recurso como água. Em relação a questões de natureza climática, neste momento temos muitas vezes verificado algumas alterações dos nossos ecossistemas. Há espaços que no passado, de fato, tinham condições ambientais, portanto, ecossistemas apropriados, mas que com o tempo vai havendo essas mudanças e, naturalmente, significa isto a pressão, portanto, sobre os espaços, naturalmente. É importante também referir para o caso mesmo de Moçambique que nos últimos dias temos visto também o crescimento da própria população de fauna bravia. Os últimos dados, portanto, recenseamento de fauna bravia indicam claramente isto. Então, tudo isto junto vai originando este fenómeno de conflito homem-fauna bravia.
7: A experiência que tem do Parque Nacional do Limpopo, qual tem sido, digamos, em termos de espécies que trazem esta situação de conflito?
2: De fato, ao nível do Parque Nacional do Limpopo, temos vindo a lidar com esta questão de conflito homem-fauna bravia há bastante tempo, e tanto que neste momento estamos com muita clareza em termos de áreas de maior incidência. Portanto, se pegarmos o Parque Nacional do Limpopo, vamos ver a concentração de, portanto, maior área de maior incidência na zona de Massingiri, mas depois, se estivermos a subir em direção ao norte do parque, é a zona de Mapai. E chegou ao ponto mais complicado em termos de bravia, então, é a região de Pafuri. Portanto, já mapeamos esses pontos, estão claramente conhecidos, tanto também que conhecemos perfeitamente as espécies com maior impacto no conflito homem-fauna bravia. A destacar o elefante, portanto, este é dos mais problemáticos nesta zona, mas também temos hipopótamos e, ultimamente, os búfalos. Portanto, a população de búfalos está a crescer bastante e está a afetar bastante as machambas das comunidades. O hipopótamo também é um das espécies que é de grande impacto em termos de conflito homem-fauna bravia. Mas também, ao nível dos carnívoros, temos aqui a citar os leões, e que, geralmente, esses leões saem da zona de Macanda Azul, portanto, são áreas onde nós já fizemos reassentamento numa população. Há um crescimento acelerado de leões. É porque leão é daquelas espécies, portanto, é daquelas espécies que se desloca a grandes distâncias. Então, neste momento, já fazem alguma pressão, sobretudo para a zona sul do Parque Nacional de Limpopo, que é principalmente Massingiri e Mabalane. Mas também temos um outro tipo de carnívoro,

0: livro que é a hiena. Portanto, a hiena também está a crescer e este tem sido bastante igualmente destacado, sobretudo na morte de bovinos e caprinos.
1: Exato. Senhor Farai João Carlos, da organização MWA, que trabalha na conservação faunística e resposta a conflitos homem-fauna-bravia, está em Maputo, neste painel. Para além destas indicações aqui relativas à causa de conflito homem-fauna-bravia, destacando aqui aumento demográfico e também a questão de recursos, quer tecer outros elementos adicionais à volta deste conflito?
2: Sim, numa parte sobre o crescimento, não é? Falando sobre o crescimento da densidade populacional humana, não vamos remover também a possibilidade do crescimento da população da própria fauna. Isto também faz com que haja esta interação negativa atualmente, porque não somente a coexistência que nós queremos aqui tentar trazer entre os seres humanos e os animais, mas nós precisamos perceber que os animais têm a questão de rotas migratórias, em que já são rotas identificadas. E os animais, especificamente falando sobre os elefantes, eles não se esquecem das rotas. E nós vamos ocupando as rotas em que os animais, desde a sua existência, passavam por aquelas zonas ou peregrinavam por aquelas zonas em busca de bons recursos para a sua sobrevivência. E o ser humano, de certa forma, quando ocupa essas rotas, de certa forma está-se a colocar em um perigo iminente, em que essas rotas são de costume dos animais, em que sempre passavam naquela zona. Portanto, é necessário somente isto que seja analisado, não é? Na parte nossa como humano. É somente isso que eu queria acrescentar.
1: Mas pela vossa experiência, trabalho na área de conservação faunística e resposta a conflitos, como tem sido, digamos, o nível de resposta que as comunidades, digamos, têm colocado à disposição para evitar situações graves de conflito homem-fauna-bravia?
2: Da nossa parte, a MWA tem trabalhado de forma insistida e incansável, atendendo à expectativa das comunidades, pese embora que difícil afirmar que vamos acabar o problema. Assim que existem os animais, não é? O problema sempre vai existir e nós estamos aqui para tentar dar essa resposta. E o que nós temos feito nas comunidades de forma a aliviar esta carga, nós temos unidades de resposta rápida, que são homens equipados com material de mitigação. E esses homens trabalham 24 sobre 24 horas, dando resposta às comunidades que são frequentadas por paquidermes. E essa resposta, de certa forma, tem sido eficaz. Em muitas comunidades em que nós temos enviado essas unidades de resposta rápida, trazem resultados credíveis e fiáveis para nós e para outras entidades que zelam pela fauna bravia.
1: Muito obrigado, Sr. Farai, por esta primeira indicação. Vamos ao painel de Manica. O Sr. Uzias Moisés está ligado à questão de educação ambiental, conservação da biodiversidade e resiliência climática. Até que ponto as mudanças climáticas também concorrem de forma profunda neste conflito homem-fauna-bravia? Pela vossa experiência em Manica.
3: Oh, muito obrigado pela questão, muito pertinente. Bom, eu acho que todas essas ferramentas já foram mencionadas aqui, mas um outro aspecto que é importante é todas esses parâmetros que já foram mencionados são importantes quando temos a gestão comunitária ativa, que é aquilo que eu chamo de educação ambiental. Entretanto, a questão de resiliência climática também já foi mencionado lá, que existem certos habitats que já estão a ser alterados com as condições climáticas atuais, existem aqueles corredores biológicos que frequentemente passavam os elefantes, ou, por exemplo, só dar exemplo de elefante, que encontrava lá os seus recursos, que é água, para além de água, mais outros alimentos. E, entretanto, nos dias atuais já não se encontram lá e a tendência é de procurar onde pode ter acesso à água e outros recursos que sejam importantes. Entretanto, é importante aqui que a gestão comunitária ativa, que são associações comunitárias e outras OCBs de base comunitária, que sejam ativas para poder salvaguardar esses aspectos de florestas, identificação de corredores biológicos, para poder evitar o máximo as situações de conflito homem-fauna-bravia. Como podem saber que na nossa província nós temos, por exemplo, o distrito de Guru, Tambara, é atravessado com um grande rio, o Rio Zambeze, que tem sido um grande desafio por causa dos crocodilos. Frequentemente há reportes de situações de ataque pelos crocodilos, que eu queria dizer. Entretanto, existem ações que estão sendo desenvolvidas para minimizar essas situações, para casos de água e abertura de furos, para poder garantir que as pessoas não recorram frequentemente aos rios, mas possam ter acesso à água, para reduzir essas situações.
1: Exato. Vou agora ao painel de TET. Sra. Stella Malola, da Associação de Apoio e Assistência Jurídica às Comunidades Vítimas de Conflito Homem-Fauna-Bravia. Foi dito aqui, de forma muito reiterada, a questão do crescimento da fauna, a demografia, enfim. Na vossa experiência em trabalho de campo, qual tem sido também outro ângulo de conflito homem-fauna-bravia?
4: Bom, para a experiência que nós temos ao nível aqui da província de Tete, uma das causas mais principais está ligada à questão da rotas migratórias que são ocupadas pelas comunidades. E também nós temos uma área de conservação, que é o Parque Nacional de Magui, que é um parque novo que foi instaurado recentemente. E neste parque está em crescimento e, devido ao aspecto de conservação, que é muito importante, há também um crescimento demográfico dos próprios animais, da própria fauna. E isto faz também com que haja esta recorrência de conflitos homem-animais, porque lá dentro do parque tem comunidades residentes, tem cerca de 28 comunidades que estão dentro da área de conservação e são sujeitas a frequentes e recorrentes casos de conflitos homem-fauna-bravia. E também com o crescimento dos próprios animais, há essa tendência de alastramento que acabam também circulando em volta de outras comunidades circunvizinhas e têm causado essas situações. E por outro lado, também temos o lado que está interligado à pesca, porque nós estamos banhados aqui pela Albufeira e também está na área de conservação. Há frequentes casos de conflitos fauna bravia ligados aos crocodilos, aos hipopótamos, pela luta pela água, pela alimentação, por condições agrícolas à beira da albufeira. Então surgem também estas situações que acabam criando desafio para as próprias comunidades. Eu digo que, por outro lado, nós temos que trabalhar mais para planos de uso de terra. Acredito que também será uma das estratégias que vai nos ajudar no processo de gerir este tipo de conflito homem-fauna-bravia. Os planos de uso de terra facilitam para as comunidades identificar quais são os pontos fortes que as comunidades têm, as áreas produtivas, as áreas de risco, as áreas de conservação. Então, isso também pode permitir que estas comunidades possam reduzir a frequência aos rios, a frequência às rotas de circulação dos animais e assim também reduzir esta componente de conflito homem-fauna-bravia.

0: Já agora, quais são os direitos legais das comunidades afetadas por conflitos homem-fauna bravia?
1: Bom, em termos de direitos legais, nós podemos dizer que um dos direitos pode ser o reassentamento. Mas também esses casos nós temos que junto com as comunidades, a comunidade, também temos que ter em conta os fundamentos da lei, em conta não há esta necessidade de sempre ter estes planos de uso de terra, fazendo o mapeamento, ter os inventários, animais, se ficar melhor as rotas têm circulado. E por isso é que são vários fatores que concorrem, mas hoje temos um desafio financeiro muito grande ao nível do país, é que esses casos, principalmente nas áreas de conservação, são muito difíceis de poder verificar, para poder ajudar e aliviar assim as comunidades dessas situações de perda de vidas humanas ligadas a esses conflitos, mas o reassentamento é legalmente uma das leis, um dos regulamentos que pode fazer de coisa do conflito homem-fauna bravia.
0: Certo. Sr. Santos Ganizani, que é o diretor do Serviço Distrital de Atividades Económicas de Cowrabassa, um dos distritos também que ressente esse conflito homem-fauna bravia, qual é a realidade do seu distrito nesta temática?
2: Obrigado. De dizer que o conflito conflito homem-fauna bravia é um fenómeno que remonta desde os tempos primórdios e dizer que passa muito necessariamente em que chamamos a consciência do ser humano, que é o epicentro da atenção. Falo isso porque é ela quem vai ao encontro do animal, é ela quem cria situações de criar aqui ambiente não abonatório. Partindo do princípio que um dos fatores que influencia, né, para o conflito homem-fauna-bravia é mesmo a abertura de áreas nos corredores dos animais, de produção, nesse caso concreto, assim como construção de casas nos corredores. Outro sim, dizer também que tem esta componente de pesca noturna, algo que por lei é proibido, mas nós temos cidadãos que se fazem a faina no período noturno, dali que chama mais a consciência do ser humano. Agora, relativamente à questão que me foi colocada, a situação de conflito homem-fauna-bravia para o distrito que ilumina Moçambique e a parte da região é uma realidade. Realidade é essa que passa necessariamente fazermos trabalho de base. Mas junto ao Parque Nacional de Mangue, assim como a Polícia de Proteção e Recursos Naturais e Ambiente, assim como o Governo, temos aqui unindo aquilo que chamamos de sinergias, com vista a travarmos esse fenómeno, temos levado várias ações que a partir de trabalho de sensibilização, a próprias comunidades, sobretudo a comunidade que se encontra na zona Tampão, para dizer que temos vindo a fazer trabalho de base, neste preciso momento, junto à WWA, já foram montadas cercas elétricas com vista a minimizar esta situação, que beneficiou cerca de 191 famílias. Também fizemos entrega de colmeias a famílias produtoras, com vista a incrementar aquilo que são as suas rendas familiares e criar uma outra atividade alternativa, além só de produção. Como não bastasse, também fizemos a entrega de bens a 66 beneficiárias, nesse caso concreto mulheres, falo de mota, congeladores, entre outros bens, para esta população concentrar esforço no incremento da sua economia, para não só acharem que ir ao campo, abrir uma machamba, é possível aumentar a sua renda. Mas há esta necessidade de consciencializarmos as nossas comunidades com vista a amainarmos esse problema de conflito homem-fauna-bravia. Mas também, do outro lado, eu tenho dito em outros fóruns que nós temos esta aí as mudanças climáticas, que também é um inimigo que não pode passar despercebido para do nosso lado, como seres humanos. A mudança climática vem influenciar de forma muito negativa, como dizia o outro painel de Gaza, e há zonas em que, quando não cai água, a chuva, a tendência é de os animais saírem das zonas onde mais habitam e ir à procura deste recurso, né? E é daí onde começa a encrudecer o conflito homem-fauna-bravia. Então, chama-nos a razão para começar a primar e usarmos aqui mecanismos de como criarmos reservatórios de água,

0: chamar a consciência ou intervenientes privados, assim como o governo, para começarmos por revisador de água nos corredores dos animais, com vista a reduzirmos a distância que procurem esses paquidermes, para evitarmos esse conflito homem-fauna-bravia.
1: E qual tem sido o impacto deste conflito homem-fauna-bravia na economia doméstica aí no seu distrito?
0: A economia doméstica em algum momento fica mesmo em causa, tendo em conta que as nossas populações ou as nossas famílias produtoras em algum momento são obrigadas a acolher a sua produção de forma precoce, daí que nos chama a razão de mais uma vez intervirmos de forma sinergética para resolvermos este problema de conflito. Porque se colhe de forma precoce a produção e quando for, vamos pôr já no celeiro, ele tem a tendência de calhar em algum momento perder a sua qualidade. Falo nesse caso concreto de milho, tanto como a mapira, e daí quando não se pode meter no mercado. Daí que a economia fica parada momentaneamente.
1: Certo. Sr. Francisco Pariel, administrador do Parque Nacional do Limpopo, fizemos aqui o diagnóstico deste cenário de conflito homem-fauna-bravia. A esta altura, atualmente, quais são as principais estratégias utilizadas pelo Parque Nacional do Limpopo para prevenir estes conflitos?
2: Sim, muito obrigado, mais uma vez. Como dizíamos, o fenómeno de conflito homem-fauna-bravia, portanto, ele é antigo, não é um fenómeno tão recente, tanto que mesmo ao nível do governo também temos vindo a fazer grandes esforços no sentido de mitigarmos o conflito. Eu penso que tecnicamente essa seria a melhor linguagem. Portanto, nós não vamos dizer que vamos eliminar o conflito, mas vamos é mitigar e chegamos aos níveis toleráveis em que a convivência entre a população humana e a população animal, portanto, ela seja boa. Em 2009, o governo de Moçambique desenvolveu uma estratégia. Portanto, e essa estratégia foi aprovada pelo Conselho de Ministros. A mensagem principal que essa estratégia traz, na verdade, é de que este fenómeno, para o seu combate ou a sua mitigação, precisamos de envolver muitas, se não todas as entidades de cada região que, direta ou indiretamente, se lidam com a fauna bravia. Portanto, essa foi uma das lições grandes que essa estratégia traz e, em função disto, até a estratégia já prevê grupos, portanto, ou então brigadas ao nível distrito, ao nível local, para diferentes técnicas de mitigação do conflito homem-fauna-bravia, que depois poderei ouvir explicar ainda mais. Mas também há uma outra mensagem importante que essa estratégia nos traz, que é a questão de maior envolvimento das próprias comunidades na gestão do conflito homem-fauna-bravia, que seria a questão de sensibilização das comunidades. Porque, de fato, esta sensibilização tem que haver com aquilo que tem que ser a forma como a comunidade tem que se dar com o fenómeno. Aqui queremos dizer que o animal, portanto, é do Estado. E se estamos a falar, o animal é do Estado. É um bem do Estado, é um bem comum, é um bem de todos nós. A estratégia também nos ensina que para mitigação do conflito homem-fauna-bravia vai depender, primeiro, da intensidade do local e das espécies envolvidas. E é com base nisto que até hoje temos vindo a trabalhar em diferentes áreas de proteção e especificamente neste caso no Parque Nacional de Limpopo. O que é que nós temos feito? Identificamos, mapeamos as espécies e as zonas de grande intensidade. A primeira espécie problemática é o elefante. E a esta espécie também associamos ao hipopótamo e ao búfalo, porque todos esses aqui fazem parte do grupo de ruminantes herbívoros. E o grande problema dessas espécies é em relação às machambas. De uma e outra forma, há situações em que, de fato, envolve-se com a morte de pessoas, mas aqui o principal problema é das machambas, portanto, destruição das culturas. Em relação a isto, nós, como parque, e isso acontece em muitas áreas também, temos desenvolvido, por exemplo, como dizia o colega, penso que é de Tete, que são as cercas elétricas. Portanto, já identificamos muitas áreas onde neste momento estamos a fazer as cercas elétricas. Algumas já tínhamos montado, mas por causa das cheias, principalmente na região sul do parque, do distrito de Macingeira, já tínhamos montado cercas, mas infelizmente por causa da fúria das águas, desapareceram. E neste momento até também não temos melhor acesso para voltarmos a erguer, mas havemos de voltar para estas zonas e erguer, enquanto isso estamos a avançar. Por exemplo, em Mavose. Em Mavose, nós conseguimos, neste momento, fazer uma cerca elétrica de cerca de 1.130 hectares. E isto significa 960 famílias abrangidas. E, de fato, está a dar resultados em relação mesmo à mitigação do conflito homem-fauna-bravia. Mas também fomos atacar uma outra aldeia, que é na zona de Chibotane, onde já fizemos uma vedação que abrange cerca de 470 famílias. Portanto, essas famílias, os resultados que nos dão são positivos. São positivos e, de fato, a produção está. O problema das cercas é que também nem sempre é possível fazer em todas as aldeias. Portanto, nos sítios de maior incidência, para nós tem sido uma grande aposta para fazermos esta cerca. Mas também nós não paramos só pelas cercas. Nós temos equipes devidamente equipadas, portanto, treinadas e equipadas para uma reação rápida. E, portanto, são fiscais que vão fazendo afugentamento. Naturalmente, também aqui, temos que ser sinceros, há erros nas nossas respostas, porque o esforço humano tem seus limites. E numa extensão do parque que nós temos, em função das chamadas que nós recebemos, vamos ter que atender às possíveis, maior número possível. Uma e outra chamada, às vezes, temos falhado a fazer. E para ajudar esse trabalho dos fiscais, geralmente nós temos também a tecnologia conosco, temos as nossas salas de operações, onde nos indicam a posição de uma e outra manada de elefantes. E quando ela aproxima uma área de muita concentração da população, aí, de fato, nós atuamos. Nesta ação, eu tenho, de fato, aqui a agradecer também o esforço que tem feito, penso que é um colega que está no Maputo, MWA, e que, de fato, eles também nos ajudam a identificar isso. E, naturalmente, esta tecnologia está associada a uma outra, que é colocação de colares em manadas de elefantes. Neste momento, nós temos cerca de 127 manadas de elefantes no Limpopo. E cada manada dessas, pelo menos 70 indivíduos estão lá. E nós conseguimos, pelo menos, colar cerca de 27 manadas. O que significa que estas já conseguimos controlar, mas as outras escapam. Exato. Portanto, isto é em relação àquilo que são herbívoros. Mas também temos a questão de leões e hienas, como eu dizia. Estas espécies atacam fundamentalmente o bovino e os caprinos. Nós temos recomendado à comunidade, aconselhado às comunidades, pelo menos naquelas zonas onde nós conseguimos ter um programa, que temos um programa chamado H4H, então temos recomendado às comunidades a aderir a esse programa H4H.
1: O que é que preconiza esse
2: programa? Que esse programa, portanto, nós temos, chamamos de eco-rangers, mas não são mais do que pastores especializados, treinamos esses homens, e esses estão em determinados pontos onde recomendamos que seja concentrado o gado durante as noites. E nesses pontos de concentração de gado, temos currais móveis. Portanto, o gado é concentrado durante a noite nesses currais móveis e, de fato, não é força, são currais mesmo de lona. Portanto, aqui não se utiliza mais força, é mais inteligência. Geralmente, o leão facilmente tem medo por causa do movimento da lona à noite, então ele não aproxima. Mas sempre também estão lá os nossos eco-rangers lá a controlares. E durante o dia, também ajudamos os pastores de cada dessas famílias que têm o seu gado na área de pastagem, porque também de dia é possível haver esta predação. Portanto, é um pouco disso que estamos a fazer. A ideia neste momento é estendermos este programa para o maior número de famílias na região sul. Ainda em fevereiro deste ano, treinamos mais eco-rangers, portanto, aqui estou a falar pastores, não é uma questão de linguagem.
1: Uma linguagem,
2: e, sim, mas são muito bem treinados. Então, aumentamos o nosso número de pastores eco-rangers na perspectiva de estender mais a questão.
1: Então, está a resultar, digamos, na redução do conflito?
2: Está a resultar bastante na questão de mitigação do conflito, mas, como dizia, portanto, aqui há uma questão importante que é de sensibilização das comunidades para, de fato, colocar os seus animais no programa. E depois também há uma questão de que temos que estender mais o programa para muitas, muitas outras famílias afetadas. E tem, naturalmente, aqui um constrangimento que é financeiro, mas, naturalmente, estamos a trabalhar nesse sentido.
1: Exato. Senhor António Cal, o administrador falou aqui em instantes a questão da estratégia aprovada pelo governo para a mitigação do conflito homem-fauna bravia. Incorpora isto também a presença das comunidades para esta defesa ou prevenção ou mitigação, como queira, do conflito homem-fauna bravia?
3: Sim, sim. Dizer que a Administração Nacional de Áreas de Conservação não trabalha de forma isolada. Trabalha em coordenação a partir do governo central, o governo provincial, distritos e até as próprias comunidades locais. Esses intervenientes trabalham em coordenação por formas a comunicarem-se para juntos mitigarem o conflito homem-fauna bravia. O que significa que o governo central não tem possibilidade de, em pouco tempo, poder estar no local onde a situação está a decorrer. Estando lá a comunidade local, que também atua em coordenação com nas zonas de conservação e outros atores intervenientes, a comunicação. As brigadas locais são treinadas por formas que tenham a capacidade de uma reação rápida, não é? Tem pontos focais que, a partir do momento que o produtor constata a presença de um certo elefante, animal qualquer na sua machamba, comunica o ponto focal e este também pode comunicar o fiscal, estava aqui a dizer o senhor administrador.

0: que é um outro constrangimento, que é a questão de financiamentos para cercas, enfim. Como é que o governo tem estado a ver isto na perspectiva de trazer este elemento como base para suprir a questão de conflito homem-fona abrevia?
1: Certo, dizer que em termos de financiamento, como se sabe, o governo tem suas limitações, não que não existe, existe financiamento, mas com suas limitações. É a razão pela qual optem trabalhar com os parceiros, ONGs, tem lá Peace Park Foundation, tem MWA e mais outras organizações que o governo trabalha com elas em coordenação para ajudarem a mitigação do conflito homem e fauna bravia. Existe o financiamento, mas não suficiente.
0: Exato. Senhor Santos Ganizani, como é que é feita a coordenação entre a parque, o governo local e as comunidades aí na província de Tete?
2: Obrigado. A coordenação entre o parque e o governo é das melhores. Temos comunicado todos os dias com vista mesmo a salvaguardar aqui que são nossos interesses institucionais. Porque, acima de tudo, o que está no epicentro desta governação é o povo. É a razão, é a razão que nos chama a razão de coordenarmos esses esforços com vista a resolvermos problema de base.
0: Exato. E nesta coordenação, digamos, tem surtido efeitos positivos, tendo em conta que é preciso que haja envolvimento de todos para a salvaguarda, primeiro, da vida humana?
2: Tem surtido efeito positivo, sim, senhora, porque a nossa comunicação flui de tal maneira que chama-nos a razão de resolvermos os problemas de base, como disse, na pessoa da administradora do parque, a quem quero se felicitar a ela por o empenho que tem vindo a desempenhar, assim como os outros colegas que têm também auxiliado neste desdobramento para resolvermos estes problemas. Só para citar um exemplo, é que nós, neste processo de comunicação, temos vindo a trabalhar junto à Polícia de Proteção e Recursos Naturais, onde criamos um ponto em que eles têm que de concentração para melhor aqui desdobrarem esforço para recorrer àquilo quando a casos de conflito homem-fauna-bravia. Eu mesmo que interagi com uma empresa que está lá citada no distrito, com vista a cedermos uma casa para os colegas da Polícia de Proteção entre Recursos Naturais e Ambiente implantassem-se lá no distrito, mas em coordenação com mesmo o parque. E o parque, na pessoa da administradora, tem atendido os nossos casos a tempo útil, sobretudo para a população que está na zona tampão, com vista a resolvermos mesmo estes problemas todos. Para dizer que a nossa comunicação e articulação é das melhores, acima de tudo.
0: Exato. Senhora Stella, como é que as comunidades têm estado também a participar, contribuindo, obviamente, para a redução do conflito homem-fauna-bravia?
3: Bom, obrigada. As comunidades têm participado, por acaso, confirmo que existe essa interação entre o parque e as comunidades e o governo, há uma relação de trabalho. Tem várias capacitações, treinamentos que estão a ser realizados pelo parque, para as comunidades poderem ter esta capacidade de poder identificar as rotas de migratória dos animais, as rotas que os animais usam para poderem fazer o abeberamento da água. Também tem capacitações que estão a ser feitas para algumas técnicas de afugentamento através locais que as comunidades devem poder usar. Todas as capacitações estão a ser feitas pelo parque e seus parceiros. Tem várias ações que estão a ser realizadas já esta relação. Podemos dizer que o conflito homem-fauna-bravia é um desafio, mas tem um trabalho que está a ser realizado para poder reduzir o impacto deste na vida das comunidades. E
0: Acha
3: também, para acrescentar, tem o lado da apicultura, que é uma das estratégias que está a trazer muitos efeitos, principalmente porque um das incidências que nós temos ao nível do parque, ao nível do Distrito de Caorabassa e Mangue, é mesmo com elefante, e com isso estão já a usar a estratégia da apicultura, que é para poder garantir que as comunidades possam usar isto, não só também como renda familiar através da produção do mel, mas também como uma técnica de afugentamento do próprio elefante. Obrigada.
0: Certo. Na sua opinião, está a crescer, digamos, a consciência das comunidades sobre a necessidade de uma convivência sadia?
3: Eu acredito.

0: que sim, está a crescer a consciência. O desafio é mesmo este, que temos o lado da agricultura, que é vital para as comunidades, que de um jeito ou do outro eles vão ter que se fazer ao campo para a produção agrícola, e temos o lado da pesca artesanal, que de um jeito ou do outro as comunidades vão ter que se fazer aos rios, à albufeira, para poderem ter acesso aos recursos pesqueiros e também à água. Então, este é um desafio permanente que nós temos, mas fora destes desafios, há este todo trabalho conjunto que está a ser feito de consciencialização, que é para garantir que estas comunidades tenham pelo menos um nível de impacto, um nível de conflito reduzido, e que possa garantir o bem-estar dos animais e que também possa garantir o bem-estar das próprias comunidades.
1: Senhor Osias, como é que a coordenação é feita ao nível de Manica e está a trazer isso resultados na perspectiva de prevenção de conflito homem-fauna-bravia? Colocava aqui a questão para o Sr. Osias Moisés, Partido Manica,
2: em termos,
1: por favor.
2: Das estratégias de redução de conflito homem-fauna-bravia, como eu fiz menção na minha primeira intervenção, que um dos desafios tem sido nos corredores dos rios, que tem sido o ataque dos crocodilos, mas também um outro aspecto que deveria ter sido mencionado é que no distrito de Sussundenga, onde está situado o Parque Nacional de Ximanimani, na sua zona tampão, tem sido recorrente a ataques dos elefantes e também nas machambas, assim como nas vidas humanas. Entretanto, uma das ações que tem sido levado a cabo mesmo pela Fundação Micaia, e que é um dos parceiros diretos na implementação das ações ao nível do Parque Nacional de Ximanimani, é ações viradas a colocação de vedação de colmeias suspensas, que é uma ação que, para além de afugentar os elefantes, também surge como uma medida para meios de rendimentos para as populações. Isso tem surtido um bom efeito. Mas uma das estratégias que tem sido eficaz é a colocação de vedação com piripiri, uma estratégia que nós aprendemos com o vizinho Zimbábue, que usam a vedação de piripiri, coloca-se uma corda ao redor das machambas e coloca-se lá o piripiri, e por causa do olfato que o elefante tem, que é muito apurado, ele quando chega próximo a essas cordas tem tendência de fugir ou de se afastar. E para além também da mesma estratégia de piripiri, colocamos também ali os blocos de piripiri,
1: Seu Isias Moisés,
2: usado com uma mistura de piripiri e excremento do próprio elefante,
1: que
2: tem sido uma medida muito eficaz para
1: depois de assinar o horário
2: para afugentamento.
1: Devolvemos a palavra ao estúdio.
3: 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São 10 horas em todo o país.
1: Sr. Osias Moisés, por favor, prossiga o seu fio de pensamento.
4: Para parar um pouco do que andar, já está quando deixava de dar 3 horas, que era dar um cenário de cenar horário das 10.
2: Ah, ok.
4: Estava a pedir para parar um pouco para depois voltar.
2: Ah, ok.
4: Tá. Ou havia reduzido muito, né?
2: Sim, acho sim. Sim.
1: Exato, seguimos para esta segunda parte desta linha direta. Hoje estamos aqui a debater a questão de estratégias de redução de conflitos homem-fauna-bravia. São 4 painéis. Temos Xai-Xai, Maputo, Tete e Manica. Usava a palavra o Sr. Osias Moisés, a partir de Manica, a quem peço-lhe para que dê o seu fim de pensamento relativamente à questão da estratégia para a prevenção de conflito homem-fauna-bravia.
2: Perfeito.
1: Moisés,
2: então,
1: bom dia.
2: Então, dando continuidade, eu estava a dizer que uma das estratégias que está sendo também eficaz para o Parque Nacional de Ximanimani, na sua zona de tampão, tem sido o uso de piripiri. Eu estava a terminar o meu raciocínio dizendo que O piripiri tem sido usado também como uma medida eficaz, uma técnica que nós aprendemos com a vizinha República do Zimbábue, através de outros parceiros, que colocamos, levamos o excremento dos elefantes, misturamos com o piripiri, formamos um pequeno brick ou tijolo, que depois queimamos ao redor das machambas, por causa de um olfato apurado dos elefantes, ele tem afastado das machambas. Mas uma das medidas também, que é muito importante aqui fazer menção, é a educação ambiental, que para além, como estava a ser feito menção anteriormente no outro painel, acredito que seja em Tete, que não tem nenhuma medida que é eficaz sem a gestão comunitária ativa, sem a comunidade estar envolvida, sem considerar a comunidade como parte interessada, como parte ativa deste processo, todas essas medidas não serão eficazes. Com isso, por exemplo, para o distrito de Sussundenga, a zona Tampão de Ximanimani, a Fundação Micaé esteve envolvida diretamente em mapeamento de locais de maior risco de ocorrência dos elefantes, mas também fizemos ordenamento territorial de toda a zona Tampão do Parque Nacional de Ximanimani. E graças a esses esforços, nós começamos a sentir uma pequena redução dessas ações, apesar que esta redução não é imediata, vai levando tempo, porque as ações são feitas e os resultados vêm aparecendo. Mas também tem sido levado a cabo a colocação de coleiras aos elefantes ao nível do Parque Nacional de Ximanimani e seus parceiros, que tem sido igualmente uma medida muito acertada para a redução desses conflitos. Na verdade, vamos até chegar a um ponto em que não será exatamente conflito, mas vamos tentar colocar a questão de coabitação. Nós temos aqui que entender que as pessoas têm que viver junto com os animais. Entretanto, aqui nós levamos um braço muito forte de educação ambiental, tentar sensibilizar. Temos igualmente clubes ambientais ao nível das escolas, onde nós falamos com as crianças a importância desses animais, como é que nós podemos viver no mesmo meio com os animais, quais são as estratégias que nós podemos encontrar para poder mitigar a situação de conflito homem e fauna bravia.
1: Certo, nesta segunda parte contamos também com a presença do caro ouvinte, que pode ligar-nos e participar desta linha direta, que hoje aborda a questão de estratégias para redução dos casos de conflito homem fauna bravia. Para efeito, pode ligar o caro ouvinte para 87-005-1333. Repito, 87-005-1333 e vai participar desta linha direta. Senhor Farai João Carlos, quais são, digamos, as estratégias, do ponto de vista do envolvimento das comunidades, para também a sua contribuição na redução de conflito homem-fauna bravia?
5: Sobre o ponto de vista da mitigação de conflito em fauna bravia, eu sempre tenho dito que a comunicação é
1: poder. Peço que mantenha seu fio de raciocínio. Tenho indicação já do primeiro ouvinte para esta linha direta. Ouvinte, muito bom dia, seja bem-vindo. Não é desta? Prossiga.
5: Eu digo sempre que comunicação é poder. Se a comunidade fornece a informação da existência dos paquidermes na sua comunidade, isso faz com que nós tornemos flexível nas respostas.
1: Mais uma vez, senhor Fará. Ouvinte, bom dia. O seu nome, de onde é que nos fala, está a participar?
6: Alô, bom dia.
1: Bom dia, o seu nome, de onde é que nos fala? Está a participar?
6: Bem-vindo, Rafael. Falo a partir de Nampula.
1: Faz favor. Infelizmente, perdemos este contacto, senhor Farai.
5: Nós sempre temos feito esses métodos, não é? Que os outros colegas acabaram aqui mencionando nesse fórum. Nós também nas comunidades temos dado esse suporte no ensino, na sensibilização dos métodos preventivos. A comunidade deve estar pronta, não é? Para prevenir os conflitos com Fonobravia, porque também está preconizado dentro da lei que a comunidade ou a responsabilidade da gestão do conflito em Fonobravia não é somente pelas entidades que zelam, mas também a comunidade tem um papel fundamental para participar na gestão do conflito. Isto faz com que traga resultados eficientes nas ambas partes, assim como a instituição, as instituições, assim como também as comunidades que sofrem pelo conflito em Fonobravia. E nós, cá na cidade de Maputo, não somente temos feito a sensibilização nas comunidades, o ensino, mas também temos feito este trabalho de colocação de vedações elétricas dentro das associações agrícolas. Ou numa comunidade em que tenha uma área de produção agrícola, que os membros se encontram associados em blocos, nós vamos lá e montamos uma vedação elétrica. Assim que nós montamos uma vedação elétrica, não é o fim, não é? Nós não colocamos uma vedação e depois deixamos a comunidade a caminhar por si. Sempre nós temos feito um acompanhamento, porque nós sabemos que lá tem o elefante. E sempre o elefante tem a tendência de ir ao campo agrícola para poder beneficiar-se dos produtos em que a comunidade está a produzir. E também nós levamos a cabo um trabalho muito interessante, que foi vedar uma área em que faz parte da Incomate Conservas. Nós tivemos que vedar uma área estimada a seus 5 hectares, 5 quilômetros, em que era um percurso, era uma rota em que os elefantes passavam frequentemente. E num dos acordos que nós tivemos com a Incomate Conservas foi de nós fecharmos aquela área, não é? Porque isto evitaria com que os elefantes fizessem essa incursão Moamba, Namacha, Matituino. Portanto, esse trabalho fez uma redução da incursão dos elefantes, porque também a Incomate Conservas lá tem muitos elefantes, e esses elefantes saíam da área de conservação para o distrito da Moamba e passando assim para Namacha e Matituino. Portanto, a colaboração comunitária tem sido boa até neste momento, e com o envio dos nossos homens, não é? Que são os pastores que fazem trabalho de afugentamento dos elefantes assim que vão à comunidade ou às machambas no âmbito noturno. Este trabalho tem dado resultado, não é? E as comunidades, de certa forma, apesar de que o senhor administrador Pariela falou de uma palavra muito interessante, que é mitigação, não é? Nós não vamos falar que vamos terminar o conflito, mas o que vamos fazer é reduzir. O que nós temos lutado dia de forma incansável com os recursos que nós temos é a redução do conflito em Fonobravia. Claro que a presença dos elefantes, sempre nós temos recebido reportes através dessas comunidades, mas nós estamos cá trabalhando, colocando as nossas medidas, nossas estratégias, não é? De mitigação. No âmbito comunitário, também temos feito o ensino, não é? Das comunidades através do nosso Departamento de Educação Ambiental, e não só isto, a educação da sensibilização de uso dos métodos preventivos. O uso dos métodos preventivos traz resultados credíveis no sentido de que, antes que o nosso homem que vai fazer o afugentamento dos elefantes...
1: Senhor Farai, mais uma vez, peço que mantenha o seu fio de pensamento. Tenho o primeiro ouvinte para esta linha direta. Ouvinte, bom dia. O seu nome já está a passar. Não é desta? Prossiga.
5: Antes que a comunidade...
1: É? Sim, senhor Farai, peço, mais uma vez, mantenha o seu fio de pensamento.
7: Temos alô, bom dia. Seu nome.
1: Bom dia, o seu nome já está a participar?
7: Nome é Saraiva Rodrigues.
1: Sim, já está a participar? Pode colocar?
7: Já, estou aqui em Tupi, distrito de Timoba.
1: Faz favor.
7: Espera, quero pegar o nome que está aí.
1: Faz favor, ouvinte, pode colocar a sua questão? Senhor Fará, prossiga, por favor.
5: Certo. Esta comunidade que está lá, sendo apacentado por elefantes, antes que nós enviemos o nosso pastor ou o nosso homem que poderá efetuar o afugentamento, ela deve estar, de certa forma, capacitada, não é? E esse é um trabalho que nós temos feito frequentemente nas comunidades, a sensibilização e o ensino de como comportar-se com os elefantes. Assim que vem a presença dos elefantes. Como prevenir os campos agrícolas, não é? Com que os elefantes não possam lá devastar as suas culturas. E isto, um dos métodos que foi aqui mencionado com o nosso colega que está em Ximanimani, falou sobre o uso de bloco de piripiri, não é? Nós isso temos incentivado as comunidades dia após dia que possam usar estas técnicas, o uso de latas que transmitem um som, não é? E este som permite com que os elefantes fiquem distantes dos campos agrícolas, porque eles presumem que lá tem alguém presente dentro do campo agrícola que está, de certa forma, a emitir ou a efetuar este som. E, de certa forma, ele fica com medo, não é? O animal fica com medo. Quanto isto, enquanto faz esse trabalho o membro ou a pessoa que reporta a presença dos elefantes, o nosso homem está a caminho para poder efetuar o afugentamento com os recursos que ele tem, que são alguns equipamentos pirotécnicos que nós usamos para poder afugentar os elefantes, assim que se fazem presentes dentro da comunidade. Este é o trabalho que nós temos feito, não somente cá, como organização. Quando falo como organização, não estamos a fazer esse trabalho somente cá, mas em outras províncias também que tenham frequentado ou que tenham sofrido a presença dos elefantes, nós também temos atuado de forma a ajudar ou a dar esse suporte a essas organizações que, de certa forma, zelam pela fauna bravia. É isto que eu tinha para poder acrescentar.
1: Muito obrigado, Sr. Farai. A indicação, tenho o ouvinte em linha. Ouvinte, bom dia. Ouvinte, bom dia.
8: Bom. Alô? Bom dia.
1: Bom dia, o seu nome já está a participar?
8: Meu nome é Isidro Banz, a partir de Xidengele.
1: Faça favor, Isidro.
8: Em primeiro lugar, saudar o painel e agradecer pelas palavras sábio. Agora, eu queria tentar colocar minha ideia. Por que não levar os animais que estão no Parque de Maputo, juntar com esses de Gaza, ser um único parque, isto é, intercâmbio, né? Isso ia facilitar que para que a população de Maputo produzir a comida naquela área. E também esses de Nhambane também vão conseguir produzir, quer dizer, juntar os três parques, ser uma única parque, e depois criar uma condição de vedar com material próprio. Isso ia permitir para que as populações produzirem sem medo, sem perder as suas a fazer. Ia nos trazer uma boa receita. E nesse parque, considero em três campos, né? Que é Maputo, Gaza e Nhambane. E lá íamos produzir lojas e muita coisa, e os turistas iam vir e ir num parque que junta três províncias. Tem muitos animais, ou vários animais ali. É uma ideia de um cidadão, que isso pode nos trazer resultado. Porque nós perdemos as famílias, e a população trabalha e acaba sendo desvorado com os animais. Quer dizer, o povo trabalha para nada. Então, penso que para a gente estudar.
1: Exato, perdemos aqui o contato com Isidro Banz, mas ficou aqui o essencial. E a primazia a esta altura é para os ouvintes. António Cal, esta colocação de Isidro Banz à União dos Três Parques, quer reagir?
9: Sim, obrigado. Bom, percebeu, o senhor Isidro Banz dizia, sugeria a ele juntar-se animais dos três parques da região, dos parques da região sul. Ele falava de Maputo, Gaza e Nhambane, depois serem vedar-se.
1: Sr. António, peço que mantenha o seu fim de pensamento. Tem mais um ouvinte. Ouvinte, bom dia, está a participar?
10: Está sim.
1: O seu nome já está participando em linha direta.
10: Sugerei que participassem a Lunimat.
1: Faz favor.
10: Sim, estou a falar daqui de Gaza. Duas questões apenas. Infelizmente, não está alguém representante quer do lado da nível central. Queria um pouco de explicação sobre o incidente de Maguto, o que de fato aconteceu. A outra questão, estou a falar daqui de Gaza. Infelizmente, não está aí o Nhapanga do Panini. Panini, a população está revoltosa com aquele parque. Não tem vedação. Acaba se dizendo que o parque vai até aqui, ninguém sabe onde que fica a vedação. Só que as pessoas estão lá, mas não tem como se fazer valer aquilo que eles sabem, aquilo que são os marcos, são as fronteiras do próprio parque. O Nhapanga sabe muito bem disso que está acontecendo em Banhina. A população está revoltada com o próprio parque. O conflito é interminável, porque não tem fronteiras, enfim, marcadas, que são reconhecidas, que é a fronteira do parque, termina, começa aqui esta área da comunidade. Não há nenhuma vedação. Obrigado.
1: Muito obrigado pela sua participação. Sim, Sr. Antônio.
9: Sim, muito obrigado. Veio dizendo que a ideia do Sr. Isidro Banzi, estaríamos a fugir daquilo que é a nossa pretensão de garantirmos a coexistência, que é convivermos com o animal. Neste contexto, se tirarmos o animal que está em Maputo para alocarmos, por exemplo, em Gaza, estamos a transferir o problema de Maputo para Gaza. E isso vai trazer ódio. O problema que estava em Maputo passa a causar o problema em Gaza. Então, o ideal é, na verdade, é promover-se a educação ambiental por formas que a comunidade entenda que o animal tem que existir. E outra coisa que se tem que garantir é verdade, é a responsabilidade do governo e todos, claro, não é? É garantir que aquilo que são benefícios dos animais também cheguem ao produtor, que é para o produtor ou a comunidade local não olhar o animal como inimigo, mas entender que é um animal que, de certa forma, traz algum benefício, não é? Isso parte de uma partilha justa das oportunidades. Muito obrigado.
1: Exato, mas também quero agregar já a questão que levantou o ouvinte anonimato, a falta de vedação no Parque de Banhim, que está a criar algum constrangimento. Alguma perspectiva, algum projeto nesse sentido para a vedação deste parque?
9: Certo. A falta de vedação, como estávamos a dizer, o governo trabalha com algumas limitações e precisamos entender que a vedação, em alguns casos, para uma zona agrícola, pode ser um pouco onerosa, não é? É possível vedar-se uma determinada área, mas se formos a ver para aquilo que são rendimentos daquela comunidade, da área vedada, se calhar não responde a um investimento incorrido para vedar aquela área. Contudo, os colegas aqui do painel referenciaram a necessidade de identificação de corredores ecológicos. O que nós temos que perceber é que aqueles corredores é o local habitual de passagem daqueles animais. E já uma vez identificadas, nós precisamos evitar nos fazer aqueles locais, por formas que não entremos em conflito com os animais.
1: Sr. Administrador do Parque, esta questão também mexe, embora não esteja a ser indicado efetivamente Parque Nacional de Limpopo, mas querendo poder reagir, obviamente, tendo em conta que é uma área que muito melhor domina. Não?
11: Obrigado. De fato, mexe com conosco como Parque Nacional de Limpopo, a questão do Sr. Isidro, principalmente, mas também penso que mexe com a própria ANAC também. Mas eu gostei da forma como o Sr. Isidro colocou a questão, porque ela mesmo também apresenta alguma inocência em termos de conhecimento de como é que se criam os parques. Neste momento,
1: Sr. Chetor, peço que mantenha o seu fim de pensamento, tenho interessante mais um ouvinte. Ouvinte, bom dia. Ouvinte, bom dia.
12: Alô, bom dia.
1: Bom dia. Infelizmente, perdemos sempre, prossiga.
11: Sim, sim. Portanto, para se criar um parque, há um conjunto de estudos que são feitos. Portanto, para definirmos o que é um parque, temos que entender que tem que haver condições de habitabilidade do próprio animal, tanto de diferentes espécies, mas também temos que criar um parque vendo o futuro dos parques é o turismo. Então, o turismo normalmente está aqui melhor enquadrado. Se o animal está lá presente, mas também temos a ver com a estética da própria área e até também há aspectos culturais que contam muito. Por isso, de fato, juntar todos os animais num ponto é uma boa ideia, mas tínhamos que verificar esses todos os aspectos, porque também ficaríamos só com, aliás, com o parque, com os animais, sem maior aproveitamento. Portanto, esta questão do turismo é extremamente importante. O ouvinte anonimato que fala sobre a questão de vedação, bom, tecnicamente também, de fato, não há nenhuma barreira que, com, de fato, vai impedir a passagem de um elefante. Mas há uma e outra com boa qualidade. Penso que são estas que poderiam ser feitas nestas áreas. Mas é preciso também aqui perceber que todos nós estamos a crescer. É um processo evolutivo. Já estivemos numa fase e agora já estamos a entrar numa fase. Por exemplo, muito recentemente, o Conselho de Ministros aprovou um decreto que autoriza, portanto, um trabalho de redimensionamento e requalificação de áreas de conservação. Isto tudo na perspectiva, bom, vermos quais são as diferentes sobreposições de uso e o que podemos, de fato, tirar desta sobreposição e deixar o espaço para o animal. Este é um trabalho que está a acontecer, está sendo, neste momento, liderado pela ANAC, e entendemos que o fim deste trabalho, de fato, vamos abrir para esta fase de vedação das áreas de conservação. Portanto, é um trabalho, está em curso e vamos até lá. Penso que
13: Arjador, enquanto aguardamos para este momento, a tecnologia pode ser chamada aqui a acudir a algumas situações?
11: Sim, como eu dizia, a tecnologia é extremamente importante e praticamente as áreas de conservação em Moçambique, a maior parte delas, neste momento estamos a usar uma base de dados que chamamos de Health Ranger. Portanto, esta base de dados globaliza todos os fenômenos que acontecem dentro de um parque, neste caso incluindo o conflito homem-fauna-barbia, mas também todos os outros movimentos. E só falando uma parte dessa tecnologia é aquilo que eu dizia, que é preciso...
13: Mais uma vez, senador, peço que mantenha o seu fio de pensamento. Tenho indicação de mais um ouvinte. Ouvinte, bom dia, o seu nome, de onde é que nos fala, está a participar.
14: Alô, bom dia.
13: Bom dia, o seu nome, de onde é que nos fala, e já está a participar.
14: De novo, só quero terminar só. Dá para terminar?
13: Faz favor.
14: Eu já falo das abelhas que estão sendo privados nas residências do curandeiro. Nós temos curandeiros que estão a privar cobras, tartarugas, ovelhas. Agora, não sei se isso não reduz a nossa, o desenvolvimento em termos de animais aqui na província. O que o Ministério da Economia e da Agricultura faz para salvar esses animais, para ovelhas, cobras, etc. São privados nas palotas. Era isso que eu queria saber. Isidro Bandes, bom dia, Esteban.
13: Muito obrigado, Isidro Bandes. Sim, professor, prossiga com o seu fim de pensamento.
11: Sim, sim, sim. Muito, muito obrigado mais uma vez. Então, dizia que é aqui onde intervimos, portanto, através da tecnologia, através desta base de dados, nós conseguimos sistematizar toda a informação que está, todos os elementos que estão acontecendo dentro de uma área de conservação. Então, especificamente para a questão do conflito homem-fauna-bravia, a maior aposta em termos tecnológicos é a colocação de coleiras, portanto, para todas as manadas. Primeiro, são as contagens. Nós temos que ter, e já fizemos isso, informação exata sobre a quantidade de animais que nós temos. E quando falamos, por exemplo, de elefantes, não só a quantidade de animais, como as manadas, porque sabemos que cada manada, de fato, ela movimenta-se por si só e tem um elemento importante que é o macho. E é este que tem sido o elemento que temos que colocar o coleira. E em função disso, conseguimos controlar a movimentação desta manada. E este controle é refletido no nosso sistema de tecnologia. Então, facilmente, temos esta informação de onde que está a manada A ou B está a aproximar uma chamba de, na zona AC. E isso ajuda, portanto, a rápida intervenção dos colegas. Naturalmente, aqui a questão de comunicação, penso que há um colega do painel que dizia que a comunicação é um poder. É extremamente importante a comunicação e é extremamente importante também trabalhar com as comunidades neste aspecto. Esta questão segunda, se me permitir, que o senhor Isidro, mais uma vez, muito obrigado pela sua contribuição. E eu penso que podemos já tomar nota, porque por lei, é mesmo proibido manter em casa uma espécie de fauna bravia sem conhecimento ou então sem autorização das autoridades. Portanto, nós tomamos a nota em relação a esta questão e se calhar até podemos voltar a ligar e temos informações exatas onde é que isso existe para os colegas desse ponto mais próximo. Exato. Atuarem e apoiarem essas pessoas que mantêm essas espécies dentro de casa.
1: Sr. Administrador, este leque de medidas que avançou para, digamos, mitigação de conflito homem-fauna bravia, atualmente implementadas, são suficientes?
11: Não são suficientes. Nós reconhecemos isso, que não são suficientes. E não só não são suficientes, como também, quando estamos a fazer mitigação do conflito homem-fauna bravia, não é muito recomendável usar uma só técnica. Vamos usando, portanto, várias técnicas para uma mesma solução.
1: E qual é o desafio?
11: Portanto, o nosso principal desafio neste momento é identificarmos, primeiro, quais são as eficientes e para que espécie e onde. E depois irmos descobrindo cada vez mais as novas técnicas de mitigação do conflito. Por exemplo, eu tenho que aqui ser sincero que esta questão de vedação elétrica, ela não é tão nova. Já se aplicava lá para os anos 2001, 2002. Mas em algum momento ela desapareceu. Mas nesses últimos anos, 2 anos sobretudo, ela aparece como uma medida bastante eficiente, sobretudo quando estamos a falar de proteção de culturas das comunidades. Então podemos explorar um pouco mais esta e irmos cada vez mais identificando outras medidas. Portanto, nós temos que ter uma área de investigação também para, de fato, irmos evoluindo naquilo que são as nossas ações, não pararmos no tempo e no espaço.
1: Exato. Senhor Santos Ganizani, como promover a coexistência entre pessoas e a fauna?
15: Promovendo a coexistência entre a pessoa e a fauna passa muito necessariamente que o governo crie zonas de exploração, implantando aqui...
1: Senhor Santos, peço que mantenha o seu fio de pensamento. Tenho indicação de mais um ouvinte. Ouvinte, bom dia. O seu nome? Já está a participar? Infelizmente, perdemos o contacto. Prossiga.
15: Sim, dizia eu que passa muito necessariamente que nós, como governo, solicitamos o apoio dos safaristas, implantando nos diferentes...
1: Mais uma vez, Sr. Santos, peço-lhe que mantenha o seu fio de pensamento, indicação e a primazia a esta altura para os ouvintes. Ouvinte, bom dia. O seu nome, de onde é que nos fala e já está a participar.
16: Bom dia.
1: Bom dia. O seu nome, já está a participar.
16: Aqui é o Felo Kumari de Nkumini, Songweni.
1: Por favor.
16: Eu não tenho muita coisa a falar aqui. Só que o que eu queria saber ao convidado aí em estudo é porque esses animais que ameaçam as pessoas, que quando produzem vão estragar as colheitas deles nas machambas. E quando apanha a pessoa na machamba, mata. E eu vi que essas pessoas não são reembolsadas, não são pagos, estás a ver? Mas quando a pessoa mata aquele animal, vai para a cadeia. Eu queria saber que poderia haver a indenização, porque aqueles animais são animais que não se dá para se matar. Mas o que eu tive para pedir é que o governo devia estudar uma única coisa. Quando aqueles animais furarem os parques, matarem pessoas, essas pessoas serem indemnizadas. Era essa a grande minha preocupação. Falou com mais de um comínio. Bom dia, bom trabalho.
1: Muito obrigado, senhor Kumayo. Sim, senhor Santos, prossiga.
15: Dizia eu que um dos aspectos relativamente a essa coexistência entre o animal e a comunidade era mesmo um papel preponderante em que o governo deveria aqui procurarmos implantar safaristas com vista a criarmos aqui um ambiente de
1: Senhor Santos,
15: convivência.
1: Mais uma vez, peço que retenha o seu fio de pensamento, indicação de mais um ouvinte. Bom dia, o seu nome já está a participar. Faz favor. Infelizmente, perdemos o contacto. Senhor Santos, uma vez mais.
15: Dizia eu que uma das prioridades é a implantação de safaristas nas zonas onde há mais conflitualidade, para com vista a que esses safaristas criem aquilo que é turismo sinergético. Além desta componente, também passa necessariamente que os safaristas, né, criem políticas e ações claras e concretas que refletem diretamente na vida destas comunidades. Falo disso que há espaço para a empregabilidade e consciencializarmos que, olha, o elefante não é só um animal problemático que causa situações não abonatórias diante da comunidade, mas a partir deste elefante nós podemos incrementar receitas a nível da comunidade. Com estas receitas, podemos vir aqui abrindo escolas, abrindo furos de água, entre outras componentes. É daí onde a comunidade vai perceber que, afinal de contas, não só o elefante tem que ser visto como um animal problemático, mas também pode ser um animal para incremento de receitas, né? Daí que possa já acontecer, quer dizer, com consciência, com uma consciência já eficaz, a população será a própria, né, a promotora de conservar este tipo de animais, né, e daí que reduzimos aquilo que chamamos de caça furtiva, entre outras componentes que perigam a saúde da nossa fauna. Então, passa muito necessariamente mesmo que nas zonas onde há muita conflitualidade, implantemos safaris, entre outras áreas cotadas, e explicar, né, às pessoas que olham. Além da atividade em que vocês possam incrementar, que é aberturas de machambas, aberturas a colheita de lenhas para poderem vender, mas nós temos esta componente que é salvaguardar os interesses tanto da comunidade, tanto como do governo, assim como do setor privado, porque turismo é o que mais incrementa receita a nível do mundo. Então, muito bem capitalizado isso, podemos sim criar um ambiente de convivência mais aceitável entre a comunidade e esses animais que nós, em algum momento, achamos que são problemáticos.
1: Certo. Senhora Francisco Pariel, vamos responder a questão do senhor Kumayo. Está relacionada com aquela ideia que as comunidades muitas vezes afirmam que os parques protegem mais os animais que as pessoas. Como responder a esta crítica?
11: Sim. Bom, eu penso que o ouvinte Kumayo até... O que ele apresentava era uma opinião, penso que a opinião dele é positiva, é positiva. Para nós, sobretudo os administradores que estamos no terreno, é sempre uma dor quando temos visto uma machamba destruída, quando um membro da comunidade nos aparece a nos mostrar, através de fotos, a sua machamba destruída. De fato, isto é sempre uma dor. E é ainda maior a nossa dor quando já é a morte. O que nós temos feito muitas vezes nesses casos, quando sobretudo é morte, é aproximar e dar todo aquele apoio possível. E em algum momento até isto tem nos caído um pouco mal, que são os nossos colegas fiscais, que exatamente no momento de enterro eles são batidos pelas pessoas. Naturalmente, isso percebe-se, que é a explosão da dor que as pessoas estão a ter. Portanto, podemos sim estar a pensar na questão de legislação desta questão da indemnização, porque neste momento a nossa legislação ela é vazia, mas também é preciso percebermos que, por alguma razão, também muitos países da região, aqui na zona, não temos esta questão de indemnização. Mas o nosso Estado é soberano, então pode estudar isso e fazermos um trabalho no sentido de legislação. Mas o que eu queria partilhar aqui é que há trabalho que estamos a fazer, sobretudo a partir da ANAC, que é explorar a questão de seguros. A questão de seguros. Portanto, aqui é uma questão técnica, se calhar, um pouco complexa. O que se assegura e como é que se paga. E é nesse aspecto mesmo que nós estamos a trabalhar. E, através, por exemplo, do Banco Mundial, há organismos que fazem parte do grupo do Banco Mundial, por exemplo, uma delas chama-se MIGA, se não sou, eles estão muito interessados em trabalhar com a ANAC, no sentido de encontrar as melhores formas. Como é que podemos, de fato, não efetivamente indemnizar, sobretudo quando é morte, porque a morte é uma vida, nunca é indemnizar, mas como é que, de fato, podemos encontrar uma forma de compensar naquilo que seria, portanto, os danos causados por um animal.
1: Exato. Senhora Stella, que assistência tem sido, digamos, providenciada por parte da sua organização em prol das comunidades em conflito, no caso em apreço, conflito homem fauna brevia. Mas antes de responder essa questão, há um ouvinte em linha. Ouvinte, bom dia. O seu nome já está a participar?
17: Bom dia. Nelson Vasco, aqui no distrito de Boane, Bardes, no Nanguiga.
1: Faz favor.
17: A minha questão é essa, vou colocando logo o nosso convidado. Há aqui zona, antes de ter as pessoas para poderem viver, os animais são primeiros a passar naquele local, ou são primeiros a procurar sobreviver, a procurar aquela floresta. Que diz que é a floresta do animais selvagens. Mas nós que somos pessoas, acabamos de invadir aquele local. Exatamente. Exemplo como o elefante. O elefante sempre, onde ele já passou por os anos, ele sempre pode passar. Qual é o esforço que está fazendo o governo que seja que o lugar dos animais não seja uma pessoa ou a população que invade aquele sítio, que quando já aparecem os animais à procura do seu local, acaba já vendo o homem e o animal. Dali é quando subsai que a culpa é um tanto o governo, é um tanto as pessoas que cuidam da reserva, é quase nem tem nada a ver. Somos nós, o próprio governo não consegue aliás, dar um local, este local aqui, nada das pessoas podem ter local as suas casas. Este local para os animais. Este local aqui também pode a pessoa local a sua residência e viver. Então, essa é a minha preocupação que eu tenho, porque os animais também são seres vivos, precisam também do local para poder se podar. E nós acabamos de invadir, os animais ficam no local sem viver. Muito obrigado.
1: Muito obrigado, senhor Vasco, Nelson Vasco, de Boane. Senhora Stella, por favor.
0: Obrigada. Sobre a componente da assistência, principalmente do lado da JC, o que nós temos feito primeiro são também o apoio nos treinamentos às próprias comunidades, para poder ter essa coexistência, coabitação entre os homens e os animais. E também, por outro lado, em casos de mortes, em casos de perdas de produção, é um trabalho que ainda estamos a fazer, não está finalizado, porque em termos legislativos não temos uma lei específica que garante a proteção, salvaguarda dos dos bens, salvaguarda da vida da pessoa em caso de um acidente, conflito com a fauna, com os animais, com o elefante. Neste caso, nós temos dado assistência mesmo, temos colaborado com o parque para poder dar uma assistência mínima às famílias. O que estamos a fazer agora é estudar uma metodologia junto do parque que está ligada no processo que eles têm nos orçamentos anuais dos fundos de funcionamento, a pelo menos poderem conter uma linha de apoio e assistência às vítimas, porque de facto tem várias vítimas que surgem ao longo do ano ligadas ao conflito homem-fauna-bravia e que não há uma linha de assistência prévia para estas famílias. Há famílias que perdem bem, há famílias que perdem produção, culturas, e ninguém está aí disponível para poder ressarcir. E quando é casos de morte, o que nós recomendamos é primeiro verificar onde é que ocorreu um incidente, se ocorreu dentro de uma área de conservação, se ocorreu fora de uma área de conservação, se houve testemunhas ou não, se os animais visados são problemáticos, identificados ao nível do parque. E quando são nesses casos, recomendamos também, pedimos o relatório das autoridades policiais ligadas à área de conservação, que é para poderem fazer uns relatórios do incidente. E assim também recomendamos para poder se submeter esses casos ao nível das instituições de justiça, para poder se pedir as indemnizações, mas são casos muito raros, porque a maior parte das famílias acaba optando por serem famílias rurais e outras têm receio de chegarem até os órgãos de justiça. Então acabam optando por conversas com o parque e apenas têm tido aquelas pequenas condições básicas, alguma pequena assistência para questões de funeral, para questões daquele processo todo de funeral das pessoas. Mas não temos, em termos legais, não temos uma lei específica que protege as vítimas, que salvaguarda também os próprios bens das famílias. Já há esta necessidade de podermos começar a olhar por este lado e podermos desenhar políticas. Estavam a falar aqui os colegas de outras províncias sobre a política ligada aos seguros. Talvez temos que estudar sobre a componente dos seguros, a componente de políticas, como é que nós vamos criar essa salvaguarda da vida humana em relação ao conflito homem-fauna e também salvaguarda dos próprios bens, das culturas, da produção que essas pessoas perdem no decorrer destes processos de conflito homem-fauna-bravia.
1: Certo. O senhor Nelson Vasco, aqui em Rigones, de Boane, falávamos aqui a questão da disputa de habitat. Os assentamentos também trazem algum desafio neste cenário de conflito homem-fauna-bravia. Enquanto a associação, a lidar com as comunidades no terreno, tem estado também, digamos, a incutir a necessidade de um reassentamento voluntário para evitar situações de conflitos?
0: Por acaso é uma das grandes atividades que nós temos feito, mas por vezes é um desafio, porque a maior parte das comunidades estão nessas áreas por questões, digamos, questões de terra, questões de produção, questões de, porque tem algum benefício naquela área. Para as comunidades que estão na área do parque, a grande luta é a componente da pesca, porque eles estão próximos da albufeira e lá onde saem grandes quantidades do pescado. Então, para elas é do tipo, se sairmos daqui, onde é que vamos depois, como é que vamos nos sustentar? Então, e para outras comunidades que têm também a componente agrícola, que acaba vendo que não, essa é a terra arável que nós temos, nós estamos aqui desde os tempos dos nossos antepassados, e se sairmos daqui, como é que vamos sobreviver lá fora sem nenhum apoio? Então, por acaso, é um trabalho que nós estamos a fazer junto das comunidades para poder trazer essa consciência de que eles também podem fazer um reassentamento voluntário, podem sair e mudar-se para outras comunidades mais seguras. Mas já este desafio mesmo pelas condições, disponibilidades socioeconômicas, digamos, daquelas áreas onde eles estão. Então, é por isso que há esta necessidade de um trabalho contínuo de sensibilização, um trabalho contínuo de treinamento das comunidades para poder mostrar quais são os riscos que correm, os benefícios, as vantagens e o valor acrescentado também que podem ter quando estiverem fora daquela zona de risco, que é uma área também de conservação.
1: Certo. Senhor Ozias, eu gostava de ouvir a sua opinião. Quem deve adaptar-se mais? As pessoas, a presença da fauna bravia ou a gestão da fauna às necessidades das comunidades?
18: Bom,
2: Certo, uma questão muito relevante. Na verdade, todos devem estar adaptados. Como foi feito menção aqui anteriormente, num dos painéis de uma das províncias, que um dos aspectos importantes é conciliar os ganhos de direitos através de conservação e também os proveitos que a comunidade pode ter através da conservação. Entretanto, uma das ações que a Fundação Micaia tem levado a cabo tem alguns pilares que nós olhamos e consideramos de extrema importância para nós. Um dos pilares que eu mencionei antes, que é a educação ambiental, que esta educação ambiental não é meramente educação ambiental no contexto científico, mas também é aquilo que nós falamos de valorização do conhecimento tradicional, porque algumas comunidades desde há muito tempo viviam com esses animais, entretanto é importante aqui realçar a importância do conhecimento tradicional em meio à situação de conservação e aos conflitos de homem e fauna bravia. E um outro pilar que é de extrema importância que nós temos olhado é cadeias de valor. Nós estamos a potencializar cadeias de valor de mel através da apicultura e mais também estamos a potencializar a cadeia de valor de produtos florestais não madeireiro, exatamente os óleos essenciais, sabões e entre outros. Entretanto, a resiliência deve ser em ambas partes. Como foi igualmente feita a menção aqui, que isto não é tudo. Sabemos que estamos em constante evolução e temos que acompanhar essas medidas.
1: Penso que mantenha o seu fio que está em curso, senhor Zias.
2: E qual das medidas que tende a ser mais eficiente e aonde? Uma medida que é eficiente em Maputo pode não ser eficiente aqui em Chimanimani ou em outro parque. Entretanto, aqui é importante haver uma sincronização e sistematização dessas medidas para as medidas mais eficazes e onde podem ser melhor adotadas. Esta é uma das ações muito, muito importante para nós.
1: Muito obrigado. Sr. Farai João, também gostava de ouvir o seu sentimento à volta desta questão que coloquei há pouco ao Sr. Ozias. As pessoas devem, digamos, estarem mais viradas, digamos, na gestão dos ecossistemas ou estes também a dar alguma oportunidade a estas que vivem nas áreas circundantes?
19: Por mim, nas ambas partes, não é? O que é necessário é que haja o equilíbrio. O que nós queremos é o equilíbrio do ecossistema. Não somente o ecossistema, nós não podemos olhar somente a importância da fauna bravia, mas também a importância humana, não é? O que nós temos que ter em mente é que o ser humano pensa, não é? O ser humano tem a capacidade de pensar, diferentemente dos animais. Os animais usam as rotas como fosse o seu caminho, é o seu dia a dia, é lá onde encontra seus recursos. Mas o ser humano vai e, de certa forma, destrói, não é? Quando digo destrói, refiro-me concretamente às florestas, não é? Onde os animais lá conseguem seus recursos. E nós, de certa forma, não conseguimos utilizar os recursos naturais de forma racional, não é? Quando digo racional, no sentido de que garantir o habitat dos próprios animais e não só garantirmos esses recursos para próximas gerações, não é? As próximas gerações precisam encontrar esses recursos. Portanto, a adaptação deve ser das ambas partes. Ponto número um. Ponto número dois, a sensibilização deve ser contínua, conforme os colegas de painel já disseram, não é? Deve ser contínua e não só é olhar-se as técnicas de mitigação como ferramentas que devem ser utilizadas nos dias atuais. Isto vai trazer resultados credíveis e essas implementações, digamos, a monitoria da fauna bravia através dos sistemas, digamos, um deles o EtoRanger, esse esforço que tem sido feito ou que é colocado das outras instituições para garantir a fauna bravia e os seres humanos para boa convivência, boa harmonia e ter essa coexistência com a fauna

0: hoje em dia, mesmo a partir das Nações Unidas, ela é analisada, é estudada. E é de fato nesses estudos que hoje em dia, só não falamos de gestão do conflito homem-fauna-barbia, falamos também da questão de coexistência. Portanto, os elementos de um ecossistema, eles são interdependentes. Eles, cada um deles é extremamente importante. O que de fato nós podemos fazer? Eu penso que é o maior esforço, portanto, do lado nosso, tanto como governo, no sentido de aumentarmos aquilo que seria a rentabilidade das áreas de conservação. E a rentabilidade das áreas de conservação, penso que os meus colegas já falaram, passa necessariamente turismo. Portanto, turismo é extremamente importante. Se nós, de fato, tivermos este turismo a funcionar perfeitamente nas áreas de conservação, significa ter um resultado ou então mostrar o valor da própria fauna bravia. E isto vai criar, eu penso, pode trazer uma solução para criarmos um equilíbrio. E é esta aposta que nós estamos a fazer. Portanto, todo dia a dia, nas nossas áreas de conservação, estamos a trabalhar sabendo que o fim é criarmos o turismo e desenvolvermos o turismo para o bem das comunidades daquele local nacional. Portanto, entendendo que o elefante ou o animal é um bem do Estado. Portanto, a ANAC, a Administração das Áreas de Conservação, é uma entidade, neste momento, que foi confiada para gerir diretamente o animal, mas este animal é um bem público. Portanto, é de moçambicanos.
1: Exato, Sr. Embaixador, já que está a fazer uso da palavra, qual seria a medida concreta para reduzir os casos de conflito homem-fauna-bravia em pelo menos 50% nos próximos anos? Gostava que tivesse uma capacidade de síntese na resposta.
0: Bom, eu já tinha dado essa resposta, que depende muito de intensidade, espécie, etc. Mas em função daquilo que for uma análise de cada uma das áreas de conservação ou cada uma área de... Ou vamos tendo, de fato, o que, que seria a medida ideal. Mas nos próximos dias estamos, principalmente quando se trata do elefante, estamos a apostar por essas cercas elétricas, mas também estamos a apostar pela sensibilização, estamos a apostar pela criação de brigadas, portanto, que vão entrar em sinergia, esforços conjuntos para mitigação do conflito homem-fauna-bravia, mas também estamos a apostar, sobretudo descendo um pouco daquilo que é o Parque Nacional Limpopo, na questão de meios de vida. Portanto, ajudar a comunidade a repor aquilo que tiver sido destruído. Portanto, esta é que seria, na minha opinião, uma forma. Não queria aqui estar a apostar que exatamente uma medida que vai funcionar nos próximos dias. Temos que andar com todas as medidas em função da espécie, local e intensidade.
1: Exato. Sr. Cau, já mesmo na ponta final dessa linha direta, o governo continuará, digamos, pragmático em proteção da vida humana, embora a vida selvagem seja necessária também.
2: Sim, sim. Certo, dizer que o governo está, de facto, preocupado em continuar a garantir a proteção da vida humana, assim como a vida selvagem, não é? Dizer que está em curso atualmente a criação de um comitê provincial, que será constituído por diferentes instituições, será um comitê interinstitucional para ajudar na mitigação de conflito homem-fauna-bravia. Falta ainda a aprovação por parte do Governo Central. E assim que for aprovado, também serão comunicados os distritos, sobretudo mais afetados com estes conflitos, para revitalizarem e atualizarem os comitês, por formas a serem, posteriormente, a serem capacitados e

0: coordenação a ver esse trabalho em que.
1: Muito obrigado, senhora Stella. Que compromisso a sua organização assume perante as comunidades na senda de conflito homem-fauna bervia? Capacidade de síntese?
2: Criação de fiscais comunitários, porque achamos que estes fiscais comunitários são os agentes que estão lá ao nível das comunidades, que através dos comitês de gestão de recursos naturais, eles são os pioneiros de ações de mitigação deste conflito de homens e animais, homem-fauna bravia, e também a componente da gestão comunitária. Bom, acreditamos que a comunidade deve estar em frente dos processos ao nível local, que é para poder também garantir a apropriação, porque se eles se sentirem que são donos e que também podem contribuir para a redução do conflito, também isto vai ajudar no processo de redução dos índices e do impacto do conflito homem-fauna bravia.
1: Muito obrigado, Sr. Santos. O governo de Cabrobaça continuará firme em proteção da vida selvagem, também da vida humana.
3: Continuaremos firmes, sim senhora, porque é preocupação do governo continuar a proteger a vida humana, tanto como a selvagem, e garantir que esta vida humana continue a fazer as suas atividades normalmente, garantindo aquilo que é a circulação de bens e pessoas. E aliado a isso, já formamos 221 coisas fiscais comunitárias, né, neste caso concreto, para poder garantir o combate ao conflito homem-fauna-bravia. Já se formou.
1: Muito obrigado, Sr. Santos.
3: Que nós chamamos de pastor.
1: Obrigado, Sr. Santos. Sr. Uzias, a sua organização vai ainda continuar a trabalhar em prol das comunidades? A redução de conflito homem-fauna-bravia?
4: Certamente, hein? Através de fortalecimento de órgãos de gestão comunitária e também a apropriação das nossas ações para que as nossas medidas não sejam de top-down, mas down-top, envolvendo
1: muito
4: as
1: obrigado.
4: Comunidades como parceiro.
1: Muito obrigado. Maputo, a associação vai continuar também firme. A educação ambiental é fundamental.
5: Sim, é fundamental e nós vamos continuar com este compromisso de apoiar as comunidades na gestão de conflito homem-fauna-bravia.
1: Muito obrigado. Deste modo também termina esta linha direta. Hoje teve 4 painéis, sendo que Xai-Xai painel central, e contamos também com mais 3 painéis, nomeadamente Maputo, Manica e Tete. Bom dia.

0: Esta é a Antena Nacional da Rádio Moçambique, estimado ouvinte, são neste exato momento 11 horas em todo o território nacional. Acompanhe as notícias a esta hora apresentadas por Adéri Tulipanga. Muito bom dia.
1: Albertina Zandamela e ouvinte, bom dia. A ministra das Finanças, Carla Louveira, e o vice-presidente para operações do Banco Islâmico de Desenvolvimento, BID, Rami Ahmadi, acordaram no desenho de um plano de parceria com Moçambique para os próximos 3 anos. A decisão foi tomada na 51ª reunião anual do Grupo BID, que decorreu entre os dias 16 e 19 de junho corrente, em Baku, na República do Azerbaijão, sob o lema Integração Regional, Prosperidade para o Desenvolvimento. A ministra das Finanças e o representante do BID passaram igualmente em revista a carteira corrente de projetos financiados por aquela entidade, que inclui a linha de transporte de energia de 400 kV de Chimuera a Nampula, de transporte de energia da central térmica de Temane e a construção da escola secundária de Moeda em Cabo Delgado. Para o novo pacote de financiamento, foi acordado o desenho de um plano que irá definir pela primeira vez com este parceiro multilateral uma parceria com Moçambique e o respectivo pacote de financiamento baseado no Plano Quinquenal do Governo 2025-2029. Moçambique defende o reforço da sua segurança interna. Melhor, defende que o reforço da sua segurança interna é vital para a estabilidade da África do Sul e de toda a região austral. Esta é uma posição defendida pelo ministro da Defesa Nacional, Cristóvão Schume, durante a sua recente visita de trabalho à África do Sul. Correspondente Eduardo Figurão.
2: O governante destacou o papel ativo de Moçambique no combate ao tráfico ilícito de drogas e à imigração ilegal rumo ao território sul-africano.
3: No alcance mais alargado, podemos ver que Moçambique tem desempenhado um papel muito importante para a África do Sul. Por exemplo, há dias foi partilhada a partir da imprensa a apreensão de grandes quantidades de droga, que se supõe que o destino final seria a África do Sul, para além também de imigração ilegal que tem passado por Moçambique, mas que nós temos conseguido travar nas nossas fronteiras. Portanto, a segurança da África do Sul também depende do nosso país.
2: Antes de viajar para a África do Sul, Cristóvão Schume esteve em missão oficial na Tanzânia. O próximo destino da rota diplomática do ministro da Defesa é o Zimbábue. A deslocação acontece nos próximos dias e visa consolidar as medidas de confiança mútua entre os países vizinhos. Rádio Moçambique, Eduardo Figurão, Joanesburgo.
1: O novo secretário de Estado em Cabo Delgado compromete-se a reforçar a colaboração com as forças de defesa e segurança, aliadas e força local, para travar a expansão do terrorismo e consolidar a estabilidade na província. Plácido Pereira apontou ainda como prioridades a continuidade dos programas de estabilização e assistência às vítimas do terrorismo, a promoção da paz, bem como o fortalecimento de parcerias e mecanismos de cooperação nacionais e internacionais para melhorar as condições de vida da população. Plácido Pereira foi apresentado publicamente esta sexta-feira em Pemba como novo secretário de Estado em Cabo Delgado. Autoridades de Floresta e Fauna Bravia e gestores das áreas de conservação na província de Gaza defendem a promoção de educação ambiental das comunidades para a resolução de conflitos, melhor, para a redução de conflitos homem-animal. Hortência Matavelo, bom dia.
4: Bom dia. Falamos destas autoridades ao nível das regiões sul e centro do país. Os nossos interlocutores apontam o aumento da população humana e dos bravios, a disputa dos meios de sobrevivência, sobretudo água e alimentos, e em ambas partes, como sendo algumas das principais causas do aumento dos casos de conflito homem-fauna bravia nas duas regiões do país. Francisco Pariela, administrador do Parque Nacional do Lupobo, em Gaza, e Stella e a senhora Stella, da associação que vela pela defesa dos direitos das comunidades afetadas pelo conflito homem-fauna bravia em Tete, indicam a construção de meios de sobrevivência, sobretudo reservatórios de água, vedação das áreas de produção agrícola e uso de outros sistemas para o afugentamento dos bravios nas zonas comunitárias, como sendo melhores formas para a redução do conflito. Os nossos entrevistados falavam este sábado no programa Linha Direta, realizado em Xai-Xai, com painéis em Tete, Manica e Maputo. De Xaixai, Hortência Matavel.
1: Autoridades de Floresta e Fauna Bravia e gestores das áreas de conservação das zonas centro e sul do país defendem a promoção de educação ambiental das comunidades para a redução de conflitos homem-animal. E a província da Zambésia vai receber em finais deste ano embarcações para o reforço da fiscalização marítima por forma a combater a pesca ilegal. A administradora marítima na Zambésia, Bela Mabasso, disse que as embarcações a serem adquiridas pelo governo e parceiros vão contribuir para o melhoramento de patrulhas marítimas nos distritos de Xinde, Inhassunge, Calimane, Namacurra, Maganja da Costa, Mocubela e Pebane. No desporto, Costa de Sol e União Desportiva de Songo, jogo de cartaz na abertura este sábado da 7ª jornada do Moçambola 2026. O embate tem como palco o campo de Costa de Sol, com início às 15 horas. E a Alemanha defronta hoje a Costa do Marfim em partida a contar para o grupo E do Mundial de Futebol 2026 a decorrer de forma tripartida entre os Estados Unidos, Canadá e México. Antes, joga a seleção dos Países Baixos contra a Suécia em partida a contar para o grupo F. No grupo C, o Brasil venceu o Haiti por 3-0 e no grupo D, a Turquia perdeu diante do Paraguai por uma bola sem resposta. No estrangeiro, hoje, Dia Mundial dos Refugiados, cerca de 118 milhões de pessoas estão refugiadas ou deslocadas à força em todo o mundo. São estimativas da Organização das Nações Unidas, ONU, que se compromete a reduzir para metade até 2035 o atual número de refugiados no mundo. E assim apresentamos as notícias das 11, às próximas às 12 horas e 30 minutos, inseridas no Jornal da Tarde.
5: Ouvinte, para trás deixamos ficar o nosso Linha Direta e também o noticiário das 11 horas. 11 horas e 7 minutos. Daqui a pouco vamos a escutar a reposição do programa Moçambique, Desafios do Presente e do Futuro, aqui na Emissão Provincial de Manica. Ótima escuta.

0: Saudações, amigo ouvinte, bem-vindo ao espaço reservado à conversa sobre desafios do presente e do futuro na área do turismo ao nível da província de Manica. No entanto, vamos aqui avaliar como é que está o turismo ao nível da província de Manica e perspectivas para o futuro. Para começar, senhor diretor, Ângelo Bande, que é da Cultura e Turismo ao nível da província de Manica, queremos saber de si como é que avalia o estado atual do turismo na província de Manica.
1: Muito obrigado. O turismo em Manica apresenta sinais encorajadores de crescimento, isto impulsionado pela riqueza dos seus recursos naturais, culturais e históricos. Contudo, ainda enfrentamos desafios relacionados com questões de infraestruturas, promoção do destino e aumento da permanência dos visitantes.
0: Quais são os principais atrativos turísticos que distinguem Manica das restantes províncias do nosso país?
1: Manica é a província planáltica, distingue-se pelo Parque Nacional de Chimanimani, o Monte Binga, que é o ponto mais alto do país, com 2.436 metros de altitude. A Serra Vumba, que se localiza na região fronteiriça com o Zimbábue. Temos também as pinturas de Chimapere, paisagens montanhosas, biodiversidade única, uma forte riqueza cultural. Quando falamos da riqueza cultural, falamos dos monumentos que estão um pouco por toda a província. Também quando falamos das pinturas, encontramos não só de Chimapere, mas dentro do Parque de Chimanimani e também fora. Falamos, por exemplo, do Chidiguro, também encontramos algumas pinturas rupestres.
0: Qual é o contributo do turismo para a economia provincial e, quiçá, nacional?
1: O turismo tem um efeito multiplicador. O turismo é um dos mais que admite a mão de obra. A questão do emprego promove o empreendedorismo, aumenta a procura por bens e serviços locais, estimula crescimento e investimentos e também contribui para a arrecadação de receitas fiscais, beneficiando neste momento tanto a economia da província e não só também nacional. Neste momento, do ponto de vista percentual, a província de Manica, o turismo contribui com aproximadamente a 2%. Olhando para o efeito multiplicador da atividade, essa percentagem acaba não sendo realística, porque tanto a entrada de um turista num destino cria demanda de serviços. Estamos a falar, por exemplo, das gasolineiras. O turista, quando entra, se ele entra sendo de carro, ele tem que abastecer, ele tem que comer num restaurante, ele tem que tanto beneficiar de vários serviços. É ali onde está o efeito multiplicador do turismo.
0: E já agora, como é que está a procura dos centros de acomodação, turismo, pelos turistas ao nível da província de Manica?
1: A procura é satisfatória. Nós estamos neste momento com aproximadamente 4 mil camas a nível da província de Manica. Entendemos nós que a procura é satisfatória porque é através de quartos e o serviço de alojamento, de restauração e bares que medimos a promoção, ou seja, medimos o crescimento do turismo na província, que são dois indicadores principais: alojamento e também os serviços de restauração e bebidas.
0: Manica vai ter uma avalanche de visitantes por conta de um grande evento que vai se realizar. Como é que estamos preparados em termos de capacidade para alojar os prováveis visitantes que estarão aqui na província de Manica?
1: Já sensibilizamos os nossos operadores turísticos, já fizemos um mapeamento sobre os principais locais de acomodação e também há uma série de atividades que nós estamos a planificar realizar, tanto para mesmo criar um cenário diferente, porque nós entendemos que esta Conferência Nacional de Quadros, para nós, é um movimento turístico que vai aumentar o fluxo de turistas, vai aumentar a procura ao longo destes dias. Há uma atividade que nós estamos neste momento a planificar, que é a realização do Festival Cabeça de Velho, já no mês de agosto, e também uma série de atividades culturais que vamos promover para responder à Conferência de Quadros. Também estamos neste momento a capacitar os guias turísticos para que qualquer um que chegue possa ser acompanhado para Chimanimani ou para o Monte Cabeça de Velho, que é o nosso cartão de visita. Reserve tanto os quartos para esta semana, estamos falando de 21 a 23 de agosto. Os hóspedes começam a chegar antes.
0: Exato. E em termos de capacidade, como já tinha dito, que são cerca de 4 mil camas, será que poderá haver esgotamento de reservas ou nem por isso, neste mês de avalanche?
1: Bom, 4 mil camas falo da província, mas esta atividade, esta conferência vai acontecer na cidade de Chimoio e vamos contar com os distritos de Manica, Vanduzi, Gondola e Sundenga. Esses distritos prefazem aproximadamente a 1.300 camas para o subsetor de alojamento. Como a atividade é mesmo uma atividade de impacto maior, há que sempre encontrar-se uma forma de albergar todos.
0: E que oportunidades existem para aumentar o número de turistas nacionais e estrangeiros que visitam a província de Manica em todas as épocas do ano? Quais as oportunidades fora destas que mencionou aqui, o Monte Binga, Cabeça de Velho, entre outras potencialidades? Quais outras?
1: Em relação às oportunidades para aumentar o número de turistas, é fundamental reforçar a questão da promoção turística. Nós esta é a nossa base, que é a questão da promoção turística, que é muito importante. Também, do ponto de vista das ações concretas, para além da promoção, a questão da melhoria dos acessos, a diversificação dos produtos turísticos. Nós falamos já, é bem sabido que Manica é uma província do interior, mas tem o turismo de natureza, mas também temos o turismo cultural. E para além de que temos também um pouco da nossa gastronomia. Também temos desenvolvido eventos culturais e fortalecer parcerias com operadores turísticos nacionais e internacionais. O desporto tem sido, a nível da província de Manica, tem sido um ícone para que os hotéis possam arrecadar alguma receita, porque alguns hotéis recebem clubes durante as épocas de jogos, sim, de jogos. Isso também para nós é um diferencial muito forte em termos daquilo que são as oportunidades existentes na nossa província.
0: De que forma o Parque Nacional de Chimanimani pode impulsionar o desenvolvimento turístico da província?
1: Bom, o parque possui enorme potencial para o ecoturismo, para a observação da natureza, caminhadas, pesquisas científicas, turismo de aventura, atraindo deste modo visitantes nacionais e internacionais e também criando oportunidades para as comunidades locais. O Parque de Chimanimani tem trabalhado com as comunidades para, no âmbito do empoderamento dessas comunidades. Nós sabemos que lá tem um projeto que é um joint venture entre a comunidade e uma empresa, tanto que é o Unzo Camp, um lodge comunitário, mas também está em construção neste momento um outro lodge, também fruto de um joint venture entre a Big Five Safaris, que é uma empresa de um singular, com as comunidades existentes na zona Tampão. Estas e outras oportunidades, como, por exemplo, a criação, a extração do mel, que é a apicultura, também a agricultura de conservação, tudo isto constitui oportunidades para impulsionar o desenvolvimento do turismo no Parque de Chimanimani.
0: Como podem ser valorizados locais como as pinturas rupestres de Xinhamapeiro, o Monte Binga, já fizemos referência aqui, a Serra Vumba também, como o Monte Bengo, aqui o conhecido por Cabeça de Velho. Como valorizar esses locais?
1: O primeiro aspecto é a questão da promoção, como é bem sabido, a melhoria dos acessos a esses locais, porque um dos entraves grandes que nós temos são os acessos. Por exemplo, para quem quer ir a Chimanimani, é preciso que use um carro 4x4. Em turismo isto é positivo, mas se o acesso tornasse um pouco mais difícil, acaba sendo quase um fator negativo para a promoção do turismo. A questão também da sinalização turística é importante, a formação de guias turísticos locais é um trabalho que nós já começamos, criação de roteiros integrados e campanha de promoção que destaquem a singularidade desses locais. Nós estivemos há pouco tempo na conferência de investimentos em Nampula e levamos conosco o produto turístico Chimanimani, pacote que nós fomos apresentar não como potencialidades, mas como um produto turístico que já pode se vender. São essas oportunidades que nós temos e que continuamos a promover este e outros destinos.
0: Acha que o Cabeça de Velho, nestes últimos anos, tem sido valorizado ou apenas tem servido como local turístico para a prática de cultos?
1: Tem sido valorizado, sim, porque, primeiro, o nome Cabeça de Velho já foi muito vendido. Criou-se até projetos, temos o projeto Festival Cabeça de Velho. Temos também um outro projeto que ainda não se materializou devido mesmo à falta de recursos, o projeto de conservação do Monte Cabeça de Velho. São dois projetos que, só para mostrar quanto o governo valoriza este local, não só o governo, mas também a nível do município, já ouvimos falar de alguma iniciativa que o município está a incentivar, que é para cada vez mais valorizar e criar condições de atração turística para o monte.
0: E Serra Vumba, pouco se fala, se calhar só em projetos como uma empresa que processa água a partir da serra. O que estaria a falhar para a promoção da Serra Vumba?
1: Bom, mas a Serra Vumba não está esquecida, porque as pinturas de Chimapeiras localizam-se sobre a Serra Vumba. Também toda aquela região da Serra Vumba é uma região que tem merecido muito muita consideração em termos de conservação. Eu tenho a indicação de que o governo do estado de Manica está neste momento a fazer mapeamento dos atrativos turísticos, incluindo a Serra Vomba. Vamos continuar a divulgar. Este é um desafio que nós temos, para que não haja essa percepção de que não se fala muito da Serra Vomba. Então, o que nós vamos fazer de hoje para diante, vamos continuar a trabalhar com o governo distrital, vamos divulgar cada vez mais. Talvez até estou a pensar, neste momento, se calhar num festival de Serra Vomba, quem sabe, que é para o nome soar mais. Eu reconheço que o nome não está a soar muito na perspectiva do turismo, soa mais na perspectiva da água Vomba, mas é tudo, portanto, um recurso turístico que deve ser explorado.
0: Sr. Diretor, que papel pode desempenhar o turismo cultural na promoção da identidade da nossa província?
1: O turismo cultural, ele ajuda a preservar tradições, valorizar o património histórico, fortalecer a identidade da província de Manica, ao mesmo tempo que gera rendimento para artistas, artesãos e comunidades. Nós temos os artistas, que pessoas que vivem na arte, que dia a dia estão a produzir objetos de escultura, de pedra, sabão, vende e vivem na base disso. Portanto, faz parte do turismo cultural. Mas também temos jovens músicos, temos grupos culturais, muitos grupos culturais na província que, por via disso, continuam valorizando aquilo que é a nossa identidade, mas também ganham algum rendimento por via dessas atividades culturais.
0: E como explorar melhor o turismo de aventura e o ecoturismo existente na província de Manica?
1: É importante investir em trilhas, não é? Trilhas interpretativas. O que são caminhos já feitos com sinalização. Isto é ecoturismo, é muito importante, é fundamental. É preciso continuarmos a promover o campismo, a escalada, porque a nossa região é meramente montanhosa. Já sabe disso, que para além do Monte Binga, temos uma série de montanhas a nível da província de Manica. Recentemente descobrimos um dos locais também que é muito apetecível para a prática do turismo de escalada, o alpinismo, digamos assim, que é o Monte Pandambiri. Tem sido um local visitado, tem sido visitado por estrangeiros, e entendemos que é um local que tem um potencial que pode promover, ou seja, pode atrair segmento de turistas desta natureza, ou seja, atraídos pela escalada. Também a questão da observação de aves e atividades ligadas à natureza, como apreciação da fauna, portanto, sempre respeitando, portanto, os princípios da conservação ambiental. Portanto, isto é importante e faz com que o ecoturismo seja uma atividade promissora.
0: No contexto dos desafios atuais, queria saber, Sr. Diretor, quais são os principais obstáculos ao crescimento do turismo na província de Manica?
1: Os principais desafios incluem, primeiro, a questão da limitação de infraestruturas, as vias de acesso para um turismo que se pretende tanto realizar. A necessidade de maior promoção dos destinos, não é? A escassez de investimentos também para alguns destinos, e a qualificação de recursos até humanos com vocação em turismo. Isto são desafios que nós temos como setor. E falando, por exemplo, da questão da necessidade de promoção dos destinos turísticos, nós participamos anualmente em feiras. Já disse que participamos na Feira do Turismo de Nampula, vendendo o produto turístico Xibanimani, mas também temos em vista a realização de um fórum, que chamamos de primeiro fórum de desenvolvimento econômico da província de Manica, então, na área do turismo, previsto para o mês de setembro. Então, esses são os desafios que nós temos, que é para colocar o Manica na rota do turismo internacional e regional e internacional, digamos assim.
0: Exato. E já agora, como melhorar a qualidade dos serviços prestados aos visitantes, se há necessidade de se melhorar este serviço? de turismo, neste caso?
1: Bom, nós vamos continuar com ações de formação dos operadores turísticos, sobretudo os trabalhadores do setor hoteleiro, também adoção de padrão de qualidade, não é? Atribuição de selos para quem presta melhores serviços, valorização do rendimento ao cliente e, valorização do atendimento ao cliente e também a modernização dos estabelecimentos turísticos.
0: Como garantir que as comunidades locais beneficiem diretamente da atividade turística ao nível da província de Manica, Sr. Diretor?
1: Bom, é mesmo a questão da promoção do turismo comunitário, este é o primeiro ponto, incentivando a contratação tanto de mão de obra local. Os operadores já têm feito isto, a maior parte dos trabalhadores que tanto, trabalham nos hotéis são locais. Também uma outra forma também de criar benefícios para as comunidades é mesmo apoiar pequenas iniciativas empresariais e para que essas iniciativas empresariais, ou seja, para que a comunidade sinta-se a dona dos atrativos e também que tire benefício direto de qualquer que seja tanto o atrativo presente numa região.
0: Quero ainda saber, neste nosso Moçambique, desafios do presente e do futuro na área do turismo em Manica, do Sr. Diretor Ângelo Banda, como incentivar o empreendedorismo juvenil no setor turístico na nossa província?
1: Bom, é através da capacitação profissional. Neste momento, estamos a falar, há uma formação que está a decorrer na Biblioteca Pública Provincial, portanto, uma formação na área digital que é o pacote que tem a ver com a monetização. Nós sabemos que os nossos jovens, hoje em dia, muitos deles usam plataformas digitais para promover a música, para promover aquilo que são e que é a sua arte. Mas esses serviços, muitas vezes, são quase gratuitos, não tinham nenhum benefício. Por isso, a direção provincial achou por bem promover tanto esta ação formativa dos jovens na área digital, que é para poderem ganhar dinheiro. Para além de que nós também incentivamos o empreendedorismo juvenil. Há pouco tempo estivemos em Nampula, temos um jovem que é o promotor da Big Five Safaris, tanto ganhou uma distinção, um troféu, na Gala Nacional do Turismo em Nampula. Isto para mostrar que é só com jovens que o turismo pode ter ou pode garantir o seu futuro.
0: Nos próximos 10 anos, Sr. Diretor, o que gostaria de ver melhorado no turismo ao nível da nossa província, pelo menos numa perspectiva nos próximos 10 anos?
1: Primeiro, ver consolidado o destino turístico Chimanimani, porque esse é o nosso cartão de visita, ver consolidado o distrito turístico Cota da Nove, que é uma área de caça que promove tanto safaris de caça, mas nós queremos que esses dois destinos, não só esses, mas também outros que existem, que tomem o seu lugar, que sejam mais divulgados, mais conhecidos, e através deles aumente o fluxo de turistas. Queremos ver nos próximos 10 anos também o bom aproveitamento da Albufeira de Chicamba, porque é uma área turística e é preciso recuperar o produto turístico aí presente.
0: Sr. Diretor, quase na reta final, mas ainda temos algumas questões e alguns minutos por partilhar aqui. Gostaria de saber ainda, na perspectiva do futuro da nossa província na área de turismo, que investimentos são prioritários para transformar Manica num destino turístico de referência?
1: O principal investimento é mesmo para o turismo de lazer, porque em relação à questão da hotelaria, nós já temos hotéis por um pouco por toda a província, mas também temos distritos que precisam de alojamento. Estamos a falar de distritos recentemente criados, como Makati, Vanduzi, Guru, embora seja antigo, mas a sua capacidade de resposta de alojamento é muito limitada, Macossa, Tambara. Então, para além do investimento para a exploração do turismo de lazer, nós precisamos também de investimento para alojamento e restauração e bebidas.
0: Como que as tecnologias digitais, neste caso, podem ajudar na promoção dos destinos turísticos da província de Manica?
1: Bom, as plataformas digitais são um bom aliado. Nós, como já disse há pouco tempo, estamos a fazer uma ação formativa dos jovens no uso das TICs. Também vai melhorar aquilo que o uso das TICs, neste caso, das TICs né, digitais, como está a dizer, elas vão melhorar as reservas online nos hotéis, vão melhorar a divulgação dos eventos que nós temos como província ou como qualquer que seja promotor, usando essas plataformas, melhora a divulgação. Nós temos visto, por exemplo, se um restaurante ou um hotel tem algum evento, temos visto através das redes sociais, temos visto através das plataformas digitais, o que significa que as plataformas digitais é um bom aliado, é um parceiro que veio para ficar e temos que continuar a fazer o uso delas. Também vai ajudar a recolher dados sobre os visitantes e também aumentar a visibilidade internacional da província de Manica.
0: Sr. Diretor, o que deve ser feito para tornar o turismo mais sustentável e inclusivo ao nível da nossa província de Manica?
1: É preciso explorar todo o ecossistema do turismo. Não é? O turismo é vasto, é uma área muito vasta, como eu estava a dizer, ele tem um efeito multiplicador. Então, não podemos ver o turismo apenas como um hotel ou sendo um restaurante como indicadores do turismo, mas também tem indicadores muito vastos, portanto, diversos, que através destes nós podemos tornar o turismo mais sustentável. É preciso entender que o turismo ele cria, traz consigo benefícios como, por exemplo, a formação dos trabalhadores, não é? A mão de obra e...
0: Muito bem. Continuamos aqui, mesmo para fechar. Quero saber do Sr. Diretor, que estratégias podem ser adotadas para atrair mais turistas provenientes do Zimbábue e de outros países da região? A posição fronteiriça de Manica constitui uma vantagem estratégica para o turismo, pois não?
1: Claro. Pela proximidade que nós temos com o Zimbábue, a promoção de pacotes turísticos fronteiriços e também a simplificação dos procedimentos em relação à entrada e saída dos visitantes, estou a falar da fronteira, é importante. A questão também da melhoria dos serviços da fronteira. E um outro aspecto importante também é a questão do tráfego. Atualmente, ao longo da N6, tem-se verificado, por exemplo, na região de Maspanda, a partir de Messica para Maspanda, caminhões, não é? Que até certo ponto dificulta o tráfego ou a passagem de viaturas ligeiras, digamos assim. Então, é preciso que haja uma ação, não é? Para facilitar a passagem de carros particulares, sobretudo quando são turistas, porque o turista ele é uma pessoa, é um indivíduo que deve ser acarinhado, digamos assim. Deve ser acarinhado. Então, a questão dos procedimentos na fronteira, a questão também do tráfego, não é? Deve merecer atenção. E também a questão também de nós continuarmos a intensificar campanhas de marketing regional. Nós já temos, no ano passado, participar na feira do Zimbábue, do turismo de Sanganai, em Mutare, e tivemos alguma interação com a parte zimbabuiana e também há uma ação aqui de termos que fazer troca de experiências com a parte zimbabuiana. Por quê? Porque o produto é o mesmo. Tanto o Zimbábue como nós promovemos o turismo de montanha. Então, há uma grande similaridade e este é um dos destinos da região que deve ser muito bem capitalizado para no contexto da Praça de Manica. Nós gostaríamos de deixar aqui algumas mensagens aos investidores, aos turistas e à população no geral. Dizer que Manica é uma terra de oportunidades, é uma terra com uma beleza natural e riqueza cultural única. Gostaríamos de convidar investidores a apostar no potencial turístico da província, turistas a descobrirem tanto os seus encantos e a população a continuar a ser parceira na construção de um destino sustentável. Tanto, quando falamos de sustentável, nós falamos de turismo inclusivo, turismo que gera o desenvolvimento para todos. O futuro do turismo na província de Manica tanto é promissor, como dissemos logo no princípio, e juntos podemos transformar tanto esse destino num dos principais motores, ou seja, a atividade num dos principais motores de crescimento econômico e social da província, não só da província, mas também do país no seu todo.
0: Muito obrigado. Estivemos em conversa com o Sr. Diretor Provincial da Cultura e Turismo de Manica, onde neste programa Moçambique, Desafios do Presente e do Futuro, analisamos a situação do turismo nesta região do país. Avaliamos mesmo o turismo, falamos também das potencialidades turísticas, a relação entre a comunidade, bem como o desenvolvimento do turismo. Falamos também do futuro do turismo, entre outras notas de realce. Meu nome é Domingos Cadeado. Eu volto sempre que a oportunidade em rádio nos solicitar.
2: O que a vovó está a cozinhar hoje?

0: ainda bem que já chegamos na esquadra. Hoje vais ficar presa aqui.
1: Mas marido, eu não fiz nada de errado.
2: Ei. Silêncio. Silêncio. Sentem-se. Digam-me, o que é que se passa?
0: Senhor polícia, esta minha mulher tem que ser presa. Comeu as minhas partes.
2: Eu? Comeu as suas partes?
0: As partes do frango que eu pedi para ela cozinhar. No almoço, comi uma perna. Quando voltei para jantar, não encontrei a outra. Será que essa galinha andava com uma perna só? Hã?
2: Ah. Minha senhora, o que é que aconteceu com a outra perna?
1: Eu comi.
0: Está vendo? Está vendo, senhor polícia?
1: Eu estou grávida. Eu ouvi na unidade sanitária que preciso comer mais proteína animal para que o meu bebê possa crescer bem e para que eu possa ter uma boa saúde.
2: Entendi, meu senhor.
0: Uhum.
2: A sua mulher tem razão.
0: Mas como?
2: Por que que ela não pode comer também as partes da galinha?
0: Porque eu sou homem da casa.
2: Exatamente. Esse é o dever como chefe de família. Cuidar da sua mulher grávida e do seu bebê.
0: Ei. Senhor polícia, eu não tinha pensado nisso dessa forma.
2: Afinal de contas, o senhor ama a sua esposa ou não?
0: É claro que eu amo a minha esposa.
2: Então, faça o correto.
0: Está bem, senhor. Minha esposa. Imensas desculpas. A partir de agora, vou partilhar o frango contigo, para que tu e o bebê possam ficar fortes e saudáveis.
1: Obrigada, meu marido. Vais ser um bom pai. Faça como nós. 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
1: Conheça agora os tópicos que vão corporizar o Jornal da Tarde, apresentados por Adérito Lipanga. Boa tarde.
2: Olá, Albertina Zandamela e ouvinte, boa tarde. Moçambique defende que o reforço da sua segurança interna é vital para a estabilidade da África do Sul e de toda a região austral. Esta é uma posição defendida pelo Ministro da Defesa Nacional, Cristóvão Schume, durante a sua recente visita de trabalho à África do Sul. No desporto, Costa de Sol e União Desportiva do Songo, o jogo de cartaz na abertura hoje da 7ª jornada do Moçambola 2026. No estrangeiro, concretamente no Malawi, preços de combustíveis baixam em 9,5% do preço da gasolina e 5,7% no gasóleo. São estes os destaques do Jornal da Tarde deste sábado, 20 de junho de 2026, dia em que se reflete sobre a vida e obra do arquiteto da Unidade Nacional por ocasião do seu aniversário natalício. Se estivesse vivo, Eduardo Chivambo Mangane completaria os 106 anos. São estes os destaques para o Jornal da Tarde, a acompanhar a partir das 12 horas e 30 minutos. Esperamos por si, estimado ouvinte. Até já.
1: Até já, Adérito Lipanga, amigo ouvinte, não perca o Jornal da Tarde que, sim, irá para o ar às 12 horas e 30 minutos.
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0: Boa tarde, estimado ouvinte. Bem-vindo ao Jornal da Tarde. Moçambique defende que o reforço da sua segurança interna é vital para a estabilidade da África do Sul e de toda a região austral. É uma posição defendida pelo ministro da Defesa Nacional, Cristóvão Schoen, durante a sua recente visita de trabalho à África do Sul. No desporto, Costa de Sol e União Desportiva de Songo, o jogo de cartaz na abertura este sábado da 7ª jornada do Moçambola 2026. Destaque do estrangeiro é no Malawi, preços de combustíveis baixam em 9,5% do preço da gasolina e 5,7% no gasóleo. São estes os destaques do Jornal da Tarde, este sábado 20 de junho de 2026, dia em que se reflete sobre a vida e obra do arquiteto da Unidade Nacional pela passagem hoje do 106º aniversário do nascimento de Eduardo Chivambo Mondlane. Michel Horácio está nos cuidados técnicos, eu sou Adérito Lipang, em edição e apresentação. Votos de boa audição. No ar, o Jornal da Tarde, Moçambique defende que o reforço da sua segurança interna é vital para a estabilidade da África do Sul e de toda a região austral de África. O contexto desta posição com o correspondente Eduardo Figurão, em Joanesburgo.
1: Esta foi a mensagem principal do ministro da Defesa Nacional, Cristóvão Schoen, durante a sua recente visita de trabalho à África do Sul. O governante destacou o papel ativo de Moçambique no combate ao tráfico ilícito de drogas e à imigração ilegal rumo ao território sul-africano.
2: No alcance mais alargado, podemos ver que Moçambique tem desempenhado um papel muito importante para a África do Sul. Por exemplo, há dias foi partilhado a partir da imprensa a apreensão de grandes quantidades de droga, que se supõe que o destino final seria a África do Sul, para além também de imigração ilegal que tem passado por Moçambique, mas que nós temos conseguido travar nas nossas fronteiras. Portanto, a segurança da África do Sul também depende do nosso país. E é isto que nós viemos transmitir à África do Sul, de que reforçar as capacidades de defesa de Moçambique é importante também para a segurança da África do Sul. Para além disso, nós discutimos outras dimensões de segurança que interessam para os dois países.
1: Antes de viajar para a África do Sul, Cristóvão Schoen esteve em missão oficial na Tanzânia. O próximo destino da rota diplomática do ministro da Defesa é o Zimbábue. A deslocação acontece nos próximos dias e visa consolidar as medidas de confiança mútua entre os países vizinhos.
2: Sabe muito bem que a Tanzânia tem uma força no nosso país a apoiarmos no combate ao terrorismo. Portanto, nós partilhamos as mesmas preocupações. A Tanzânia não envia a sua tropa a Moçambique porque somente quer apoiar Moçambique, mas também porque quer, digamos assim, impedir que o terrorismo possa ganhar dimensão no seu país. Com o Zimbábue, temos uma relação estreita de cooperação bilateral ao nível de defesa. Temos muitas ações de cooperação, desde treino e formação militar, trocas de visitas de alto nível, para além de outras dimensões que não interessam aqui referir. Portanto, essas visitas visam, sobretudo, reforçar a cooperação bilateral, mas, sobretudo, as medidas de confiança mútua, que são aquelas que reduzem as zonas de tensões e aumentam as zonas de coesão.
1: O périplo do ministro surge numa altura em que a segurança fronteiriça e o combate ao crime organizado continuam no topo da agenda da SADC. Rádio Moçambique, Eduardo Figurão, Joanesburgo.
0: Moçambique defende que o reforço da sua segurança interna é vital para a estabilidade da África do Sul e de toda a região. Esta é uma posição defendida pelo ministro da Defesa Nacional, Cristóvão Schoen, durante a sua recente visita de trabalho à África do Sul. Hoje é 20 de junho, dia em que se reflete sobre a vida e obra do arquiteto da Unidade Nacional, por ocasião do aniversário, melhor, da passagem hoje do aniversário natalício de Eduardo Chivambo Mondlane. Em Wajahane, no distrito de Manjacaze, na província de Gaza, têm lugar as celebrações do 106º aniversário do nascimento de Eduardo Mondlane, com a participação de altas individualidades, com destaque para a presença dos antigos estadistas Joaquim Chissano e Armando Guebuza. Na cobertura está o jornalista Rogério Madede.
3: O antigo chefe do Estado moçambicano, Joaquim Chissano, recomenda à juventude a fazer do legado do Dr. Eduardo Mondlane, arquiteto da Unidade Nacional, fonte de inspiração para vencer os desafios da atualidade. Joaquim Chissano diz que as presentes gerações, em particular os jovens, têm a responsabilidade de vencer a luta contra a pobreza e conquistar o desenvolvimento através da independência econômica. Chissano deixou estas recomendações em Wadi Jahane, distrito de Matlakazi, em Gaza, na esteira das celebrações este sábado do 106º aniversário natalício de Eduardo Mondlane, fundador da Frente de Libertação de Moçambique, Frelimo.
4: Os jovens devem fazer como Mondlane fez, procurar saber de onde é que vem, conhecer bem a sua origem e terem a convicção que há trabalho que ficou para nós, os sobrevivos, para nós, os jovens. Temos que continuar esse trabalho porque queremos é o desenvolvimento deste país, o desenvolvimento de nós próprios, porque ainda não estamos desenvolvidos como é de desejar. Conhecer mais tecnologia, vamos conhecer mais a vida, vamos nos conhecer melhor a nós próprios.
3: Já o antigo presidente de Moçambique, Armando Guebuza, considera Eduardo Mondlane um patriota de convicções inabaláveis e, em vida, sempre colocou o país no topo das suas prioridades.
5: Eduardo Mondlane era uma pessoa com um forte amor a Moçambique. Ele, quando falava em inglês com os jornalistas que iam entrevistá-lo, ao falar de Moçambique, em vez de dizer Moçambique, como muita gente queria dizer, ele sempre dizia Moçambique, Moçambique, Moçambique. Quer dizer que estava sempre presente e muito forte em si a moçambicanidade. Portanto, Eduardo Mondlane, para mim, é uma figura inspiradora, uma figura muito democrática, no sentido de ouvir todos com atenção e onde houver necessidade de dar uma resposta, dar também a resposta com a mesma atenção.
3: Por seu turno, Ângelo Mondlane, falando em nome da família do Dr. Eduardo Chivambo Mondlane, diz que o legado do seu ente querido está sendo seguido pelos moçambicanos em várias frentes, apesar dos desafios prevalecentes.
6: O seu legado está sendo seguido. Moçambique está independente. Moçambique é um Estado soberano. Naturalmente que o processo da criação e consolidação de qualquer Estado e de qualquer nação é um processo complexo, não é um evento, é um processo complexo e que leva o seu tempo. Que nós pensamos que a responsabilidade dos moçambicanos é continuar aquilo que foi a obra dele, aquilo que é o legado dele.
3: Várias atividades de índole cultural, religioso e recreativo marcam em Wadi Jahane, distrito de Matlakazi, as celebrações do aniversário natalício de Dr. Eduardo Mondlane, arquiteto da Unidade Nacional, que, se fosse vivo, completaria este sábado 106 anos de idade. Rogério Maded, em Xaxai.
0: E a Associação dos Combatentes da Luta de Libertação Nacional, a CLINE, em Inhambane, considera que a melhor forma de enobrecer a vida e obra de Eduardo Mondlane é o engajamento de todos nas ações de desenvolvimento do país. Horácio Romão.
7: Kenneth Campira, da CLINE em Inhambane, que falava no âmbito das celebrações este sábado do aniversário natalício do primeiro presidente da Frelimo, Eduardo Mondlane, disse que este herói nacional entregou a sua vida para libertar o país do jugo colonial português. Campira sublinhou que os feitos de Mondlane devem inspirar a todos, sobretudo aos jovens, para assumirem a dianteira na luta pela independência econômica.
8: Nós temos que prosseguir a obra de Eduardo Mondlane com os nossos feitos para desenvolvimento desse país, consolidar a independência, uma coisa que nós todos temos que estar na área. Então vamos concluir aqui: unidade, trabalho e vigilância. Enquanto estamos a trabalhar e fazermos de vigilância, porque nos nossos serviços já é lá onde estão essas pessoas. Enquanto eu estou fazendo bem, o outro está a prejudicar para denegrir o nome de quê? Da Frelimo e do Estado. Isso que não dá. Então, vigilância tem que ser uma coisa mais rigorosa, porque não podemos viver, desenvolvermos a psicologia para poder prejudicar os outros ou para poder aproveitar aos outros. Não. Temos de trabalharmos para o bem daquele, o bem para mim e o bem para o outro, assim sucessivamente para desenvolvermos Moçambique.
7: Kenneth Campira, da Associação dos Combatentes da Luta de Libertação Nacional, a CLINE em Inhambane, e a necessidade do envolvimento de todos nas ações de desenvolvimento do país, como forma de valorizar a vida e obra de Eduardo Mondlane, que, se fosse vivo, faria hoje 106 anos Recorde-se que Eduardo Mondlane nasceu a 20 de junho de 1920 em Wadjahane, distrito de Mandlakazi, província de Gaza. Horácio Romão, Inhambane.
0: São 12 horas e 41 minutos em Chimoio, capital provincial de Manica. Terminou este sábado a segunda sessão ordinária do Comitê do Partido Frelimo daquela cidade. As recomendações produzidas neste encontro são a seguir traduzidas pelo jornalista Daniel Oliveira.
9: O primeiro secretário da Frelimo do Comitê da Cidade de Chimoio, Mário Virancajo Melo, defende o fortalecimento dos princípios e valores do partido e uma maior proximidade dos membros com as comunidades. Mário Virancajo Melo falava este sábado no encerramento da segunda sessão ordinária do Comitê da Cidade de Chimoio, ocasião em que desafiou os membros a manterem uma ligação permanente com o povo, transmitindo mensagens de esperança com humildade e dedicação. O dirigente apelou igualmente aos membros do governo distrital e do Conselho Municipal de Chimoio a trabalharem continuamente na busca de soluções para os problemas que afetam a população. Virancajo Melo defendeu ainda o reforço da confiança da população no programa do partido e do governo através de uma atuação baseada na proximidade, compromisso e nos valores defendidos pela Frelimo.
10: As exceções ora apresentadas em cada documento teve por objetivo garantir o bom funcionamento do partido e os seus órgãos, tanto como do governo e do Conselho Municipal, para proporcionar uma melhor qualidade de vida da população dos munícipes através da boa governação do governo da Frelimo.
9: A chefe da Brigada Provincial de Assistência e Apoio Político à cidade de Chimoio, Catarina Diniz, apelou aos membros do partido a intensificarem o combate à desinformação nas comunidades em prol da unidade nacional e do desenvolvimento do país.
11: As desinformações são graves, são armas silenciosas, mas que matam. Então, vamos prestar a maior atenção, vigilância. E aquilo que nós vemos que essa desinformação é para destruir, vamos desvendar esse ministério, dizer que isso não é assim, isso não está bem, porque às vezes nos destruímos entre nós sem necessidade por causa da desinformação. Também sermos muito criativos e ter muitas iniciativas como membros ainda do comitê. Não podemos ver alguns fenômenos e pensarmos que está normal.
9: A segunda sessão ordinária do Comitê da Frelimo da cidade de Chimoio apreciou e debateu diversos instrumentos de trabalho, bem como temas submetidos pelos órgãos do partido e do governo, com vista ao reforço das ações de desenvolvimento e ao acompanhamento da situação política. A partir de Chimoio, Daniel Oliveira.
0: Conflito homem-fauna bravia continua a preocupar vários atores ligados ao setor das florestas e fauna bravia, que continuam a procurar respostas para reverter este fenómeno. São atores que hoje, em debate no espaço Linha Direta da Rádio Moçambique, avançaram com algumas propostas. Hortência Matavela.
12: Entidades ligadas ao setor de florestas e fauna bravia e gestores das áreas de conservação nas regiões sul e centro do país defendem a promoção de educação ambiental nas comunidades para a mitigação do conflito homem-fauna bravia que tende a agravar-se nos últimos tempos. Os nossos interlocutores apontam o aumento da população humana e dos bravios, a disputa dos meios de sobrevivência, sobretudo água e alimentos, em ambas partes, como sendo algumas das principais causas do aumento de casos de conflito homem-fauna bravia nas duas regiões do país. Francisco Pariela, administrador do Parque Nacional do Limpopo, em Gaza, Stella Malola, da Associação de Apoio e Assistência Jurídica às Comunidades Vítimas do Conflito Homem-Fauna Bravia, de Tete, e Farai Carlos, da organização LWA em Maputo, indicam a necessidade de meios de sobrevivência como reservatórios de água, vedação das áreas de produção agrícola e o reassentamento adequado com vista à redução do conflito.
13: Que seria a questão de sensibilização das comunidades. O animal é um bem comum, é um bem de todos nós.
14: Especificar melhor as rotas migratórias que os animais têm circulado, e por isso é que são vários fatores que concorrem, mas um dos principais é o reassentamento das comunidades. a componente de zoneamento. Então há esta necessidade de sempre ter estes planos de uso de terra, mas um dos principais é o reassentamento das comunidades.
15: E esse é um trabalho que nós temos feito frequentemente nas comunidades, a sensibilização e o ensino de como comportar-se com os elefantes. Assim que vem a presença dos elefantes. Como prevenir os campos agrícolas, não é? Com que os elefantes não possam lá devastar as suas culturas. E isto, um dos métodos que foi aqui mencionado com o nosso colega que está em Ximanimani, falou sobre o uso de bloco de piripiri.
12: Os nossos entrevistados falavam este sábado no programa Linha Direta, realizado em Xaixai, com painéis em Tete, Manica e Maputo. De Xaixai, Hortense Matavel.
0: No ar, o Jornal da Tarde da Rádio Moçambique, Caminhos de Ferro de Moçambique, CFM, celebra um Dia da Criança Africana, assinalado a 16 de junho corrente. Hoje, na estação central dos CFM, estão filhos e netos dos trabalhadores desta empresa para viverem de perto as atividades exercidas pelos seus progenitores. O momento foi acompanhado por Joana Mauai.
16: Mais de 2 mil crianças participaram hoje em Maputo das festividades do Dia Internacional da Criança, organizada pelos Caminhos de Ferro de Moçambique. A iniciativa tem como objetivo proporcionar aos filhos e netos de trabalhadores do CFM um momento de convívio e celebração. Segundo o presidente do Conselho de Administração do CFM, Agostinho Langa Júnior, o momento visa, dentre outros, estimular nas crianças o gosto pelas atividades exercidas pelos seus progenitores.
17: Este momento de convívio, de celebração, criar nelas um gosto pelo comboio, pelo uso do comboio, e também um gosto por um dia sonharem vir trabalhar no CFM. Isso também proporciona aos pais, cada ano que passa, nós vamos tentando melhorar um bocado, sofisticar o evento. Enquanto as crianças passeiam de comboio, os pais vão tendo outras atividades e vamos continuar a fazer sempre que for possível e tentaremos sempre ampliar para que mais crianças, fora daqueles que são filhos dos trabalhadores, tentar apanhar escolas e outras entidades aqui próximas a nós.
16: Agostinho Langa Júnior disse ainda que a presente celebração coincide com a premiação de 3 crianças no âmbito da 10ª edição do concurso infantil denominado Eu Gosto da Profissão do Meu Pai ou Mãe.
17: Nós fomos criativos. É um passeio que damos às crianças, mas aos poucos também vamos criando este gosto. Elas vão conhecendo melhor o que é o CFM e, se calhar, um dia cresçam já com este desejo de virem integrar os quadros do CFM. O concurso é mesmo constituído por partes de desenhos, poesia e outras áreas, mas tudo ligado àquilo que é a atividade aqui do CFM.
16: O concurso é destinado a todos os filhos e netos dos trabalhadores do CFM com idades entre 7 e 12 anos e pretende promover a valorização das profissões e o fortalecimento dos laços entre as crianças.
0: Gestores escolares da província de Tete e parceiros defendem a partilha e replicação das iniciativas positivas e experiências bem-sucedidas que são alcançadas em alguns distritos para responder aos desafios do setor que ainda persistem. Orlando Caranecas.
18: Dos desafios se destacam a necessidade de fazer com que o aluno, ao concluir o primeiro ciclo do ensino primário, tenha habilidades e competências de leitura e escrita. Segundo o diretor provincial da Educação em Tete, o aluno deste ciclo de formação, igualmente, deve ter domínio da ciência que lhe permite participar com competência nas ações de desenvolvimento da sociedade. Francisco de Jesus teceu as palavras esta sexta-feira no encerramento da segunda reunião provincial de planificação do setor que dirige, que em 2 dias juntou gestores de vários níveis e parceiros.
19: Importa, igualmente, assegurar que o conhecimento produzido nas nossas instituições educativas contribua para resolver os problemas concretos das comunidades. Não podemos aceitar que a ciência, a investigação e a formação académica permaneçam distantes das preocupações reais dos cidadãos. Precisamos de uma educação capaz de gerar soluções para os desafios de desenvolvimento, da saúde pública, da gestão dos recursos naturais, da agricultura, da inovação tecnológica e da melhoria das condições de vida da nossa população.
18: O secretário provincial da Organização Nacional de Professores, ONPN, Tete Ribeiro Dimo, aponta a comunicação e a valorização dos docentes como ação prioritária para o alcance do sucesso no processo de ensino e aprendizagem na província.
20: O alcance dos objetivos preconizados e o ator principal sempre tem sido o professor na sala de aula e que deve se reinventar fazendo de tudo para que o processo de ensino siga em frente. Daí que surge a necessidade de se prestar maior atenção a este professor.
18: Retrato do encerramento esta sexta-feira da segunda reunião provincial de planificação do setor da educação em Tete, realizada sob o lema Educação, Investigação e Cultura, vetores fundamentais para o desenvolvimento sustentável. Da cidade de Tete, Orlando Cananecas.
0: Serviços provinciais de imigração na Zambésia trabalham em brigadas móveis nos distritos onde não têm representação. Sabe-se para já que as brigadas dos serviços migratórios na Zambésia estão nos distritos de Morumbala, Gurue e Alto Moloque, onde promovem a emissão de documentos de viagem, tal como refere o nosso colega Caetano Alberto.
21: Direção Provincial de Imigração da Zambésia realiza desde esta sexta-feira a segunda fase da campanha de emissão de passaportes aos distritos sem representação daquela instituição. O chefe de Relações Públicas na Direção Provincial de Imigração na Zambésia, Valeriano Bento, explica que nesta fase a iniciativa abrange os distritos de Morumbala, Gurue e Alto Moloque. A fonte refere que a medida tem em vista aproximar os serviços de emissão de passaporte aos cidadãos interessados. A primeira fase decorreu em maio.
22: Tivemos o início da campanha de emissão de passaporte no distrito de Nkwadala, de seguida escalamos no distrito de Namakura e distrito da Magalhães da Costa, onde foi possível captar até agora 65 passaportes destes. Neste momento está a decorrer um processo para devolver aos utentes.

0: temos os serviços mais próximos ao cidadão.
1: Valeriano Bento, chefe de relações públicas na Direção Provincial de Imigração da Zambésia. Kilimani, Caetano Alberto.
2: Juiz-presidente do Tribunal Judicial Provincial de Inhambane augura melhor desempenho na condução de processos e uma justiça cada vez mais célere, transparente e próxima do cidadão. É um resultado que se espera depois da capacitação de magistrados e outros atores do judiciário na província de Inhambane. Venâncio Macamo.
3: O Centro de Formação Jurídica e Judiciária capacita magistrados do Ministério Público, Judiciário e Investigador do Sernic em procedimentos de elaboração de processos e julgamento de casos criminais na província de Inhambane. A capacitação, que terminou esta sexta-feira e que durou 5 dias, juntou 21 procuradores e juízes com o objetivo de munir os profissionais em ferramentas que possam responder às dinâmicas da sociedade e nos tipos legais de crimes. No ato de encerramento, o juiz-presidente do Tribunal Judicial da província de Inhambane, David Foloco, disse aos magistrados esperar que o seu desempenho na condução dos processos seja melhor, com vista a tornar a justiça mais célere, transparente e próximo ao cidadão.
4: Esperamos que, com esta formação, tramitam os processos de forma mais sábia, com o vosso rigor e, acima de tudo, com a vossa dedicação na condução dos processos e na prosecução da verdade material, na recolha de provas e da sua conservação, por forma que a criminalidade seja desencorajada e seja reposta em toda a província de Inhambane a harmonia, a legalidade e a paz social que se espera com a vossa atuação.
3: O venerando juiz conselheiro Carlos Trindade enaltece o empenho dos magistrados na condução dos processos criminais, reconhecendo que, com meios materiais adequados, o esclarecimento de alguns crimes poderia ser mais célere.
5: A percepção pública é de que há muita corrupção nas instituições do Estado, nas instituições públicas, e o sistema judiciário não tem vindo a responder à necessidade de combater este fenómeno criminal ligado à corrupção, etc. Aqui ficou provado que não é por falta de vontade, é muitas vezes por falta de meios e é muitas vezes por questões de organização e de visão conjunta e integrada das nossas atividades.
3: O representante do Centro de Formação Jurídica e Judiciária, Luís Mabot Júnior, desafia aos magistrados do Ministério Público, Judiciário e do Sernic um trabalho coordenado que possa contribuir para a justiça plena dos cidadãos.
6: Temos nós que estar muito bem preparados, muito bem sincronizados na nossa atuação para podermos fazer face a esse mal. A instrução do processo, da relevância da informação financeira e da importância da colaboração com as entidades financeiras, como descobrir esses fluxos financeiros, como a prova digital.
3: Ecos do encerramento do curso de capacitação de magistrados do Ministério Público, Judiciário e Investigador do Sernic em Inhambane. De onde fala, Venâncio Macamo.
2: Um olhar sobre a atualidade internacional. No Malawi, o preço do combustível baixou entre 5,7% e 9,5% o preço dos combustíveis, tal como refere o correspondente Sérgio Sixpence.
7: A Autoridade Reguladora de Energia do Malawi anuncia, com efeitos imediatos, a redução em 9,5% do preço da gasolina e 5,7% no preço do gasóleo. Assim sendo, a gasolina passa dos antigos 6.209 quachas, 228,45 meticais, para 5.619 quachas, 206,74 meticais por litro, enquanto o gasóleo saiu dos 6.687 quachas, 246,4 meticais, para 6.306 quachas, 232,2 meticais por litro. O presidente do Conselho da Autoridade Reguladora de Energia do Malawi, Lucas Kondoe, afirmou que o ajustamento segue-se à comparação entre os preços médios do free on board dos produtos petrolíferos importados registrados em junho de 2026 e os de maio passado. As reduções foram desencadeadas pelo mecanismo automático de preços, que permite ajustes quando as variações nos custos de importação e de desembarque excedem o limite estabelecido. Neste caso, os

0: custos de desembarque em regime aduaneiro para os dois produtos petrolíferos ultrapassaram o limite de 5%, justificando uma revisão em baixa. Apesar das reduções mais recentes, a Autoridade Reguladora de Energia no Malawi alertou que continuará a monitorizar os desenvolvimentos no mercado internacional, referindo que as tensões geopolíticas no Médio Oriente continuam a influenciar os preços globais do petróleo e os custos relacionados com a cadeia de abastecimento. Em entrevista, o diretor executivo do Centro para a Democracia e Iniciativas de Desenvolvimento Econômico, Silvestre Namiwa, desvalorizou os cortes, considerando-os insignificantes. Para ele, esta redução é uma afronta ao sofrimento dos malawianos que, em apenas 3 meses, viram os preços aumentar em média 75%. Namiwa considera que a redução de 9% no preço da gasolina é demasiado pouco, pois não terá um impacto significativo no elevado custo de vida que empurrou milhões de malawianos para uma pobreza desumanizante. Argumentou que os preços dos combustíveis deveriam baixar ainda mais, afirmando que os níveis atuais continuam a pressionar as famílias e as empresas. Sérgio Sixpence, em Blantyre.
1: E para fechar, no desporto, Costa do Sol e União Desportiva de Songo, o jogo de cartaz na abertura a este sábado da 7ª jornada do Moçambola 2026. O embate tem como palco o campo de Costa do Sol, com início às 15 horas. É o fim do Jornal da Tarde deste sábado, que contou com assistência técnica de Michel Horácio na sonorização. Eu sou Adérito Lipang, assino a edição e a apresentação. Boa tarde e bom fim de semana.
2: Oi, Amazita, Adérito Lipang, no Jornal da Tarde, escuta agora com o Moçambique, em Guadzacuana. Ime, crango de 3 horas.
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0: governadora de Manica, Francisca Tomás, desafia o setor da saúde e parceiros a continuarem a buscar soluções ao problema da malária, cuja incidência preocupa a todos os estratos da sociedade. O primeiro secretário da Frelimo do Comitê da Cidade de Chimoio, Mário Virancajo Melo, defende o fortalecimento dos princípios e valores do partido e uma maior proximidade dos membros com as comunidades. Estes os destaques do Jornal de Manica, que levou hoje as assinaturas de Danilo Oliveira e Big Vai Roberto. Ótima escuta. Dissemos na abertura deste jornal que a governadora de Manica, Francisca Tomás, desafia o setor da saúde e parceiros a continuarem a buscar soluções ao problema da malária, cuja incidência preocupa a todos os estratos da sociedade. Notícia a ser desenvolvida dentro de instantes. O primeiro secretário do Comitê da Frelimo na cidade de Chimoio, Mário Virancajo Melo, defende o fortalecimento dos princípios e valores do partido e uma maior proximidade dos membros com as comunidades. Mário Virancajo Melo falava este sábado no encerramento da segunda sessão ordinária do Comitê da Cidade de Chimoio, ocasião em que desafiou os membros a manterem uma ligação permanente com o povo, transmitindo mensagens de esperança com humildade e dedicação. O dirigente apelou igualmente aos membros do Governo Distrital e do Conselho Municipal de Chimoio a trabalharem continuamente na busca de soluções para os problemas que afetam a população. Virancajo Melo defendeu ainda o reforço da confiança da população no programa do partido e do governo através de uma atuação baseada na proximidade, compromisso e nos valores defendidos pela Frelimo.
1: As realizações ora apresentadas em cada documento teve por objetivo garantir o bom funcionamento do partido e os seus órgãos, tanto como do governo e do Conselho Municipal, para proporcionar uma melhor qualidade de vida da população dos munícipes através da boa governação do governo da Frelimo.
0: A chefe da Brigada Provincial de Assistência e Apoio Político à cidade de Chimoio, Catarina Diniz, apelou aos membros do partido a intensificarem o combate à desinformação nas comunidades em prol da unidade nacional e do desenvolvimento do país.
2: As informações são graves, são armas silenciosas, mas que matam. Então, vamos prestar a maior atenção, vigilância. E aquilo que nós vemos que essa desinformação é para destruir, vamos desvendar esse ministério, dizer que isso não é assim, isso não está bem, porque às vezes nos destruímos entre nós sem necessidade, por causa da desinformação. Também sermos muito criativos e ter muitas iniciativas como membros ainda do comitê. Não podemos ver alguns fenômenos e pensarmos que está normal.
0: A segunda sessão ordinária do Comitê da Frelimo da cidade de Chimoio apreciou e debateu diversos instrumentos de trabalho, bem como temas submetidos pelos órgãos do partido e do governo, com vista ao reforço das ações de desenvolvimento e ao acompanhamento da situação política. Na abertura da sessão, o secretário do Comitê Provincial da Frelimo em Manica reiterou o apelo a dirigentes, quadros e membros do partido para que se distanciem de práticas e atitudes que comprometem a confiança da população nas instituições. A notícia é desenvolvida já a seguir por Marcos Nazário.
3: Tomás Chitlango apontou a corrupção, arrogância e outras práticas como atos que retrocedem e prejudicam os interesses da população, daí que exige maior responsabilidade dos membros e apontarem pela ética, integridade e espírito de serviço. Segundo Chitlango, a luta contra a corrupção deve ser o comprometimento de todos, de modo a garantir maior transparência na gestão e melhorar a qualidade dos serviços prestados aos cidadãos. Reiterou igualmente a necessidade de se manter uma postura de humildade, respeito e unidade para a busca de soluções de todos os desafios que afetam as comunidades.
4: Este momento de sessões é para fazermos uma reflexão profunda, porque a agenda do nosso partido é servir o povo. O nosso povo é nossa atenção. Os nossos munícipes constituem a agenda do nosso trabalho. Avaliarmos o nível de satisfação dos nossos munícipes, olharmos o nosso trabalho que estamos a prestar como partido ao nosso povo, até que ponto o nosso povo está a ficar feliz. E se de facto existem algumas áreas que deixam o nosso povo preocupado, é nossa responsabilidade como partido discutirmos aqui e traçarmos as linhas mestras de como fazermos o nosso povo ficar feliz. Combatermos aqueles males que deixam o nosso partido em situações de aperto. A corrupção deve ser combatida.
3: O primeiro secretário do Comitê Provincial da Frelimo em Manica, Tomás Chitlango, falava esta sexta-feira em Chimoio, na abertura da segunda sessão ordinária do Comitê da Cidade. Apelou ainda à unidade e o compromisso dos membros do partido para a consolidação da paz e o desenvolvimento do país.
0: Secretário do Comitê Provincial da Frelimo em Manica reitera o apelo a dirigentes, quadros e membros do partido para que se distanciem de práticas e atitudes que comprometem a confiança da população nas instituições. Retomamos a notícia de abertura. A governadora de Manica, Francisca Tomás, desafia o setor da saúde e parceiros a continuarem a buscar soluções ao problema da malária, cuja incidência preocupa a todos os estratos da sociedade. Os detalhes por Moisés Saela.
5: A dirigente afirmou que o aumento em mais de 100% de casos da malária registrado o ano passado, comparativamente a igual período de 2024, ilustra uma tendência muito preocupante da doença na província. Francisca Tomás, que falava esta sexta-feira, na abertura do 3º Fórum Provincial da Malária, disse que no primeiro trimestre do presente ano, as autoridades sanitárias continuaram a registrar um aumento de casos desta doença.
6: A nível da nossa província, os dados epidemiológicos disponíveis são simultaneamente ilustrativos da magnitude do problema e reveladores da urgência da nossa resposta, pois a evolução recente dos indicadores é bastante inquietante. Só para termos uma ideia geral, no ano de 2025, a província registrou 1.110.667 casos de malária contra 446.027 casos registrados no ano de 2024. No primeiro trimestre de 2026, foram registrados 516.778 casos de malária contra 339.495 casos do período homólogo de 2025, correspondendo a um aumento de 52%. Foram registrados 37 óbitos por malária contra 2 registrados no ano de 2024, o que representa uma evolução superior a 100%.
5: A governadora de Manica pediu para que a atenção continue a ser dada aos grupos mais vulneráveis à doença, como crianças e mulheres grávidas. O 3º Fórum Provincial da Malária é organizado pelo setor da saúde em Manica e parceiros, com financiamento da Fundação para o Desenvolvimento da Comunidade, FDC.
0: No seu receptor acompanha Jornal de Manica e o espaço que resta para conferir a atualidade desportiva. Desportistas e ouvintes assíduos do canal desportivo da Rádio Moçambique, na diáspora, consideram imprevisível a escolha de vencedor do Campeonato do Mundo de Futebol, embora apontem algumas seleções como favoritas à conquista do título. Joel Novela, residente em Bauru, no estado de São Paulo, e Elcídio Kirak, que vive no Rio de Janeiro, manifestam apoio à seleção de Marrocos e à do Brasil, pentacampeã mundial, apontando as duas formações como fortes candidatas a uma campanha de destaque no Mundial. Os dois entrevistados apontam ainda Kylian Mbappé, Vinícius Júnior, Erling Haaland, Michael Olis e Lamine Yamal como fortes candidatos à conquista dos prémios de melhor jogador e melhor marcador do Mundial.
7: E sabemos que o próximo jogo de Brasil vai ser com Haiti, e Marrocos vai estar com Escócia. A partir daí será possível percebermos o que realmente vai acontecer neste grupo. Mas essas duas equipes estão em condições de avançar. Esta é a minha visão para este grupo C. E vale dizer e reitero que Marrocos não é qualquer equipe. Temos alguns jogadores que podem ser melhores. É preciso dizer que o Vini Júnior pode ser um dos candidatos nesta classificação. Mas também está o jovem da Espanha, o Lamin, um jovem também pode ser candidato a esta classificação, entre outros jogadores, né? Mas diria que vamos ainda esperar, porque o futebol tem disto, tem muitas surpresas. Vamos ver o que é que vai dar.
8: Aqui fala o Eucídio Quiraque, a seleção do Brasil vai se reerguer, afinal de contas estamos a falar da seleção com maiores títulos mundiais. Então nós teremos ali uma final que pode anotar entre Brasil e França, com uma vitória de 2-1 para o Brasil, com dois golos espetaculares de Vinícius Júnior. Então será uma final inédita. E quanto a melhor jogador, para esta edição do Mundial, nós vemos que temos bons jovens que vão forte para esta edição. O Kylian Mbappé vai fazer uma grande temporada, será o melhor marcador e também o melhor jogador da edição.
0: Moçambicanos residentes na diáspora apostam numa final entre a França e o Brasil no Mundial que decorre nos Estados Unidos da América, México e Canadá, apontando ainda Kylian Mbappé, que já leva dois golos, como o principal candidato ao título de melhor marcador da competição. E em instantes finais do Jornal de Manica, onde dissemos que a governadora de Manica, Francisca Tomás, desafia o setor da saúde e parceiros a continuarem a buscar soluções ao problema da malária, cuja incidência preocupa a todos os estratos da sociedade. O primeiro secretário da Frelimo do Comitê da Cidade de Chimoio, Mário Virancaso Melo, defende o fortalecimento dos princípios e valores do partido e uma maior proximidade dos membros com as comunidades. Também dissemos neste jornal que desportistas e ouvintes assíduos do canal desportivo da Rádio Moçambique na diáspora consideram imprevisível a escolha de vencedor do Campeonato do Mundo de Futebol, embora apontem algumas seleções como favoritas à conquista do título. Completa a informação nesta edição do Jornal de Manica, editado e apresentado por Danilo Oliveira. A sonorização esteve a cargo de Big Vai Roberto. Obrigado pela preferência e audiência. E renovados votos de ótima escuta à programação seguinte da Rádio Moçambique.
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10: 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É uma turma mais embaria, se é que o Tichirongba, que não é o Tichirongba de Manica, Tchuyemo, Mepo. Ngoa, Ziripa, Ima, Zirimbo, Gumine, Zirongo, Mona, 13 horas, ne 14 minutos, Mica, Moçambique.
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0: Marinho 4. O apuramento pode chegar a 24 de junho no confronto com o Haiti. O Egito estreou-se com um empate a um golo frente à Bélgica. Os faraós encontram amanhã, domingo, a Nova Zelândia. Neste grupo G, as quatro seleções têm cada um ponto. Equilíbrio puro. A Costa do Marfim venceu o Equador por 1-0 na estreia e hoje encontra a poderosa Alemanha, duas seleções que dividem a liderança do grupo E. O Gana derrotou o Panamá por 1-0, está em posição favorável no grupo L, atrás Chapéu.
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portanto, é Pasquale Isaías, mais conhecido por Zolas, que é o novo presidente da Liga Moçambicana de Basquetebol. Sem muitas delongas, vamos agora falar da sua chegada à presidência da Liga. Foi eleito esta semana presidente da Liga Moçambicana de Futebol. Vai

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0: A sua atenção às notícias a esta hora apresentadas por Nelson Moando. Boa noite.
1: Muito boa noite, Olga e ouvinte. Moçambique defende que o reforço da sua segurança interna é vital para a estabilidade da África do Sul e de toda a região austral. É uma posição defendida pelo Ministro da Defesa Nacional, Cristóvão Schum, durante a sua recente visita de trabalho à África do Sul. Correspondente Eduardo Figurão.
2: O governante destacou o papel ativo de Moçambique no combate ao tráfico ilícito de drogas e à imigração ilegal rumo ao território sul-africano.
3: No alcance mais alargado, podemos ver que Moçambique tem desempenhado um papel muito importante para a África do Sul. Por exemplo, há dias foi partilhada a partir da imprensa a apreensão de grandes quantidades de droga, que se supõe que o destino final seria a África do Sul, para além também de imigração ilegal que tem passado por Moçambique, mas que nós temos conseguido travar nas nossas fronteiras. Portanto, a segurança da África do Sul também depende do nosso país.
2: Antes de viajar para a África do Sul, Cristóvão Schum esteve em missão oficial na Tanzânia. O próximo destino da rota diplomática do Ministro da Defesa é o Zimbábue. A deslocação acontece nos próximos dias e visa consolidar as medidas de confiança mútua entre os países vizinhos. 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

0: Eduardo Figurão, em Joanesburgo.
1: O antigo chefe de Estado, Joaquim Chissano, recomenda à juventude a fazer do legado do arquiteto da Unidade Nacional, Eduardo Chivão Mondlane, fonte de inspiração para vencer os desafios da atualidade. Joaquim Chissano deixou estas recomendações em Djawhane, distrito de Manjacaze, em Gaza, nas celebrações deste sábado do 106º aniversário do nascimento de Eduardo Mondlane, fundador da Frente de Libertação de Moçambique, Frelimo.
2: Os jovens devem fazer como Mondlane fez, procurar saber de onde é que e terem a convicção que há trabalho que ficou para nós, os sobrevivos, para nós, os jovens. Temos que continuar esse trabalho porque queremos é o desenvolvimento deste país, o desenvolvimento de nós próprios, porque ainda não estamos desenvolvidos como é de desejar. Conhecer mais tecnologia, vamos conhecer mais a vida, vamos nos conhecer melhor a nós próprios.
1: Já o antigo presidente de Moçambique, Armando Guebuza, considera Eduardo Mondlane um patriota de convicções inabaláveis, que em vida sempre colocou o país no topo das suas prioridades.
3: Eduardo Mondlane era uma pessoa com um forte amor a Moçambique. Ele, quando falava em inglês com os jornalistas que iam entrevistá-lo, ao falar de Moçambique, em vez de dizer Moçambique, como muita gente queria dizer, ele sempre dizia Moçambique. Quer dizer que estava sempre presente e muito forte em si a moçambicanidade. Portanto, Eduardo Mondlane, para mim, é uma figura inspiradora, uma figura muito democrática, no sentido de ouvir todos com atenção e, onde houver necessidade de dar uma resposta, dar também a resposta com a mesma atenção.
1: Antigo presidente da República, Armando Guebuza. Mais de 2.000 crianças participaram hoje em Maputo das festividades do Dia Internacional da Criança, organizada pelos Caminhos de Ferro de Moçambique. A iniciativa tinha como objetivo proporcionar aos filhos e netos de trabalhadores do CFM um momento de convívio e celebração. Segundo o presidente do Conselho de Administração do CFM, Agostinho Langa Júnior, o momento visou, dentre outros, estimular às crianças o gosto pelas atividades exercidas pelos seus progenitores.
4: Este momento de convívio, de celebração, criar nelas um gosto pelo comboio, pelo uso do comboio, e também um gosto por um dia sonharem vir trabalhar no CFM. Isto também proporciona aos pais, cada ano que passa, nós vamos tentando melhorar um bocado, sofisticar o evento. Enquanto as crianças passeiam de comboio, os pais vão tendo outras atividades e vamos continuar a fazer sempre que for possível e tentaremos sempre ampliar para que mais crianças, fora daqueles que são filhos dos trabalhadores, tentar apanhar escolas e outras entidades aqui próximas a nós.
1: Presidente do Conselho de Administração dos Caminhos de Ferro de Moçambique, Agostinho Langa Júnior. A Autoridade Reguladora de Energia do Malawi anuncia com efeitos imediatos a redução em 9,5% do preço da gasolina e 5,7% no preço do gasóleo. A gasolina passa dos antigos 6.209 para 6.209 kwacha para 5.619 kwacha por litro, uma redução de 21 meticais e 71 centavos, enquanto o gasóleo saiu dos 6.687 kwachas para 6.306, uma diferença de 14 meticais e 2 centavos. No desporto, o Costa do Sol consentiu hoje na capital do país um empate diante da União Desportiva do Songo a 2 golos em jogo da 7ª jornada do Campeonato Nacional de Futebol da 1ª Divisão, Moçambola 2026, disputado no Campo dos Canarinhos. Ainda hoje, o Ferroviário de Lixinga impôs um empate sem abertura de contagem no jogo diante do Ferroviário de Nacala. No prosseguimento da ronda amanhã, às 15 horas, o Ferroviário de Maputo defronta o Ferroviário da Beira. O Machaquén recebe o Xingal de Tata. A Associação Black Bulls de Maputo joga diante da Liga Desportiva de Sofala e o Bahia de Pemba bate-se com a Associação Desportiva de Sofala. O tempo, a cidade de Lixinga poderá ser amanhã a mais fresca do país, com 19 graus centígrados de temperatura máxima. seguida de Chimoio com 20 graus. Para Vilanculo prevê-se a máxima de 24 graus. As cidades de Maputo, Xeixém e Embande poderão restar 25 graus. Beira, Quelimane, Nampula, 26 graus. Pemba, 29. Ilxinga, 26 graus centígrados de máxima. Apresentamos as notícias próximas às 19 horas e 30 minutos inseridas no Jornal da Noite.

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Ora, viva muito, boa noite, estamos aí com 18 horas e 55 minutos no país. Bem-vindo, amigo Vinta, a mais um espaço de emissão na língua oficial portuguesa. É referente a este sábado, hoje é 20 de junho de 2026. Eu sou o Benelton Cerveja, é um prazer enorme, uma grande alegria. É motivo de uma grande satisfação, mas também um desafio enorme estar comigo, ouvinte, até muito bem próximo das 20 horas e 55 minutos no país. Vamos a partilhar momentos de grandes emoções. Teremos dentro de instantes o Jornal de Manica, na sua segunda edição. 19 horas e 30 minutos, o Jornal da Noite em cadeia nacional. Às 20 horas teremos o programa Antena Juvenil. Anda Juventudes.

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0: Acerta o seu relógio, amigo ouvinte, em Moçambique, são precisamente 19 horas.
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0: É hora de informação, acompanhe já a seguir o Jornal de Manica na sua segunda edição. Tenha uma ótima escuta.
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A governadora de Manica, Francisca Tomás, desafia o setor da saúde e parceiros a continuarem a buscar soluções ao problema da malária, cuja incidência preocupa a todos os estratos da sociedade. O primeiro secretário da Frelimo, do Comitê da Cidade de Chimoio, Mário Virancajo Melo, defende o fortalecimento dos princípios e valores do partido e uma maior proximidade dos membros com as comunidades. Estes os destaques do Jornal de Manica, que levou hoje as assinaturas de Danilo Oliveira e Big Vai Roberto. Ótima escuta. Dissemos na abertura deste jornal que a governadora de Manica, Francisca Tomás, desafia o setor da saúde e parceiros a continuarem a buscar soluções ao problema da malária, cuja incidência preocupa a todos os estratos da sociedade. Notícia a ser desenvolvida dentro de instantes. O primeiro secretário do Comitê da Frelimo na cidade de Chimoio, Mário Virancajo Melo, defende o fortalecimento dos princípios e valores do partido e uma maior proximidade dos membros com as comunidades. Mário Virancajo Melo falava este sábado no encerramento da segunda sessão ordinária do Comitê da Cidade de Chimoio, ocasião em que desafiou os membros a manterem uma ligação permanente com o povo

0: transmitindo mensagens de esperança com humildade e dedicação. O dirigente apelou igualmente aos membros do Governo Distrital e do Conselho Municipal de Chimoio a trabalharem continuamente na busca de soluções para os problemas que afetam a população. Virancajo Melo defendeu ainda o reforço da confiança da população no programa do partido e do governo através de uma atuação baseada na proximidade, compromisso e nos valores defendidos pela Frelimo.
1: As realizações ora apresentadas em cada documento teve por objetivo garantir o bom funcionamento do partido e os seus órgãos, tanto como do governo e do Conselho Municipal, para proporcionar uma melhor qualidade de vida da população dos munícipes através da boa governação do governo da Frelimo.
0: A chefe da Brigada Provincial de Assistência e Apoio Político à cidade de Chimoio, Catarina Diniz, apelou aos membros do partido a intensificarem o combate à desinformação nas comunidades em prol da unidade nacional e do desenvolvimento do país.
2: As desinformações são graves, são armas silenciosas, mas que matam. Então, vamos prestar a maior atenção, vigilância. E aquilo que nós vemos que essa desinformação é para destruir, vamos desvendar esse ministério, dizer que isso não é assim, isso não está bem, porque às vezes nos destruímos entre nós sem necessidade por causa da desinformação. Também sermos muito criativos e ter muitas iniciativas como membros ainda do comitê. Não podemos ver alguns fenômenos e pensarmos que está normal.
0: A segunda sessão ordinária do Comitê da Frelimo da cidade de Chimoio apreciou e debateu diversos instrumentos de trabalho, bem como temas submetidos pelos órgãos do partido e do governo, com vista ao reforço das ações de desenvolvimento e ao acompanhamento da situação política. Na abertura da sessão, o secretário do Comitê Provincial da Frelimo em Manica reiterou o apelo a dirigentes, quadros e membros do partido para que se distanciem de práticas e atitudes que comprometem a confiança da população nas instituições. A notícia é desenvolvida já a seguir por Marcos Nazário.
3: Tomás Chitlango apontou a corrupção, arrogância e outras práticas como atos que retrocedem e prejudicam os interesses da população, daí que exige maior responsabilidade dos membros e apontarem pela ética, integridade e espírito de serviço. Segundo Chitlango, a luta contra a corrupção deve ser o comprometimento de todos, de modo a garantir maior transparência na gestão e melhorar a qualidade dos serviços prestados aos cidadãos. Reiterou igualmente a necessidade de se manter uma postura de humildade, respeito e unidade para a busca de soluções de todos os desafios que afetam as comunidades.
4: Este momento de sessões é para fazermos uma reflexão profunda, porque a agenda do nosso partido é servir o povo. O nosso povo é nossa atenção. Os nossos munícipes constituem a agenda do nosso trabalho. Avaliarmos o nível de satisfação dos nossos munícipes, olharmos o nosso trabalho que estamos a prestar como partido ao nosso povo, até que ponto o nosso povo está a ficar feliz. E se de facto existem algumas áreas que deixam o nosso povo preocupado, é nossa responsabilidade como partido discutirmos aqui e traçarmos as linhas mestras de como fazermos o nosso povo ficar feliz. Combatermos aqueles males que deixam o nosso partido em situações de aperto. A corrupção deve ser combatida.
3: O primeiro secretário do Comitê Provincial da Frelimo em Manica, Tomás Chitlango, falava esta sexta-feira em Chimoio, na abertura da segunda sessão ordinária do Comitê da Cidade. Apelou ainda à unidade e o compromisso dos membros do partido para a consolidação da paz e o desenvolvimento do país.
0: Secretário do Comitê Provincial da Frelimo em Manica reitera o apelo a dirigentes, quadros e membros do partido para que se distanciem de práticas e atitudes que comprometem a confiança da população nas instituições. Retomamos a notícia de abertura. A governadora de Manica, Francisca Tomás, desafia o setor da saúde e parceiros a continuarem a buscar soluções ao problema da malária, cuja incidência preocupa a todos os estratos da sociedade. Os detalhes por Moisés Saela.
5: A dirigente afirmou que o aumento em mais de 100% de casos da malária registrado o ano passado, comparativamente a igual período de 2024, ilustra uma tendência muito preocupante da doença na província. Francisca Tomás, que falava esta sexta-feira, na abertura do 3º Fórum Provincial da Malária, disse que no primeiro trimestre do presente ano, as autoridades sanitárias continuaram a registrar um aumento de casos desta doença.
6: A nível da nossa província, os dados epidemiológicos disponíveis são simultaneamente ilustrativos da magnitude do problema e reveladores da urgência da nossa resposta, pois a evolução recente dos indicadores é bastante inquietante. Só para termos uma ideia geral, no ano de 2025, a província registrou 1.110.667 casos de malária contra 446.027 casos registrados no ano de 2024. No primeiro trimestre de 2026, foram registrados 516.778 casos de malária contra 339.495 casos do período homólogo de 2025, correspondendo a um aumento de 52%. Foram registrados 37 óbitos por malária contra 2 registrados no ano de 2024, o que representa uma evolução superior a 100%.
5: A governadora de Manica pediu para que a atenção continue a ser dada aos grupos mais vulneráveis à doença, como crianças e mulheres grávidas. O 3º Fórum Provincial da Malária é organizado pelo setor da saúde em Manica e parceiros, com financiamento da Fundação para o Desenvolvimento da Comunidade, FDC.
0: No seu receptor acompanha Jornal de Manica e o espaço que resta para conferir a atualidade desportiva. Desportistas e ouvintes assíduos do canal desportivo da Rádio Moçambique na diáspora consideram imprevisível a escolha de vencedor do Campeonato do Mundo de Futebol, embora apontem algumas seleções como favoritas à conquista do título. Joel Novela, residente em Bauru, no estado de São Paulo, e Elcídio Quirac, que vive no Rio de Janeiro, manifestam apoio à seleção de Marrocos e à do Brasil, pentacampeã mundial, apontando as duas formações como fortes candidatas a uma campanha de destaque no Mundial. Os dois entrevistados apontam ainda Kylian Mbappé, Vinícius Júnior, Erling Haaland, Michael Olise e Lamine Yamal como fortes candidatos à conquista dos prémios de melhor jogador e melhor marcador do Mundial.
7: E sabemos que o próximo jogo de Brasil vai ser com Haiti, e Marrocos vai estar com a Escócia. A partir daí será possível percebermos o que realmente vai acontecer neste grupo. Mas essas duas equipes estão em condições de avançar. Esta é a minha visão para este grupo C. E vale dizer e reitero que Marrocos não é qualquer equipe. Temos alguns jogadores que podem ser melhores. É preciso dizer que o Vini Júnior pode ser um dos candidatos nesta classificação. Mas também está o jovem da Espanha, o Lamin, um jovem também pode ser candidato a esta classificação, entre outros jogadores, né? Mas diria que vamos ainda esperar, porque o futebol tem disto, tem muitas surpresas, vamos ver o que é que vai dar.
8: Aqui fala o Elcídio Quirac. A seleção do Brasil vai se reerguer. Afinal de contas, estamos a falar da seleção com maiores títulos mundiais. Então, nós teremos ali uma final que podem anotar entre Brasil e França, com uma vitória de 2-1 para o Brasil, com 2 golos espetaculares de Vinícius Júnior. Então, será uma final inédita. E quanto a melhor jogador, para esta edição do Mundial, nós vemos que temos bons jovens que vão forte para esta edição. O Kylian Mbappé vai fazer uma grande temporada, será o melhor marcador e também o melhor jogador da edição.
0: Moçambicanos residentes na diáspora apostam numa final entre a França e o Brasil no Mundial que decorre nos Estados Unidos da América, México e Canadá, apontando ainda Kylian Mbappé, que já leva 2 golos, como o principal candidato ao título de melhor marcador da competição. Em instantes finais do Jornal de Manica, onde dissemos que a governadora de Manica, Francisca Tomás, desafia o setor da saúde e parceiros a continuarem a buscar soluções ao problema da malária, cuja incidência preocupa a todos os estratos da sociedade. O primeiro secretário da Frelimo do Comitê da Cidade de Chimoio, Mário Virancaso Melo, defende o fortalecimento dos princípios e valores do partido e uma maior proximidade dos membros com as comunidades. Também dissemos neste jornal que desportistas e ouvintes assíduos do canal desportivo da Rádio Moçambique na diáspora consideram imprevisível a escolha de vencedor do Campeonato do Mundo de Futebol, embora apontem algumas seleções como favoritas à conquista do título. Completa a informação nesta edição do Jornal de Manica, editado e apresentado por Daniel Oliveira. A sonorização esteve a cargo de Big Vai Roberto. Obrigado pela preferência e audiência e renovados votos de ótima escuta à programação seguinte da Rádio Moçambique.
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0: 19 horas e 13 minutos no país. Para trás fica o Jornal de Manica, na sua segunda edição. Às 19 horas e 30 minutos teremos o Jornal da Noite em cadeia nacional. É uma proposta a não perder aqui na grelha da sua Rádio Moçambique. Informa-se a todos os funcionários aposentados e pensionistas da Rádio Moçambique, na sede e emissores provinciais, que no período de 1 a 30 de junho do ano em curso, o Departamento de Assuntos Sociais vai proceder à prova de vida referente ao ano 2026. Deverão ser portadores da fotocópia do bilhete de identidade autenticada e o NUIT. Para os dependentes com mais de 18 anos de idade, até 21, que estejam a frequentar o ensino médio, e de 22 a 25 anos de idade, o curso superior, deverão apresentar uma declaração de frequência. 19 horas e 14 minutos no país.
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0: Às 20 horas não deixe de acompanhar o Antena Juvenil. É Moçambique, são precisamente 19 horas e 30 minutos. A Rádio Moçambique passa a transmitir em cadeia nacional o Jornal da Noite. Tenha uma ótima escuta.
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0: Boa noite. Pouco mais de 4 mil pacientes estão a receber tratamento antirretroviral no distrito de Mabalane, província de Gaza. O número de pacientes aumentou nos primeiros 3 meses deste ano. Antigos presidentes da Frelimo, Joaquim Chissano e Armando Guebuza, pedem franqueza nos debates da 11ª Conferência Nacional de Quadros do Partido, que tem lugar em agosto próximo. No estrangeiro, Irã volta a fechar o Estreito de Hormuz após ataque de Israel contra o Líbano. Começa agora o Jornal da Noite. Nelson Moano está na apresentação e Sidónio Pires na sonorização. Fique conosco. É bem-vindo. O presidente da República, Daniel Chapo, dirige amanhã a cerimónia de abertura da 5ª edição do Presidential Golf Day, First Lady Golf Classic e Kids Golf Series, que terá lugar no Clube de Golfo da Plana, na cidade de Maputo. Um comunicado da Presidência da República refere que a iniciativa insere-se nos esforços de promoção do desporto, da convivência social e de estilos de vida saudáveis, ao mesmo tempo que contribui para posicionar Moçambique como um destino africano de referência para o turismo de golfe. Ainda este domingo, o chefe de Estado participa no jantar oficial da Gala Presidential Golf Day e First Lady Golf Classic deste ano. Jornal da Noite da Rádio Moçambique. Aproxima-se à 11ª Conferência Nacional de Quadros da Frelimo. O evento está agendado para os dias 21, 22 e 23 de agosto, em Manica. E os antigos presidentes do partido, Armando Guebuza e Joaquim Chissano, pedem franqueza nos debates para assegurar o avanço do país. Jornalista Rogério Madeda, em Xai-Xai.
1: O presidente honorário da Frelimo, Joaquim Chissano, afirma que a 11ª Conferência Nacional de Quadros deste partido, a decorrer em agosto próximo em Chimoio, província de Manica, servirá para aprimorar as políticas de governação rumo ao desenvolvimento do país. Joaquim Chissano diz que no encontro de Chimoio, os quadros da Frelimo, a vários níveis, terão a oportunidade de debater de forma aberta e construtiva os constrangimentos e propor soluções com vista a garantir o crescimento do país.
2: Eu penso que nesta conferência vamos consolidar as ideias, porque como eu estou habituado, ele discute-se profundamente, sem receios, buscando uma crítica positiva para construir. Portanto, uma crítica construtiva para nós tomarmos as decisões mais corretas para o nosso avanço. Porque vamos ter sempre erros na nossa marcha. Nós vemos grandes países que erram tanto, tanto, de tal forma que até parece que estão interessados em ver o mundo ser destruído. Mas pronto, o que é necessário é corrigir, acrescentar os valores que encontramos na discussão para podermos desenvolver o país e desenvolvermos a nós próprios também.
1: Joaquim Chissano falava em entrevista à Rádio Moçambique, em Wadjahane, distrito de Mandlakazi, em Gaza, na esteira das celebrações, este sábado, do 106º aniversário natalício do Dr. Eduardo Chivambo Montani, arquiteto da Unidade Nacional. Por seu turno, Armando Guebuza, igualmente presidente honorário da Frelimo, aponta o tema sobre a conquista da independência econômica como sendo o assunto que poderá estar no centro dos debates, no seio dos delegados à conferência de Chimoio.
3: Nós precisamos de ser independentes economicamente, mas independência econômica não significa que só nós é que devemos viver bem, só nós é que devemos beneficiar dessa economia. Significa que ninguém seja discriminado, basta que cumpra com os seus deveres. Todos os moçambicanos, independentemente do partido que esteja, também devem beneficiar. São moçambicanos. A luta pela independência era para a independência de quem? Das pessoas. Então, essas pessoas devem estar unidas e devem beneficiar, naturalmente, cumprindo com os seus deveres. O que é que pode fazer a conferência nesse sentido? Se cada um dos membros que falarem referir-se à necessidade de nós beneficiarmos da nossa riqueza, com o nosso trabalho em harmonia, se fizéssemos isso, teríamos dado um passo muito grande em frente.
1: A expectativa dos presidentes honorários da Frelimo, Joaquim Chissano e Armando Guebuza, em torno da 11ª Conferência Nacional de Quadros deste partido, a decorrer em agosto próximo na cidade de Chimoio, província de Manica. Rogério Madede, em Xai-Xai.
0: 19:35. Ministra da Educação e Cultura, Samaria Tovela, reitera que o pagamento aos professores das horas extraordinárias em atraso está a ser efetuado de forma paulatina. Pormenores por Efraim Macitela. Um assunto para acompanharmos ao longo deste jornal. Duas pessoas morreram no primeiro semestre deste ano, no distrito de Caorabaça. Primeiro trimestre deste ano, no distrito de Caorabaça, província de Teta, atacadas por animais bravios. Disse-nos da conta Adriano Biquiuano.
4: Os animais bravios, além dos dois óbitos, provocaram igual número de feridos, segundo o diretor dos serviços das atividades econômicas de Caorabaça. Santos Ganizani disse que, além dessas mortes e ferimentos, os elefantes e hipopótamos devastaram 89 hectares com culturas diversas. Ganizani deu a conhecer que várias medidas estão a ser tomadas para reduzir ou combater os casos do conflito homem-fauna bravia.
5: A medida da distribuição das colmeias às comunidades do distrito de Caorabaça tem vindo a surtir efeito, porque uma das grandes políticas do nosso governo é procurar incrementar diversas áreas de atuação na própria nossa comunidade, com vista a incrementar aquilo que são suas receitas. Mas aí advém também esse desafio, né, porque estudos feitos mostram-nos que as abelhas com elefantes não lidam, razão pela qual adotamos esta política, para poder mesmo auxiliar no afugentamento desses paquidermes.
4: Vitor dos Serviços das Atividades Económicas de Caorabaça falou de outras medidas que têm sido tomadas para reduzir os casos.
5: As outras medidas que são incrementadas é sensibilização das nossas comunidades com vista à coabitação junto a esses animais selvagens, tendo em conta que esses animais selvagens não são prioridade relativamente a vidas humanas, mas nós temos que chamar a razão, a consciência, fazer perceber nossas comunidades que, a partir desses animais, nós podemos incrementar as nossas receitas para garantir a nossa sustentabilidade.
4: Santos Ganizani, diretor dos serviços das atividades econômicas de Caorabaça em Tete, falando de algumas medidas que estão a ser tomadas no seu distrito para reduzir os casos de conflito homem-fauna bravia. Da cidade de Tete, Adriano Biquiuano.
0: Regressamos à notícia referente às horas extraordinárias em atraso. A Ministra da Educação e Cultura, Samaria Tovela, reitera que o pagamento aos professores está a ser efetuado de forma paulatina. Efraim Macitela.
6: A governante, que falava em Inhambane, apela à calma no seio da classe docente e garante que todos os valores devidos serão liquidados na totalidade. Para Samaria Tovela, não existem motivos para a paralisação das atividades letivas, um cenário que privaria as crianças do direito constitucional ao ensino. A ministra explica ainda que, paralelamente ao esforço para liquidar os retroativos, a prioridade máxima do executivo reside na estabilidade mensal dos docentes. De acordo com a governante, o setor desdobra-se em esforços financeiros e administrativos para garantir que o pagamento do salário regular dos professores nunca sofra falhas ou atrasos.
7: Então nós não podemos paralisar, porque o salário vem, mensalmente nós recebemos salário. Quando o professor não vai à escola, a penalização é sobre o salário daquele mês. Horas extras são aquelas horas que o professor faz a mais, para além daquelas horas normais que tem que fazer, portanto, diariamente, o correspondente ao salário mensal. Mas a hora extra vai ser recebida, sim, o Estado sempre pagou. Agora, estamos com esse desafio, é de vez em vez. Não é possível pensarmos que hoje aquelas dívidas todas anteriores devem ser pagas num dia. Então, estamos a pedir mesmo, é que os nossos professores entendam, que compreendam, sobretudo, que as nossas crianças estão ali preparadas, já de manhã estão aí, e a mensagem é essa, temos que ser uma equipe, e sobretudo como professores, sermos um bocadinho mais do coração. Eu digo muito isso aos nossos professores, esta profissão, eu costumo dizer que esta é daquelas profissões que a gente tem que ter amor, tem que ter vocação mesmo, não tem como.
6: Ministra da Educação e Cultura, Samaria Tovela, garantindo o pagamento paulatino de horas extraordinárias em atraso. De Inhambane, Efraim Macitela.
0: Pouco mais de 4 mil pacientes estão a receber tratamento antirretroviral no distrito de Mabalane, província de Gaza. O número de pacientes conheceu um ligeiro aumento nos primeiros 3 meses deste ano. John Chigata.
8: O setor de saúde do distrito de Mabalane, em Gaza, submeteu ao teste de HIV 3.500 pessoas, das quais 72 testaram positivo durante o primeiro trimestre deste ano. Este dado espelha uma cifra de positividade de 2,1%. As 72 pessoas que testaram positivo para o HIV foram imediatamente submetidas ao tratamento antirretroviral, estando o distrito com um cumulativo de pouco mais de 4 mil pacientes em tratamento antirretroviral. O diretor de saúde, mulher e ação social em Mabalane, Lacton William, indicou que, do cumulativo em tratamento antirretroviral no distrito, 191 são crianças.
9: O distrito conta, neste momento, com um total de 4.197 pacientes em Tarso. Em relação a crianças, temos 191. Felizmente, não temos ruptura de estoque de fármaco para o tratamento antirretroviral.
8: Lexon William fez saber que, durante o período em referência, houve o registro de abandono ao TARV em 26 pacientes, contra 220 de igual período do ano passado, porém, foram todos recuperados e integrados ao tratamento. William adverte aos perigos de abandono ao tratamento antirretroviral face às consequências.
9: Continuamos a ter, sim, abandono, mas ao mesmo tempo temos tido a solução no início, depois de fazer a nossa busca ativa. Vai criando resistência a esses medicamentos, e que depois vai precisar de fazer medicação da segunda linha, que também é um outro desafio para tanto para o distrito como para o país. Então, o apelo é mesmo as pessoas continuarem a tomar os medicamentos na qual estão inseridos, a linha em que estão inseridos, e quando puderem deslocar-se para fora do distrito, fora da província ou do país, comunicar a unidade sanitária para poder levar ou medicamento em estoque considerável, dependendo do período em que vão ficar.
8: Lexon William, diretor de saúde, mulher e ação social do distrito de Mabalane e o tratamento antirretroviral neste distrito a norte de Gaza. João Chegueda, em Xaxai.
0: Triplicou o número de mulheres grávidas do distrito de Irata em Nampula que recorreram às maternidades para o parto. As autoridades de saúde apontam como razão as ações de sensibilização das comunidades para que as mulheres grávidas adiram às consultas pré-natal e à maternidade para um parto seguro. Vitorino Cumbucano.
10: A diretora do Serviço de Saúde de Mulher e Ação Social de Irata, Lucinda Raul, de janeiro a março deste ano, mais de 4.700 parturientes afluíram às unidades sanitárias contra 1.420 do igual período de 2025. Igualmente, o setor de saúde no distrito de Irata está satisfeito pela adesão de mulheres em consultas pré-natal, que é uma das questões chaves para um parto seguro e garantia da saúde da mãe e do bebê. No primeiro trimestre deste ano, cerca de 9 mil mulheres participaram das consultas pré-natal contra 6.700 do mesmo período de 2025.
11: Para termos um parto digno, é preciso que uma mulher tenha seguimento correto, possa ter uma gravidez saudável, para ter um resultado bom. E notamos que, em relação à consulta pré-natal, há boa aderência, mas o que nós precisamos saber é que é importante também que esta consulta seja de qualidade, que as mulheres abram a ficha pré-natal mais cedo possível, para pelo menos tenha no mínimo 6 consultas pré-natais, e essas consultas sejam consultas que ela tenha o pacote completo, que vai fazer as profilaxias todas para prevenir doenças e também possa ajudar a identificar precocemente qualquer complicação que possa advir durante o processo.
10: Lucinda Raul, diretora distrital de saúde, mulher e ação social de Rati, e a participação da mulher grávida em consulta pré-natal e a maternidade para parto seguro. Vitorino Gumcan, em Nampula.
0: Continuamos em Nampula, onde 4 mil empregos sazonais estão a ser gerados no município de Nampula, com a campanha massiva de recolha de lixo na urbe. O movimento denominado Campanha Lixo de Ouro foi lançado há 2 semanas e compra o lixo das comunidades. Lúcia Máquina.
12: Estes dados foram tornados públicos esta sexta-feira pelo presidente do Conselho Municipal da cidade de Nampula, Luís Jiquira, na entrega de 80 contentores de lixo, dos quais 30 unidades com capacidade de 4 toneladas e 50 de 1 tonelada. No ato da entrega dos contentores, o edil de Nampula anunciou que arranca a 1 de julho próximo a recolha de resíduos sólidos no período noturno e pede a colaboração dos municípios na colocação dos mesmos nos contentores e que o Conselho Municipal está a comprar o lixo. Explica.
13: já gastamos quase 300 mil meticais no lixo de ouro. Quando nós estávamos a dizer que íamos trazer esse conceito de lixo de ouro, parecíamos que éramos malucos. Ninguém acreditava. Como é que é possível se pagar lixo? Já estamos a pagar lixo e a população está muito satisfeita e está a ajudar na recolha de lixo. É isso que nós queremos trabalhar. Município, comunidade. Porque essa questão de lixo, meus caros, não é uma responsabilidade só do Conselho Municipal. Esses contentores que hoje estamos aqui a receber, vamos meter mais próximo das nossas comunidades, porque o combate a lixo é zero na nossa cidade.
12: Nita Fernando e Feliz Bila, do Fórum da Recolha e Venda de Lixo, enaltecem este projeto de compra de resíduos sólidos pelo Conselho Municipal e apelam para a colocação do lixo em postos já identificados.
14: Vivo no posto administrativo de Napipine, já começamos a fazer recolha do lixo e apelar à população em geral para as pessoas não poderem ter dar lixo de qualquer maneira, pôr nos contendores na hora exata.
15: E em cada posto administrativo existem associações a trabalhar. Arrancamos há dias atrás com uma campanha de sensibilização dos moradores, dos municípios, em como deitar lixo e onde também depositar o lixo.
12: Sentimento de alguns cidadãos pelas oportunidades de emprego criados no âmbito da campanha de lixo de ouro em implementação pelo Conselho Municipal da cidade de Nampula, que visa a compra de resíduos sólidos. Lúcia Máquina, em Nampula.
0: No distrito de Quamba, no Niassa, jovens empresários carecem de financiamento para o desenvolvimento de empresas. São jovens que operam nas áreas de agricultura, agroprocessamento, agronegócio, turismo, apicultura, artes e cultura e design gráfico. Jornalista Fernando Damas.
16: Proprietário de micro, pequenas e médias empresas, os jovens afirmam terem remetido os seus projetos ao governo local para serem financiados através do Fundo de Desenvolvimento Económico Local, mas foram reprovados. Os jovens empresários afirmam que a falta de linhas de crédito para financiamento está na origem da fraca sobrevivência das micro, pequenas e médias empresas na região.
17: Conheço a área na qual tenho estado a operar, mas quando se fala de oportunidades, penso que talvez não me enquadro com a fórmula que tem se estabelecido para obter o financiamento.
18: Como um jovem empreendedor iniciante, tenho tido dificuldades naquilo que é o financiamento. Sempre existido aqueles que são os parâmetros de bens de garantia. E nem todo jovem empreendedor iniciante tem bens de garantia.
19: É um pouco complicado. Eu que sou jovem, estou a começar, pagar as mesmas taxas que o empresário que já se consolidou. Então, seria bom para nós que houvesse um pacote especial.
16: O diretor-geral do Instituto para a Promoção de Pequenas e Médias Empresas, Félix Malatz, pediu aos jovens para não se limitarem a remeter projetos para o Fidel. Tem outras linhas de financiamento, como o Programa Emprega, AgroJovem do Gapi e Fundo Nacional de Desenvolvimento Sustentável.
20: E todas essas alternativas procuram criar espaço para que as pequenas e médias empresas possam se financiar. Há fundos, sim senhora, que não são fundos com condições comerciais dos bancos comerciais. Os bancos podem ser os intermediários diretos, mas as condições negociadas e proporcionadas pelo governo, elas podem ser muito mais confiáveis e muito mais benéficas para o nível e para as atividades das pequenas e médias empresas.
16: Félix Malata, diretor-geral do Instituto para a Promoção de Pequenas e Médias Empresas e as iniciativas que visam alavancar as micro, pequenas e médias empresas no país. Fernando Damas, Enxing.
0: Jornal da Noite, daqui a pouco notícias do desporto e da atualidade internacional. Para já, agentes económicos queixam-se de cobranças ilícitas feitas pela Polícia da República de Moçambique durante a travessia da fronteira com o Malau, em TET. São valores cobrados sem, no entanto, a emissão de algum comprovativo. Otília Benedito.
21: No dizer dos agentes econômicos daquele distrito, são cobrados valores altos que não correspondem com a mercadoria em causa. Segundo a denúncia, o processo de pagamento acontece fora dos procedimentos legais, ou seja, sem emissão de documentos justificativos, os comerciantes são obrigados a pagar pela mesma mercadoria por várias vezes.
22: Temos que pagar na fronteira. Da fronteira para cá, tem mais de uma cancela aqui. Chegamos aí, temos que pagar de novo. já vão ver que estão a trabalhar para eles.
21: As denúncias foram apresentadas à secretária do Estado no encontro que manteve esta sexta-feira com os agentes econômicos em Doha. Cristina Mafumo repudia os atos e promete trabalho para o combate à corrupção na província.
1: Agradecemos e nós esperamos que dentro desses dias vamos criar uma equipe para poder trabalhar, para podermos esclarecer este fenômeno. E queremos repudiar estes atos que minam a imagem da nossa defesa, minam a imagem da administração pública.
21: No entanto, o comandante provincial da PRM em Tete, Miquixona Afonso, pediu às vítimas para que apresentem nomes dos membros da corrupção envolvidos para sua responsabilização.
2: Quanto à Polícia da República de Moçambique, sobretudo no que ali foi referenciado, não há competência para exigir qualquer valor na linha de fronteira. Havendo esses localmente, podem ser denunciados, quer no Comando Distrital da Polícia, quer ao Excelentíssimo Senhor Administrador, ou mesmo ao Ministério Público, para esses envolvidos serem responsabilizados criminalmente, porque por lei este é um ato de corrupção.
21: Miquixona Afonso, comandante provincial da PRM em Tete, esclareceu não ser função da corporação a cobrança de taxas relativas à importação e exportação de mercadorias de e para o território nacional. De Tete, Otília Bendito.
0: Agora o desporto em destaque à 7ª jornada do Moçambola.
3: O Costa do Sol consentiu hoje, na capital do país, empate caseiro diante da União Desportiva de Songo a 2 golos em jogo da 7ª jornada do Campeonato Nacional de Futebol da 1ª Divisão Moçambola 2026, disputado no Campo dos Canarinhos. No final do jogo, o treinador da formação do Costa do Sol, Horácio Gonçalves, defendeu que a equipa fez um grande jogo.
23: Foi um grande jogo, sorte para aqueles que aqui vieram, realmente assistiram a um excelente espetáculo. Duas equipas prontas a disputar o jogo pelo jogo. Acho que na parte final, prontos, mais o Costa do Sol, não é? Também com o ascendente que nós tivemos e com o passar de tempo, enfim, do guarda-redes, mas são estratégias, respeito, mas houve claramente um ascendente por parte do Costa do Sol. Mas acima de tudo, foi um grande jogo, foi um grande jogo, foi um bom espetáculo. Golos, vamos chamar assim, esquisitos, não foram os golos normais. Acho que este jogo até merecia golos de mais belo efeito, mas pronto, é o futebol. De qualquer das formas, pronto, são duas equipas que vão estar na luta, apesar das adversidades que temos tido até agora, de lesões, de chatices, mas conseguimos responder e isso é que é importante.
24: Praticamente, como é que analisa o seu Costa do Sol?
23: Não, jogamos bem, os jogadores estiveram perfeitos, acho que ficou claro o ascendente da equipa ao longo de todo o jogo, acho que tivemos nós a posse de bola, fomos mais fortes nesse aspecto, conseguimos pressionar o adversário a saída da sua área, pronto, sim, acho que faltou-nos foi realmente mais um gol do que era preciso, realmente.
3: Já o treinador da União Desportiva de Songo, Daud Razak, elogiou a exibição do seu conjunto, lamentou o empate e reiterou confiança para o futuro.
25: São duas equipas que lutam pelo mesmo objetivo. Tivemos uma primeira parte em que Costa do Sol acabou sendo um bocado mais dominador, em que andou mais tempo no nosso meio campo. Depois nós deixámos ali jogar um bocadinho eles na primeira fase de construção e eles procuravam os corredores exteriores e depois ganhavam a altura no último terço. Era esse o objetivo deles. Na segunda parte fomos diferentes. Mais dominadores, mais pressionantes, mais concentrados, mais futebol, mais bola. E penso que na segunda parte podíamos ter feito um outro resultado. Mas pronto, fica aqui a repartição de pontos. Quando não dá para ganhar, não se perde. Mas agora é pensar no próximo jogo.
24: Mister, 4 golos em situações de bola parada.
25: Sim, dá para perceber que as equipas estavam muito bem encaixadas em termos táticos. Né? E quando assim é assim que acontece. Aliás, hoje em dia o futebol começa a ser ditado por esquemas táticos. Onde quando as equipas encaixam-se muito uma na outra, é o detalhe que faz o gol.
24: Qual é a situação clínica do Infra e do Paulo?
25: Agora é muito prematuro para estar a falar nisso. Só depois de ver, mas espero que não seja nada grave. Porque já temos algumas lesões aí também na equipa, mas por aquilo que dá a entender, não será nada agradável.
3: Costa do Sol consentiu este sábado na capital do país empate caseiro diante da União Desportiva de Songo a 2 golos em jogo da 7ª jornada do Moçambola 2026. Ainda este sábado, o Ferroviário de Lixinga impôs um empate sem abertura de contagem frente ao Ferroviário de Nacala. No prosseguimento da ronda este domingo, às 15 horas, o Ferroviário de Maputo defronta o Ferroviário da Beira, o Machaquene recebe o Xingal de Tete, a Associação Beleque Bull de Maputo joga diante da Liga Desportiva de Sofala e o Bahia de Pemba bate-se com a Associação Desportiva de Vilanculo.
0: Carlos Calisto, do RM Desporto. Notas do estrangeiro, o número de mortos provocados pela epidemia de ébola na República Democrática do Congo subiu para 245, entre os 933 casos confirmados desde a declaração oficial de surto a 15 de maio no leste do país. Adérito Magaia, da nossa redação central.
4: As autoridades de saúde informaram ainda que 80 pessoas recuperaram da doença e tiveram alta hospitalar, enquanto 416 continuam internadas nos centros de tratamento. O ministro da Saúde da República Democrática do Congo, Samuel Kamba, afirma que o país está a reforçar a capacidade de resposta à epidemia, com mais de 500 camas disponíveis para atender novos pacientes. O governante garantiu que, para já, não está previsto o confinamento na cidade de Buinia, epicentro do surto, sendo a prioridade a detecção precoce dos casos, o tratamento gratuito dos doentes e a sensibilização das comunidades. O surto foi declarado oficialmente a 15 de maio na província de Ituri, junto às fronteiras com Uganda e o Sudão do Sul, mas já se estendeu às províncias de Kivu do Norte e Kivu do Sul. A epidemia atingiu igualmente Uganda, onde foram confirmados 19 casos, incluindo 14 importados da República Democrática do Congo e 2 mortes. A Organização Mundial da Saúde considera que a epidemia é uma emergência de saúde pública e de importância internacional. A Agência das Nações Unidas alerta que a estirpe bundibugio do vírus ébola apresenta uma taxa de mortalidade entre 30% e 50% e que, até o momento, não existe vacina autorizada nem tratamento específico para esta variante.
0: Adérito Magaia, da nossa redação central. Ainda no estrangeiro, o Irão anunciou este sábado o encerramento ao tráfego marítimo no Estreito de Hormuz como consequência dos ataques de Israel.

ao início de negociações para pôr fim a um conflito no Médio Oriente. Instantes finais do Jornal da Noite. Temperaturas máximas previstas para amanhã, domingo. Pemba poderá chegar aos 29 graus centígrados. Tate, 27 para Beira. Quelimane e Nampula prevê a máxima de 26 graus centígrados de máxima. Maputo, Inhamban, 25. Vilanculo, 24. Chimoio, 20. Lixinga, 19 graus centígrados. Os títulos que fizeram esta edição do Jornal da Noite, hoje sábado: pouco mais de 4 mil pacientes estão a receber tratamento antirretroviral no distrito de Mabalan, província de Gaza. O número de pacientes aumentou nos primeiros 3 meses deste ano. Antigos presidentes da Frelimo, Joaquim Chissano e Armando Guebuza, pedem franqueza nos debates na 11ª Conferência Nacional de Quadros do Partido, que tem lugar em agosto. No estrangeiro, Irão volta a fechar o Estreito de Hormuz após ataques de Israel contra o Líbano. Fica por aqui esta edição do Jornal da Noite. 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Às 21 horas vem um novo serviço informativo. Recebo os cumprimentos de Nelson Moando e Sidónio Pires, que fizeram esta edição. Boa noite.

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1: Só neste preciso momento, 20 horas em todo o território nacional. Estivemos em cadeia nacional para a transmissão do Jornal da Noite. Retomamos a emissão a partir do emissor provincial de Manica da Rádio Moçambique, estúdio em Chimoio. Neste momento chamamos a sua atenção para a transmissão do programa Antena Juvenil. Ao mesmo tempo que terminamos este espaço de emissão, eu sou o Benelton Cerveja, marcamos assim o nosso próximo encontro para muito breve. Tenha um ótimo fim de semana e sempre na companhia da Rádio Moçambique, emissora provincial de Manica, estúdio em Chimoio. Até muito breve. Fique bem.
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0: Boa noite, olá, amigo ouvinte. O programa que agita as nossas noites de sábado já está a começar. E o amigo aí já sabe que temos o compromisso de juntos fazermos a festa acontecer. É aqui onde recarregamos as energias que todos os jovens precisam.
1: Está a começar o melhor programa da juventude do país. Todos os sábados às 20 horas os jovens já sabem onde estarem a par de tudo sobre a sua camada. E não esquecemos a nossa promessa de sempre trazer-te o melhor do entretenimento jovem.
0: Todos os sábados o programa vem para juntar os jovens e espalhar essa positividade e essa energia de alto nível, feito por jovens e para jovens. Transmitido pela Rádio Moçambique no emissor provincial de Manica.
1: E para a edição de hoje, como sempre, estará super quente. Então não te aqueças com o programa sozinho. Chama a tua malta para que também venham desfrutar do Antena Juvenil.
0: Félix Arda Luiz e Ozil Bernardo estão na apresentação e estamos a contar com a coordenação e realização de

0: Amigo ouvinte, não troque de estação, porque o programa está só a começar. E como sempre, estará repleto de tudo que o amigo ouvinte gosta nas nossas rubricas. Hoje vamos receber o artista Sagrado Ramos, da nossa área. Então fique ligadinho a nós para não perder a conversa interessante que vamos ter com o nosso artista convidado.
1: Amigo ouvinte, é certo que estás no programa certo. Mas será que estás no programa com as rubricas certas? Certamente! E é isso que vamos descobrir com as rubricas Foco Iniciativa São, Jovem Antenado e Novidades da Semana. São as rubricas preparadas especialmente para provar para ti que as melhores rubricas é só aqui no melhor programa de juventude de Manica, Antena Juvenil e, claro, não deixamos de lado o melhor da música moçambicana.
0: Exatamente, Felizarda. Energia jovem, conexão, conhecimento e valorização da cultura é o que o programa transmite para ti. Agradecemos à Rádio Moçambique por este espaço que permite essa conexão através das ondas magnéticas. E para mostrar o quanto a tua presença é importante para nós, vamos escutar boa música 100% moçambicana.

0: Amigo ouvinte, acabamos de escutar a música da Tamires Moyane intitulada Mãe. Realmente, mãe é sempre mãe, pois mãe carrega alguém 9 meses na barriga e o resto da vida carrega no coração. Ela carrega o medo e a preocupação pelo filho, e se o filho cai, é o joelho dela que dói primeiro. Ninguém no mundo pode amar alguém mais que uma mãe.
1: Realmente as mães são a luz da vida, por isso eu digo, vamos valorizar as nossas mães, pois sem elas não somos nada e nem ninguém. O que está dito, o que está feito, contra fatos não há argumentos. E o fato é que o Antena Juvenil é o programa que te faz evoluir e que te proporciona o melhor do entretenimento e conhecimento.
2: A juventude é a estrela principal deste programa.
0: A diversão está aqui.

0: programa de juventude que vai para o ar todos os sábados às 20 horas. Melhor que este, certamente não há. A melhor equipe de produção do mundo esteve a preparar o melhor programa só para ti. Então, não troque de canal porque o programa de hoje promete muito.
1: É verdade, Felizarda. Realmente o programa de hoje promete e muito. Estaremos juntos até bem perto das 21 horas. Informa a tua malta para estarem ligados à Antena Juvenil. 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

0: Agora vamos à nossa primeira rubrica, onde vamos acompanhar a conversa com um jovem da cidade de Chimoio, que ao invés de deitar a toalha ao chão, decidiu continuar na luta para a sua sobrevivência. E é este tipo de jovem que deve ser visto como fonte de inspiração para muitos outros jovens.
1: E acredita, amigo ouvinte, que a nossa mente é capaz de muita coisa que nem sequer imaginamos. E só precisamos querer para poder fazer. Já a seguir, a rubrica Foco, Iniciativa, Ação.

0: Manuel Albino, Francisco Diogo, atividade que eu faço é lavar de viatura. Foi através de um amigo que me puxou para aqui, porque eu era um jovem só que sentava em casa, andava, passava o dia só andar de qualquer maneira. Aquele gajo me viu, já que somos amigos, na conversa, assim, dia seguinte, bro, dia seguinte, vem lá para aqui, vamos lá.
1: Agora, no princípio, a família, como é que recebeu a informação? Será que apoiou?
0: Cada ser muito social, todo mundo gosta de mim. Em qualquer sítio que eu chego, as pessoas me acolhem rapidamente. As pessoas são normais, porque lá vai de viatura, dentro e fora, são 200 mil reais. Agora, quando altera-se já, escovar, malta, teto, além de teto, polimento de própria chaparia da viatura, é um outro valor já. O objetivo é sair de baixo, mano. É que todo mundo sonha, mano. Antes de sair de casa, primeiro ouro, depois arrumo o meu material, venho para cá jogar. A esperança é sempre a mesma. Como dizem, quem tem fé, ganha o que quer. Amador é amador, profissional é profissional. É que nem carta de condução. Tem ligeiro e tem pesado. Quem anda com ligeiro não pode andar com pesado. Trabalho do amador, facilmente você consegue notar. Tem certas partes. Ele deixa falha, sempre vai deixar falha. Eu até acredito, eu falando agora assim, eu até posso, se existisse concorrência, né? De me colocar um carruagem aqui, alguém com máquina, eu aqui, lavando manualmente. Não sei se existe esse tipo de desafio, mas eu apostaria que o meu trabalho sairia melhor do que aquele que está com máquina. É, na vida sempre há desafios, mano. Lavar de viatura na via pública acho que é proibido. Passamos umas consequências com o município, não município. Como posso dizer, né? Tem dias bons, tem dias ruins. Dias ruins são dias que não tem muita clientela. Falando nisso, vou dizer que nem é quinta-feira, dia do necessitado. Não tem aquela clientela, mas a partir de segunda-feira, é segunda. Segunda, sexta, sábado um pouco, domingo já é o dia mais parado, porque domingo se lava-se carro, talvez as pessoas estiveram a entrar na igreja. Eu não fico nervoso, não fico triste, é que eu sempre estou a sorrir e sempre digo até hoje, se existe uma das coisas que pode me fazer morrer um dia desses, é sorrir de tanta alegria, acho. Deixando mensagem ficar, os jovens, ele quando nos olha assim, a duvidar, olha lá, aquele matreco tem dinheiro no bolso, e você que é mau, dá 100 moedas nos bolsos, deve ver, né? E o matreco tem, toda hora tem, aquele matreco sabe se bancar, enquanto na língua portuguesa, ou com o nosso calão, né? Gasmão, nós matrecos estamos carregados, enquanto aquele gasmão tem que esperar para vir e dar grujetas. Se não tem crujeta, acaba carregando coisa em casa para ir revender, para ter moeda. Enquanto eu não, de um atento estou a jogar, consigo pouco, muito, para mim é suficiente. Yeah. Não precisa muito, né? Sorriso não parte muito. Pelo menos consigo descer com um plástico de pão, na falta de crédito leque, como eu disse, né? Mas não é sempre que eu sustento. Eu sou uma das pessoas que ajudo na necessidade. Tem aquele momento que minha mãe diz, não tenho coisa X, eu que tenho que tirar e entregar. Porque na regra mesmo, uma das coisas que não pode faltar na minha casa, acho que é pão. Querendo como não, fim do dia eu sempre tenho que descer com um plástico. Por mais que não sou casado, não tenho filho. A família sempre sorridendo comigo. Porque sabem dizer que o irmão humano é sorridente com todo mundo. Quanto nas ruas, quanto em casa.

0: Para trás ficou a rubrica Foco, Iniciativa, Ação. E vemos que a juventude não para de nos surpreender, pois a cada dia que passa, ela evolui mais. E é exatamente isso que precisamos para ir adiante. Evolução. Não é isso, Felizarda?
1: É isso mesmo, Zil. Devemos sempre nos lembrar de onde viemos e do nosso passado.
0: Mas atenção, amigo ouvinte. Não devemos chegar presos ao passado, pois o caminho de evolução é para a frente.
1: E por falar em olhar para a frente, amigo ouvinte, o que nos faz ser diferentes uns dos outros é a maneira de pensar. E isso torna o mundo melhor. Imagina, Zil, como seria?
0: Felizarda, certamente tudo seria igual no mundo. E é de extrema importância respeitarmos as opiniões dos outros, mesmo que não concordemos. Porque pensar diferente não significa pensar errado. A rubrica a seguir é Jovem Antenado. Vamos ouvir as opiniões dos nossos amigos jovens.
1: É isso mesmo, Zil. Saímos às ruas e conversamos com alguns jovens sobre a questão do dia. Já ouviste a expressão, a beleza do homem está no bolso? Mas na verdade, amigo ouvinte, qual é a interpretação por detrás disto? Vamos ouvir as opiniões.

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1: Olá, amigo ouvinte, e olá, colegas. Cá estou eu, na rubrica Jovem Antenado. Vou aqui interpelar alguns amigos jovens com esta mesma questão. O que entendes pela expressão "a beleza do homem está no bolso"? Vamos juntos ouvir as respostas. Olá, amigo, diga nome e o que entende por esta expressão.
2: Chamo-me Silvio Carlitos. Praticamente as mulheres de hoje em dia dizem isso porque elas já não se importam com a aparência, mas sim com o que o homem tem de valor ou um pertence assim.
3: Eu chamo-me Lúcia Francisco. Sim, na verdade eu já ouvi essa expressão. Eu não sou dessa opinião, mas ouvindo das minhas amigas, elas dizem que a beleza do homem está no dinheiro, porque elas acham que já não existe amor verdadeiro, né? Porque dizem que homens traem muito, então elas preferem homens feios, que elas dizem ser feios e que têm dinheiro, porque aí talvez elas aproveitem o dinheiro que é a beleza.
1: Olá, amigo, diga teu nome.
4: Kelvin, Charles. Para mim, no meu contexto, vai mais pela estabilidade financeira de um homem.
1: E mais uma amiga aqui. Olá, diga teu nome.
5: Angela José Chinamani.
1: Já ouviste a expressão "a beleza do homem está no bolso"?
5: Sim, já ouvi a dizer da expressão "a beleza do homem está no bolso". Eu tenho de entender nisso, né? Quero dizer que se o homem tem alguma condição financeira boa, aí ele é mais visto como uma pessoa mais poderosa no meio da sociedade, né? Quer dizer que toda mulher está lá para ser mimada, umas coisas por aí.
1: Olá, amigo, teu nome?
6: Lá onde? Beleza, vai onde está dinheiro.
1: Mais um amigo aqui. Olá, amigo, diga teu nome.
7: Gonçalo João.
1: Já ouviste a expressão "a beleza do homem está no bolso"?
7: Já ouvi dizer.
1: E o que lhe aparece em mente?
7: Não é algo tão especial ou algo tão bom, porque a beleza do homem não está só no bolso, mas sim na sua forma de ser.
1: Olá, amiga, diga teu nome.
8: Aqui fala Alcina.
1: Já ouviste?
8: Sim, já ouvi a expressão e por acaso é uma gíria popular que muitas das vezes é usada para identificar o homem. Quer dizer, o homem nunca é feio, o bolso fala por si, ou seja, o dinheiro é que será a sua identidade.
9: Elge Maria. Ah, beleza do homem não é só no bolso, né? O tipo de pessoa ser sincero, verdadeiro, honesto. Isso de beleza de homem, quando vão dizer isso aí, vão dizer dinheiro.
1: É desta forma que fizemos a rubrica Jovem Antenado. Vários jovens aqui deixaram ficar as suas respostas sobre este assunto por detrás da expressão "a beleza do homem está no bolso". Eu sou o Sérgio Cher e lembre-te sempre, cada esforço é um degrau na escada de sucesso.

0: Estas foram as opiniões dos nossos amigos jovens. Ter ideias diferentes é o que torna o mundo diversificado. Isso é uma coisa muito boa, mas não devemos nos esquecer de respeitar as ideias dos outros, porque de um lado tu podes estar a ver o número 9, mas a pessoa do outro lado está a ver o número 6. Amigo ouvinte, esperamos pela tua resposta sobre a questão: o que entendes pela expressão "a beleza do homem está no bolso"? Podes anotar aí o número 84170871 2. Repito, 84170871 2.
1: Na tua mensagem, não te esqueças de deixar ficar o teu nome e de onde nos acompanhas, porque é muito bom saber que temos um amigo a nos acompanhar do outro lado aí.
0: 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A nova música dele já está a dar de falar.
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0: se nos indica que já temos a confirmação de que o nosso artista convidado já está na nossa área, diretamente da Zambésia, atualmente residente em Chimoio. Seu nome é Sagrado Ramos.
1: Quem vai nos confirmar é o nosso colega Sérgio Cher, com o nosso artista na área já se...

0: Olá, colegas e olá, amigo ouvinte. É mesmo isso, já estou aqui com a participação do nosso artista convidado. Ele que responde pelo nome do Sagrado.
1: Sim, eu chamo-me Sagrado, Ramos Poder de Deus. E eu sou um artista local, venho da província de Zambésia, mas moro cá na província de Manica.
0: Amigo ouvinte, aí ficou a saudação e explicação do nosso artista convidado aqui na nossa área. Agora, o Sagrado está nesta área musical há quanto tempo?
1: Eu estou nesta área há muito tempo, estou desde 2020, até então estou na carreira musical.
0: Uau! E no princípio das músicas que fazia, é igual a do passado ou muita coisa mudou?
1: Não, não são iguais. Agora mudou, está diferente, porque no início de 2020 as músicas não ficavam bem equilibradas. Agora vejo que as minhas músicas estão a estar um pouco melhor. Não bem, mas sim está a estar melhor. E cada vez mais estou estando mais melhor.
0: Uau! É mesmo isso. Em cada início sempre deve ter uma evolução. Qual foi a música que fez com que as pessoas conheçam o nome e as pessoas logo quando lhe vissem e dissessem que este aqui é o nosso cantor?
1: As primeiras minhas músicas eu perdi, não tenho como recuperar. Em mente tenho, mas não tenho todo completo. desculpa. Ouvintes, sim, tenho, mas só lembro muito bem da coro. Iniciei com o meu dialeto materno lá na terra em Quelimane, mas já que nos teve, a gente teve com amigos que me ensinavam lá em Muxungue, dizer Sipila Boi, que me instruía. Lá.
0: Na altura, como é que enquadravas a vocação, seja a entonação? No princípio, podes nos dar essa parte de coro?
1: Eu vinha dizendo assim: Mana Muyana, Mana Muyana, Mana Muyana, Mana Muyana, Mana Muyana, Mionofuna, Mionokuela, Mana Muyana, Mionofuna, Mionokuela.
0: Uau! Ai, ai, ai, o nosso Moçambique tem muito talento. Agora, deixa eu tentar aqui traduzir. Se eu estiver a traduzir errado, podes me corrigir. Mana Muyana é... Aí, acho que estavas a chamar uma mulher.
1: Certo.
0: E estava aí a dizer que você que era mulher. Mas traduz em duas palavras. O que é que esta música... ou seja, qual é a mensagem que esta música trazia para o público ouvinte?
1: Certo, esta música trazia a mensagem de... Estou a alertar uma mulher, estou a lhe informar, dizer que mulher, eu te amo, eu te quero, eu te amo, eu te quero.
0: Uau, e esta foi uma das primeiras composições que marcou a tua identidade nesta altura?
1: Certo, foi a esta música, sim, que marcou a minha identidade pela primeira vez, sim, é.
0: A família, quando teve informação de que o nosso aqui está a ser cantor, repreendeu ou apoiou-te neste esta decisão?
1: Certo, a minha família, eu expliquei a eles, até lhes fiz escutar as músicas, eles concordaram que eu sou artista, eles concordaram que eu sou, sim.
0: Uau, e quando é que chegou a Chimoio?
1: A Chimoio, estou aqui desde ano 22, mês de junho, dia 13, estou cá, até então 2026, estou cá na província de Manica.
0: É muito tempo mesmo. Agora, como é que olhas para o mercado da música aqui na cidade de Chimoio?
1: Aqui o mercado da música, eu bem ainda não tenho a saída do mercado musical, assim que estou aqui agora nessa entrevista, ainda não tenho mercado bem da música aqui na província de Manica.
0: Já tiveste algumas participações nas músicas que fizeste desde a chegada aqui em Chimoio?
1: Não, ainda nunca teve participações, ainda nunca teve.
0: Agora, conte-nos um pouco quais são os desafios que encontrou ao longo da tua carreira.
1: Eu tenho muitos desafios na minha música, na minha carreira musical. Ainda estou tentando ter ajuda, ainda não tenho ajuda, neste caso eu quero ajuda para que eu possa achar a saída na minha carreira musical, quase isso.
0: Para fazeres uma música, de onde é que lhe aparece a inspiração?
1: A inspiração me aparece eu estando sentado, escuto música, naquela música eu escutando, aí me aparece uma inspiração também, é ali onde eu aproveito escrever minha letra e entrar no estúdio cantar.
0: Em outras palavras, quer dizer que não tens uma equipa, é tudo sozinho. A inspiração, a visão para a ideia de uma composição é tudo sozinho, não pedes ajuda de alguém próximo.
1: É certo, ainda não tenho uma equipa e tudo faço sozinho,
0: Desde o ano em que começou a cantar até agora, quantas músicas tens disponíveis?
1: Agora já tenho 7 músicas, mas há outras músicas, como eu falei, já tinha 5 músicas quando eu esteve lá em Muxungwe, só que perdi porque o telefone acabou se gastando onde tinha músicas, então acabei perdendo assim aquelas músicas. Então essas que eu comecei aqui na província de Manica são 7 músicas.
0: Uau, e para esta noite qual é a música que vamos aqui escutar?
1: Aqui, esta noite, vamos escutar a música de Amém Jesus, Ele é a Salvação.
0: Deixa ficar um trecho desta Eu Amo Jesus.
1: Certo, certo. É, Amém Jesus, Ele é a Salvação. Amém Jesus, Ele é a Salvação. Amém Jesus, Ele é a Salvação. Amém Jesus, Ele é a Salvação. Não é maldição, Ele é a Salvação. É guia da nação, é a oração. 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

0: Uau! Muito obrigado por ter aceito o nosso convite. Agora, como é que as pessoas podem encontrar as tuas músicas? Onde?
1: As minhas músicas, eu tenho uma plataforma no YouTube, tenho meu canal lá, depositei as músicas, estão lá no YouTube. E quem queira encontrar as minhas músicas, é só entrar lá, escrever Sagrado PD, estão lá as músicas. Só ainda não tenho vídeo, só tenho áudio, só apenas.
0: Contactos para shows e para outras ocasiões?
1: Contactos para shows e outras ocasiões é 86 49 50 66 7.
0: Mais uma vez, muitíssimo obrigado e aproveite o nosso espaço, deixa ficar teus beijinhos e abraços para a família, para os teus fãs, para os teus seguidores e até mesmo para os teus admiradores.
1: Obrigado. Primeiro, mandar mensagem para minha família, meu pai Troco, minha mãe Madalena, meu irmão Sérgio, minha irmã Jiramina, meu irmão Dudu, esse se encontra na minha parte materna em Mucuba. E aqui na província de Manica, mandar beijinhos para minha esposa, minha filha, minha esposa Florência Rodrigues, ele é conhecido por Rumbizai Rodrigues, minha cunhada Ana, meu irmão Johnny, professor, ele também é um pastor, ele é muito especial. E meus seguidores, e os para que me conhecem também, beijinhos, abraços, obrigado. E quem me apoia também, obrigado nisso.
0: Exato, aí ficou. Amigo ouvinte, assim foi o nosso espaço Artista na Área. Eu sou o Sérgio Cheiro e até a próxima. E lembre-te sempre, cada esforço é um degrau na escada do sucesso.
2: E ao sagrado nome poder de Deus.

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1: Infelizmente, tudo que é bom dura pouco e já caminhamos a passos largos da nossa despedida, mas não deixaremos este momento chegar sem trazer para ti algumas novidades. Vamos sem demora acompanhar novidades da semana.

Olá, amigo ouvinte! Na rubrica Novidades da Semana de hoje, vamos falar sobre um assunto muito interessante, pois a cidade de Chimoio está recheada de muitas novidades e hoje trazemos aqui uma delas.

A cidade de Chimoio acolheu este sábado um concerto gospel promovido pelo movimento cristão Céus na Terra, reunindo diferentes denominações religiosas em torno da fé, unidade e valorização da cultura.

Em entrevista à Rádio Moçambique, Paulo Lembrança afirmou que o movimento Céus na Terra promove a adoração profunda e a união dos cristãos, apesar das diferenças eclesiásticas.

A cultura, não é, ainda precisa de ser valorizada através da música, através dos instrumentos e através de outras formas, não é? Então, não estamos aqui simplesmente para partilhar a palavra de Deus, mas estamos aqui também para mostrar que a cultura ainda precisa de ser preservada, não é? Então, é exatamente para não morrer a nossa cultura.

Além da vertente espiritual, o concerto promoveu a preservação da cultura local por meio de música e de expressões artísticas. Paulo Lembrança defendeu a preservação da cultura como elemento fundamental da identidade social.

O concerto Tarde de Adoração reuniu fiéis de várias denominações para promover a unidade, a paz e os valores culturais. Amigo ouvinte, por aqui termina mais uma rubrica Novidades da Semana, onde trouxemos mais um assunto interessante

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1: Amigo ouvinte, esta é a hora de deixarmos o momento da despedida entrar em nossa casa. Foi bom estar contigo em mais uma edição do Antena Juvenil. Desta forma que chegamos ao fim do nosso programa preparado para a noite de hoje.
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1: Boa noite!
2: Com a restante programação da Rádio Moçambique.

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1: A sua atenção às notícias a esta hora apresentadas por Nelson Moando. Boa noite.
2: Muito boa noite, Olga e ouvinte. O Presidente da República, Daniel Chapo, dirige este domingo a cerimónia de abertura da 5ª edição do Presidential Golf Day, First Lady Golf Classic e Kids Golf Series, que terá lugar no Clube de Golfo da Plana, na cidade de Maputo. Um comunicado da Presidência da República refere que a iniciativa insere-se nos esforços de promoção do desporto, da convivência social e de estilos de vida saudáveis, ao mesmo tempo que contribui para posicionar Moçambique como um destino africano de referência para o turismo de golfe. Ainda este domingo, o chefe do Estado participa no jantar oficial da gala Presidential Golf Day e First Lady Golf Classic deste ano. A Ministra da Educação e Cultura, Samaria Tovela, reitera que o pagamento aos professores das horas extraordinárias em atraso está a ser efetuado de forma paulatina. Detalhes pelo jornalista Efraim Macitela.
3: A governante, que falava em Inhambane, apela à calma no seio da classe docente e garante que todos os valores devidos serão liquidados na totalidade. Para Samaria Tovela, não existem motivos para a paralisação das atividades letivas, um cenário que privaria as crianças do direito constitucional ao ensino. A ministra explica ainda que, paralelamente ao esforço para liquidar os retroativos, a prioridade máxima do executivo reside na estabilidade mensal dos docentes de Inhambane. Efraim Macitela.
2: O presidente honorário da Frelimo, Joaquim Chissano, afirma que a 11ª Conferência Nacional de Quadros deste partido, a decorrer em agosto próximo em Chimoi, província de Manica, servirá para aprimorar as políticas de governação rumo ao desenvolvimento do país. Joaquim Chissano diz que no encontro de Chimoi, os quadros da Frelimo, a vários níveis, terão a oportunidade de debater de forma aberta e construtiva os constrangimentos e propor soluções com vista a garantir o crescimento do país.
4: Eu penso que nesta conferência vamos consolidar as ideias, porque como eu estou habituado, eu discurso profundamente, sem receios, buscando uma crítica positiva para construir. Portanto, uma crítica construtiva para nós tomarmos as decisões mais corretas para o nosso avanço. Porque vamos ter sempre erros na nossa marcha. Nós vemos grandes países que erram tanto, de tal forma que até parece que estão interessados em ver o mundo ser destruído. Mas pronto, o que é necessário é corrigir, acrescentar os valores que encontramos na discussão para podermos desenvolver o país e desenvolvermos a nós próprios também.
2: Presidente honorário da Frelimo, Joaquim Chissano. Ainda no âmbito da 11ª Conferência Nacional de Quadros da Frelimo, o presidente honorário desta formação política, Armando Guebuza, aponta o tema sobre a conquista da independência económica como sendo o assunto que poderá estar nos centros do debate no seio dos delegados à Conferência de Chimoio.
5: Nós precisamos de ser independentes economicamente, mas independência económica

0: não significa que só nós é que devemos viver bem, só nós é que devemos beneficiar dessa economia. Significa que ninguém seja discriminado, basta que cumpra com os seus deveres. Todos os moçambicanos, independentemente do partido que esteja, também devem beneficiar. São moçambicanos. A luta pela independência era para a independência de quem? Das pessoas. Então, essas pessoas devem estar unidas e devem beneficiar, naturalmente, cumprindo com os seus deveres.
1: Antigo presidente de Moçambique e presidente honorário da Frelimo, Armando Kipulsa. As autoridades de saúde do distrito de Herate, na província de Nampula, intensificam as ações de sensibilização junto das comunidades para incentivar as mulheres grávidas a aderirem a consultas pré-natais e a procurarem as maternidades para um parto seguro. De janeiro a março deste ano, mais de 4.700 parturientes recorreram às unidades sanitárias para dar à luz, contra 1.420 do mesmo período de 2025, o que representa um aumento significativo. A diretora do Serviço Distrital de Saúde, Mulher e Ação Social de Herate, Lucinda Raul, afirma que também cresceu a adesão às consultas pré-natais, consideradas fundamentais para garantir a saúde da mãe e do bebê.
2: Para termos um parto digno, é preciso que uma mulher tenha seguimento correto, possa ter uma gravidez saudável, para ter um resultado bom. E notamos que, em relação à consulta pré-natal, há boa aderência, mas o que nós precisamos saber é que é importante também que esta consulta seja de qualidade, que as mulheres abram a ficha pré-natal mais cedo possível, para pelo menos tenha no mínimo 6 consultas pré-natais, e essas consultas sejam consultas que ela tenha o pacote completo, que vai fazer as profilaxias todas para prevenir doenças e também possa ajudar a identificar precocemente qualquer complicação que possa advir durante o processo.
1: No primeiro trimestre deste ano, cerca de 9 mil mulheres realizaram consultas pré-natais contra 6.600 do período homólogo de 2025. O setor considera estes indicadores um reflexo positivo das campanhas de sensibilização em curso. No desporto, o Costa do Sol consentiu este sábado um empate diante da União Desportiva do Songo a 2 golos em jogo da 7ª jornada do Campeonato Nacional de Futebol da 1ª Divisão, Moçambola 2026, disputado no campo dos Canarinhos. Ainda este sábado, o Ferroviário de Lixinga impôs um empate sem abertura de contagem diante do Ferroviário de Nacala. No prosseguimento da ronda este domingo às 15 horas, o Ferroviário de Maputo defronta o Ferroviário da Beira. O Machacan recebe o Xingal de Tata, a Associação Black Bulls de Maputo joga diante da Liga Desportiva de Sofala e o Bahia de Pemba bate com a Associação Desportiva de Sofala. Atualidade internacional, o número de vítimas mortais da epidemia de Ebola na República Democrática do Congo subiu para 245 entre os 93 casos confirmados desde a declaração oficial do surto a 15 de maio no leste do país. O balanço anterior apontava para 232 mortos em 896 casos. As autoridades de saúde informaram ainda que 80 pessoas recuperaram da doença e tiveram alta hospitalar, enquanto 416 pacientes permanecem internados nos centros de tratamento. O tempo, a cidade de Lixinga poderá ser este domingo a mais fresca do país, com 19 graus centígrados de máxima, seguida de Chimoio com 20 graus, Vilanculo 24. As cidades de Maputo, Xaixá e Inhambane poderão registrar 25 graus, Beira, Quelimane, Nampula 26 graus de máxima, Pemba 29 graus centígrados de temperatura máxima. Apresentamos as notícias próximas à meia-noite.

0: a Constituição da República de Moçambique consagra a igualdade entre homens e mulheres como um princípio fundamental do Estado de Direito Democrático moçambicano. A experiência, porém, obriga-nos a reconhecer que a lei escrita e a realidade vivida ainda não coincidem na medida exigida pela nossa Constituição da República, a nossa lei-mãe. As mulheres continuam a enfrentar obstáculos específicos e desproporcionais no acesso à justiça, desde barreiras económicas, culturais, geográficas e, não raramente, barreiras dentro do próprio sistema de administração da justiça. As vítimas da violência doméstica e da violência baseada no género continuam, em muitos casos, a ver seus processos arrastados, minimizados ou arquivados sem resposta adequada. As mulheres em zonas rurais continuam a enfrentar sistemas de resolução de conflitos que, por vezes, reproduzem desigualdades que a lei pretende combater. Uma forma de justiça que não coloca a igualdade de género, as pessoas com deficiência, a proteção dos alimentos devidos a menores, as crianças em conflito com a lei, os idosos e as comunidades mais vulneráveis no seu centro, não é uma reforma completa. É uma reforma que perpetua as desigualdades que pretende corrigir.
1: Presidente da República, Daniel Chapo.

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0: de Séniores, que terá lugar no Clube de Golfo da Plana, na cidade de Maputo. Um comunicado da Presidência da República refere que a iniciativa insere-se nos esforços de promoção do desporto, da convivência social e de estilos de vida saudáveis, ao mesmo tempo que contribui para posicionar Moçambique como um destino africano de referência para o turismo de golfe. Ainda este domingo, o chefe do Estado participa no jantar oficial da Gala Presidential Golf Day e Fest Lady Golf Classic deste ano. A Ministra da Educação e Cultura, Samaria Tovela, reitera que o pagamento aos professores das horas extraordinárias em atraso está a ser efetuado de forma paulatina. Detalhes pelo jornalista Efraim Macitela.
1: A governante, que falava em Inhambane, apela à calma no seio da classe docente e garante que todos os valores devidos serão liquidados na totalidade. Para Samaria Tovela, não existem motivos para a paralisação das atividades letivas, um cenário que privaria as crianças do direito constitucional ao ensino. A ministra explica ainda que, paralelamente ao esforço para liquidar os retroativos, a prioridade máxima do executivo reside na estabilidade mensal dos docentes de Inhambane, Efraim Macitela.
0: O presidente honorário da Frelimo, Joaquim Chissano, afirma que a 11ª Conferência Nacional de Quadros deste partido, a decorrer em agosto próximo em Chimoio, província de Manica, servirá para aprimorar as políticas de governação rumo ao desenvolvimento do país. Joaquim Chissano diz que no encontro de Chimoio, os quadros da Frelimo, a vários níveis, terão a oportunidade de debater de forma aberta e construtiva os constrangimentos e propor soluções com vista a garantir o crescimento do país.
2: Eu penso que nesta conferência vamos consolidar as ideias, porque como eu estou habituado, discute-se profundamente, sem receios, buscando uma crítica positiva para construir. Portanto, uma crítica construtiva para nós tomarmos as decisões mais corretas para o nosso avanço. Porque vamos ter sempre erros na nossa marcha. Nós vemos grandes países que erram tanto, de tal forma que até parece que estão interessados em ver o mundo ser destruído. Mas pronto, o que é necessário é corrigir, acrescentar os valores que encontramos na discussão para podermos desenvolver o país e desenvolvermos a nós próprios também.
0: Presidente honorário da Frelimo, Joaquim Chissano. Ainda no âmbito da 11ª Conferência Nacional de Quadros da Frelimo, o presidente honorário desta formação política, Armando Guebuza, aponta o tema sobre a conquista da independência económica como sendo o assunto que poderá estar nos centros de debates no seio dos delegados à Conferência de Chimoio.
3: Nós precisamos de ser independentes economicamente. Mas independência económica não significa que só nós é que devemos viver bem. Só nós é que devemos beneficiar dessa economia. Significa que ninguém seja discriminado. Basta que cumpra com os seus deveres. Todos os moçambicanos, independentemente do partido que esteja, também devem beneficiar. São moçambicanos. A luta pela independência era para a independência de quem? Das pessoas. Então, essas pessoas devem estar unidas e devem beneficiar, naturalmente, cumprindo com os seus deveres.
0: Antigo presidente de Moçambique e presidente honorário da Frelimo, Armando Guebuza. As autoridades de saúde do distrito de Herate, na província de Nampula, intensificam as ações de sensibilização junto das comunidades para incentivar as mulheres grávidas a aderirem a consultas pré-natais e a procurarem as maternidades para um parto seguro. De janeiro a março deste ano, mais de 4.700 parturientes recorreram às unidades sanitárias para dar à luz, contra 1.420 do mesmo período de 2025, o que representa um aumento significativo. A diretora do Serviço Distrital de Saúde, Mulher e Ação Social de Herate, Lucinda Raul, afirma que também cresceu a adesão às consultas pré-natais, consideradas fundamentais para garantir a saúde da mãe e do bebê.
4: Para termos um parto digno, é preciso que uma mulher tenha seguimento correto, possa ter uma gravidez saudável, para ter um resultado bom. E notamos que, em relação à consulta pré-natal, há boa aderência, mas o que nós precisamos saber é que é importante também que esta consulta seja de qualidade, que as mulheres abram a ficha pré-natal mais cedo possível, para pelo menos tenha no mínimo 6 consultas pré-natais, e essas consultas sejam consultas que ela tenha o pacote completo, que vai fazer as profilaxias todas para prevenir doenças e também possa ajudar a identificar precocemente qualquer complicação.

0: Caça que possa advir durante o processo.
1: No primeiro trimestre deste ano, cerca de 9 mil mulheres realizaram consultas pré-natais contra 6.600 do período homólogo de 2025. O setor considera estes indicadores um reflexo positivo das campanhas de sensibilização em curso. No desporto, o Costa do Sol consentiu este sábado um empate diante da União Desportiva do Songo a 2 golos em jogo da 7ª jornada do Campeonato Nacional de Futebol da 1ª Divisão, Sombola 2026, disputado no campo dos Canarinhos. Ainda este sábado, o Ferroviário de Lixinga impôs um empate sem abertura de contagem diante do Ferroviário de Nacala. No prosseguimento da ronda este domingo às 15 horas, o Ferroviário de Maputo defronta o Ferroviário da Beira. O Machaquén recebe o Xingal de Tata, a Associação Black Bulls de Maputo joga diante da Liga Desportiva de Sofala e o Bahia de Pemba bate com a Associação Desportiva de Sofala. Atualidade internacional, o número de vítimas mortais da epidemia de Ébola na República Democrática do Congo subiu para 245 entre os 93 casos confirmados desde a declaração oficial do surto a 15 de maio no leste do país. O balanço anterior apontava para 232 mortos em 896 casos. As autoridades de saúde informaram ainda que 80 pessoas recuperaram da doença e tiveram alta hospitalar, enquanto 416 pacientes permanecem internados nos centros de tratamento. O tempo, a cidade de Lixinga poderá ser este domingo a mais fresca do país, com 19 graus centígrados de máxima, seguida de Chimoio com 20 graus, Vilanculo 24. As cidades de Maputo, Xaixá e Inhambane poderão registrar 25 graus, Beira, Quelimane, Nampula 26 graus de máxima, Pemba 29 graus centígrados de temperatura máxima. Apresentamos as notícias próximas às 5 horas.

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1: Presidente da República, Daniel Chapo.

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3: Antena Nacional da Rádio Moçambique, muito boa noite. Continuamos a transmitir a partir dos estúdios em Maputo, em 92.3 FM. Em sua companhia está Rosa Freitas. É um prazer, amigo ouvinte, voltarmos a estar juntos. E assim será até perto das 5 horas. Vamos dar continuidade à nossa emissão. Teremos a seguir música variada. Depois transmitiremos o programa Cidade Tropical a partir das 2 horas. E a posterior teremos música variada até o fim do nosso encontro. Votos de uma boa noite e de uma ótima escuta à nossa programação.

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1: Boa noite, amigo ouvinte. É um gosto estar consigo em mais uma emissão da madrugada. A partir deste instante, seguimos lado a lado nesta viagem de sons que nos vai acompanhar até perto das 5 da manhã. Para esta noite, reservamos uma emissão pensado de propósito para si. Boa música, companhia serena e momentos tranquilos é o que lhe prometemos. Júnior da Silva dá a voz a esta emissão, com assistência técnica de Geraldo de Souza. Que tenhamos juntos uma madrugada de boa sintonia.
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respeite o seu ritmo. A madrugada lembra-nos que a pressa raras vezes resolve. Faça o que estiver ao seu alcance. O resto guarda-se pela manhã.

0: Na República de Moçambique, são 2 horas.
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0: O tempo avança, mas a nossa companhia mantém-se firme nesta emissão da madrugada. Se está a cumprir turno, mantenha-se atento. Se está em repouso, desfrute deste silêncio que nem todas as horas oferecem.